0: Adriana Partimpim, música Chico Buarque do Lobo, Ciranda da Bailarina. Antes ouvimos Raul Seixas dele, Cláudio Roberto, Maluco Beleza e Gonzaguinha. E vamos à luta.
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0: 9:24, 25 minutos. Fechando nossa meia hora com Zeca Pagodinho, Coqueiro Verde, Cleiton e Cledir, Vira Virou.

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0: O Ronco da Cuíca, música de João Bosco Altiblanc com Céu. Invisível Baiana System de Russo Passapusso e Expectativa Tulipa Ruiz.
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0: 9h46, Belchior, comentário a respeito de John.

ouvindo o Skank de Samuel Rosa, Chico Amaral, Acima do Sol. Antes, Luiz Melodia, Perla Negra e Belchior, comentário a respeito de John. 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Fechando nossa hora com Nana Caymmi, Milagre.

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8: Salve, salve! Eu sou Mário Sartorello e esse é o Memória Musical aqui pela sua Rádio Nacional, começando a partir de agora. A gente tem o prazer de receber ele, compositor, guitarrista, arranjador, produtor, Edgar Scandurra. Edgar tem uma trajetória na música que soma mais de 4 décadas e já contribuiu para a cena musical brasileira com mais de 90 álbuns gravados, sendo 8 discos solo ou em parceria, 53 como integrante de outros projetos e bandas e 32 participações e produções. Um dos fundadores da icônica banda paulistana Ira, ele vai do rock and roll até o projeto musical infantil Pequeno Cidadão, também passando por artistas como Arnaldo Antunes, Paralamas do Sucesso, Cidadão Instigado, Marina Lima. E é com ele que a gente tem o prazer de conversar a partir de agora. Edgar, seja bem-vindo à Rádio Nacional e ao Memória Musical.

0: Edical, tudo bem?
1: Tudo ótimo. Prazer estar falando com vocês aí.
0: Prazer é nosso, Edgar. Vamos começar?
1: Maravilha. Vamos nessa.
0: A gente começa com Beatles, com The Night Before, uma música que está no disco bem importante da carreira deles, que é o Help, lá de 1964, 65.
1: Então, essa é a primeira que esse disco era um disco dos poucos discos que tinha na minha casa, na minha época. Você está falando de 65, né? Mais ou menos, eu tinha 3 anos de idade, né? Em 65. Eu acho que esse foi o primeiro filme que eu fui assistir no cinema.
0: Olha que legal.
1: Eu não sei se ele foi o primeiro que o Bambi, mas foi, tá mais ou menos aí, o Bambi e o Help, eu lembro de assistir, eu lembro de ser um filme engraçado, né, divertido, e essa música, ela é muito especial pra mim, que eu lembro muito dessa música especial, na vitrolinha, né, naquela eletrola, né, de apenas uma caixa de som, aquelas... que ficava dobrada, né, uma em cima da outra.
0: De plástico colorido, né?
1: Isso, funcionava a pilha, inclusive, né, dava para levar na pracinha para ouvir música. Imagina, levar um vinil na praça. E eu ouvi muito essa música, e essa música me traz uma lembrança muito boa, que meu irmão mais velho tocava já, eu tinha, sei lá, com 5 anos, ele... tinha 15, né? Então ele já tinha uma bandinha. Então essas músicas a gente ouvia demais, né? Não só essa, como outras que eu coloquei na lista aí que você vai falando. Mas essa especialmente, eu acho que talvez das primeiras músicas que eu me lembro, assim, sabe? De ter essa audição, de ter essa relação com os Beatles, de saber que eles já eram os maiores, né? A coisa do cabelo comprido, a minha irmã me deixava sempre com o cabelo compridão também, ficava penteando horas, acho que é por isso que eu sou careca, porque ela me penteava demais, aí eu tinha aquele cabelão, a lá, Beatles, e eu me lembro de ter ido, a pé no cinema, se não me engano era o Paulistano na Brigadeiro Luiz Antônio, que eu morava lá meio perto, assim, né? A gente foi a pé pra ver esse filme, eu, minha irmã, meu irmão, umas amigas deles, eu era o caçulinha. Então tá muito marcado na minha memória.
0: Muito bacana, Edgar Escandurro aqui com a gente no Memória Musical. Então vamos começar já ouvindo a primeira música da sua playlist, Beatles, The Night Before. Vamos ouvir então.

0: Escandurra, que está aqui com a gente no Memória Musical hoje. Um prazer enorme conversar com ele e ouvir suas histórias. Já tivemos a primeira história. Aí, Edgar, sempre tem uma rixa aí, Beatles e Rolling Stones. Você gosta mais de um, você gosta mais de outro. Você Exato. Tinha isso? Porque essa segunda música você já traz Lady Jane com The Rolling Stones. Conta aí pra gente.
1: Então, o que eu acho que como era... A gente tá falando tudo na primeira metade dos anos 60, praticamente, né? E eram poucos discos importados, né? Que era difícil ter acesso a esses discos, né? Então a gente ficava um pouco refém da popularidade desses artistas. Então, por exemplo, Beatles lotou as lojas de discos, como os Stones também. E eu tive um disco, quer dizer, eu ouvia muito um disco que meu irmão tinha, nessa, mais ou menos um pouquinho depois dos Beatles, que é uma coletânea dos Stones chamada Flowers, que tinham eles com cada rostinho dos caras dos Stones numa pétala de flor na capa do disco chamada Flowers. Era uma coletânea, mas uma coletânea de época, né? E Lady Jane é uma música que tocou muito, assim, era uma música romântica, uma música lenta, uma música, né, diferente. Então, é, pra gente que ouvia Beatles, que tem uma, vamos dizer, uma perfeição quase na qualidade de afinação de vocais, né, aquela abertura de vozes que faz o Paul, o George e John Lennon, né, os Stones já tinham uma coisa assim, já tinha uma certa imperfeição no jeito de cantar. Já tem um jeito, vamos falar que é quase proto-punk, né? Assim, o Mick Jagger, uma coisa mais debochada. Então, essa música Lady Jane me chamava a atenção, porque tinha essa coisa meio debochada numa canção muito romântica e lenta, né? E assim, é a minha fase favorita dos Stones, é com o Brian Jones, né? Eu acho que talvez por causa justamente disso aí de eu vivenciar muito na minha infância essas bandas que estavam surgindo naquela época. Então, os Rolling Stones com o Brian Jones, pra mim, é a minha memória dos Stones favoritos, sabe?
0: Muito bom, então. Vamos ouvir Lady Jane com Rolling Stones aqui no Memória Musical, hoje com a gente, Edgar Escandurra, ali lembrando suas memórias aí da sua infância e a sua relação com a música. Vamos ouvir.

0: The Rolling Stones, Lady Jane, a gente ouviu aqui no Memória Musical. Edgar Escandurra, aí você traz pra gente ainda também década de 60, final da década de 60, aí com Bee Gees e a música Idea. Agora, é uma música que ela é mais rock and roll. A gente tá acostumado a ouvir o Bee Gees, aquela coisa bem romântica. Mas essa música é mais suja, tem uma guitarrona aí. Como é que é isso? Eu não conhecia essa música, achei muito legal.
1: Os Bee Gees, eu comecei a pesquisar mais sobre os Bee Gees. Então, essa música, esse disco, Idea, os Bee Gees de 68, 67, 68, lançaram 3 álbuns. E são álbuns mais psicodélicos, né? Quando os Bee Gees assinavam com 5 pessoas, não eram só os 3 irmãos Gibb, né?
0: Uhum.
1: Mas também o guitarrista Vince Neilone também era um Bee Gees. E o baterista, que agora também não me recordo o nome, também era um Bee Gees. Então era um quinteto, na verdade, né? E essa guitarra da Idea tem um timbre que eu amava demais. Meu irmão, tirando um sarro da minha cara, brincando comigo porque eu era criança, ele dizia que na verdade não era guitarra. Aquele era um som que ele fazia com o nariz. Porque é um som meio anasalado, né? Eu acho que é um uauá, é uma distorção suja, é uma coisa. E eu acreditei por muitos anos que não era guitarra aquilo. E aí eu tenho um programa de rádio na Rádio Antena Zero, sabe, na Web Radio, eu consegui entrevistar o Vince Neilone, que é o guitarrista.
0: É mesmo?
1: E eu contei isso pra ele, ele achou muito engraçado, cara. Que eu falei, pô, eu jurava que aquele solo era feito com nariz e tal. E ele é o... Putz, ele é um dos guitarristas assim, que mais me influenciaram nesse comecinho, assim, sabe? Claro, tem Hendrix, tem todos os mestres, né? Mas o Vince Neilone corria por fora, assim, com uma guitarra não tão... Você percebia que ele não era um cara cheio das técnicas, né? Uhum. Ele tinha timbragens muito bonitas. Ele é um australiano, né? Que foi pra Inglaterra, junto com os caras dos Bee Gees também, lá no começo dos anos 60. Eu acho que é o mesmo empresário dos Beatles, inclusive, né? Trocaram muitas figurinhas. E essa escolha Beatles, Stones e Bee Gees, eu acho que é uma coisa que no imaginário de muita gente ficou com umas 3 maiores bandas de todos os tempos, vamos dizer assim, algumas em seus determinados estilos, né?
0: Ah.
1: E essa banda, essa música Idea, esse disco Idea, é um disco realmente muito diferente do resto do que veio depois do disco, aquela voz aguda, com a referência da disco music, né? Com são super compositores, né? Incríveis, né?
0: Fantástico. Ah, então vamos aí, vamos ouvir Bee Gees com Idea. Pode aumentar aí o volume do seu rádio aí. Vamos curtir esse som. Memória musical hoje, batendo esse papo bacana com Edgar Escandurra. Vamos ouvir.

0: Tivemos então Bee Gees com Idea aqui no Memória Musical. Hoje com a gente, Edgar Escandurra, trazendo a sua playlist, batendo esse papo bem legal. Bom, Edgar, aí você, a gente está aí no início dos anos 70, você traz o Edgar Winter Group com Frankenstein, um tema instrumental, um rock and roll instrumental, também bem psicodélico, bem cheio de coisas, né? Conta muita pra gente essa história.
1: Então, exatamente, esses discos que apareciam na minha casa, que eu não sei por onde vinham, né? No caso era um compacto, tinha um compacto do Edgar Winter Group, que um lado era Frankenstein, e outro lado uma música chamada Altamira, que é uma música cantada, toda, meio latina, com muitas percussões e tal. E essa música, Frankenstein, tem uma parte, um especial, vamos dizer assim, na música, que tem um duelo de guitarra, de percussão e bateria, e também tem um duelo de guitarra e teclado e sintetizador, que são fantásticos, que são coisas, na época, você ouvia, principalmente eu que sempre gostei de música, e meu irmão músico já também, eles ficavam querendo imaginar como é que eles faziam aquilo, né? Então são acordes complexos, são arpejos, coisa que depois o Van Halen, sabe, anos depois a gente foi ver o Van Halen fazendo e tal. Então ficava muito curioso para saber que técnica era aquela que eles conseguiam, né, ter para fazer, executar com tanta precisão e com tanta qualidade uma música tão complexa, cheia de partes, né? E, putz, essa música, ela é longa, sabe? Então eu ficava ouvindo essa música, eu pirava, sabe? Eu enfiava a cabeça no, na caixinha de som da Eletrola, né? Pra entender o que estava acontecendo, assim. Foi uma música muito marcante mesmo pra mim.
0: Ah, então vamos ouvir aí Edgar Winter Group com Frankenstein. Esse tema é um tema longo, não sei se eu vou conseguir tocar todo aqui no programa, mas fica aí o convite, se não der, você vai aí nas plataformas e ouve o tema inteiro.
1: Ah, faz um fade out aí, suave, que vai pegar bem.
0: Então, isso, ótimo. Vamos ouvir então Edgar Winter, Frankenstein. Essa é a quarta música da playlist do nosso convidado de hoje, Edgar Escandurra.

0: Frankenstein com Edgar Wintergroup foi o que acabamos de ouvir aqui no Memória Musical. Edgar Escandurro, agora você traz ele, que você já pincelou aí, que é um dos caras muito importantes na sua carreira, você guitarrista, e ele considerado o grande nome da guitarra, o senhor Jimi Hendrix, com uma música icônica também, que é Hey Joe, né? Ele com The Jimi Hendrix Experience. E aí, exato, conta pra gente essa história, velho.
1: Então, o Hendrix é um caso à parte, né? Porque o Jimi Hendrix realmente ele veio e chacoalhou totalmente a cena, né? Aquelas guitarras mais tímidas, aqueles solos muito extremamente básicos dos primeiros guitarristas, né? Que a gente ouvia George Harrison tocando. Né, e outros guitarristas, você percebia as limitações, né? O Hendrix foi, acho que, um dos primeiros caras que transgrediu os limites da guitarra, né? Com microfonias, com alavanca, com experiências no estúdio, as gravações, as músicas. E o primeiro disco do Hendrix, eu acho que é o Real Experience, né?
0: Acho que é.
1: Eu acho que é esse. Eu acho que é um disco que eu comprei de Natal, vendi, tinha uma loja no comecinho da Avenida Paulista, acho que na Rui Barbosa, não chama Sears, a famosa loja Sears, né? Onde é o Shopping Paulista hoje em dia, né? E tinha uma parte lá, um quiosquezinho de discos, né? E lá tinha alguns discos bacanas, interessantes tal. E esse eu comprei e dei pro meu irmão de presente, quando meu irmão fez 17 anos. Eu lembro bem que eu tinha 7 anos de idade, isso aí, 69. E essa música, eu acho que talvez foi uma primeira, foi um dos grandes sucessos do Jimi Hendrix, né? Era uma música que chegava a tocar em rádio.
0: Isso, é verdade.
1: E o Hendrix tem uma coisa peculiar na minha família. Quando o Jimi Hendrix morreu, a minha mãe, imagina, né? Que era uma pessoa de outra geração, que ouvia bolero, né? Que ouvia outras coisas. Ela sabia da importância do Hendrix na vida, principalmente do meu irmão que tocava, tudo. Minha mãe chorou, como sei lá, eu acho que ela chorou quando morreu Carlos Gardel, sabe? Não sei, um ídolo dela. E o Hendrix foi tão importante na nossa casa que ela chorou.
0: Por ser um guitarrista canhoto, também te influenciou especialmente,
1: sim,
0: Edgar?
1: Sim,
0: porque
1: sim,
0: você também muito... é canhoto, né?
1: Sim. O Hendrix, ele trocava as cordas, né? Eu não troco as cordas. Então eu sou mais um pouco mais esquisito que o Hendrix, que é um canhoto como muitos, né? Só que ele é o maior de todos, né? Então, pra mim, era sempre uma questão, eu tava sempre honrado, né? Quando alguém falava, nossa, ele toca canhoto também. Deus, que alguém vinha e falava, pô, é igual o Jimi Hendrix.
0: E é uma referência isso ótima.
1: Aí, eu cresci ouvindo isso, né? Aí me segura, né? Então, me achando a cereja do bolo, né?
0: Ah, com certeza, sua guitarra é maravilhosa. Muito massa, então. Vamos então ouvir o Hey Joe com Jimi Hendrix aqui no Memória Musical. Edgar Escandurro aí conversando com a gente no programa de hoje.

0: Jimi Hendrix com Hey Joe foi a quinta música da playlist do nosso convidado de hoje, Edgar Scandurra.
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0: Edgar, você traz uma outra banda aí também icônica, foi, tocou em rádio pra caramba, teve sucessos radiofônicos e tudo, mas você traz uma música chamada I'm a Man, que também tem uma outra pegada aí, né, que é o grupo Chicago. Fala pra gente.
5: Pois é, teve uma, esse começo do Chicago, o Chicago tinha um nome mais completo, um nome comprido, era Chicago Transit Authority.
0: Ah, é mesmo?
5: Era, é como se fosse, sei lá, o nome do Departamento de Trânsito de Chicago. E é uma fase que tem o Terry Cat, né? Eu acho que é esse o nome.
0: Isso.
5: Terry Cat, que é o guitarrista, fundador dessa banda, que quando ele tocava na banda, o caminho da banda era outro, era mais rock and roll, era mais soul music, mas tinha muita guitarra, né? Porque ele é um guitarrista, ele... Dizem que é o guitarrista favorito do Jimi Hendrix.
0: Ah, é?
5: Que o Hendrix mais gostava, que parece que eles fizeram um show no mesmo palco, no mesmo teatro, e o Hendrix foi num camarim, bateu na porta e falou assim, cara, como é que você toca assim tão bem, não sei o quê. Babou um pouco pra ele. E realmente era um cara muito legal. Ele morreu de uma maneira muito idiota, numa roleta russa com a arma, brincando, tipo, adeus mundo cruel, ai, pum, e tinha uma bala na arma.
0: Caraca, e, cara, jura?
5: É, uma tragédia. E ele é o... Você vai reparar, essa música inclusive tem uma referência a Jimi Hendrix no momento da guitarra. E era uma coisa muito legal. E tinha um compacto na minha casa também. Que tinha essa música, I'm a Man, que era espetacular. Que anos depois eu consegui achar o vinilzinho dos 7 polegadas para ouvir em casa. Se fizer uma pesquisa no YouTube, tem eles tocando essa música em alguns programas de televisão. É uma banda gigante, meio Carlos Santana, sabe assim? Percussionistas, vocalistas, metaleira, guitarra, percussões, e 20 pessoas no palco.
6: que legal. Muito bom você trazer esses lado B, não sei se é lado B, mas essas outras referências aí dessas bandas. Muito legal. Então, vamos ouvir Chicago com I'm a Man aqui no Memória Musical. Essa sexta música da playlist do Edgar Scandurro. A gente já ouviu Beatles, Rolling Stones, Bee Gees, Edgar Winter, Jimi Hendrix e agora Chicago. Vamos lá.

0: Chicago com a música I'm a Man, foi o que ouvimos agora. Edgar Escandurro, a gente vem agora pro o bom e velho rock and roll Brazuca, né? Com uma Sim. banda aí dos anos 70, paulistana, Terreno Baldio, a música Grit. É uma banda que não teve uma vida muito longa, né? Mas muitas pessoas colocam essa banda como referencial aí, como uma grande influenciadora do rock brasileiro, assim.
1: É, porque essa banda...

0: foi no Teatro Ruth Escobar ver o show do Terreno Baldio. Porque eu lembro que passou na TV Cultura, eles tocando justamente essa música, eu acho que divulgando esse show no teatro. E acho que foi uma das primeiras vezes que meu pai me deixou sair sozinho. Meus pais me deixaram ir tão longe, né? Pegar ônibus e tal, e ir pro Teatro Ruth Escobar assistir o show do Terreno Baldio. E essa música ficou muito marcada para mim, assim, sabe? Ficou muito, marcou minha vida, assim. E é uma pena que com uma banda que durou pouco e é conhecida só por uma galera muito informada, assim, porque eu acho que eles têm um potencial para ficar lado a lado com Mutantes, com bandas que ficaram muito grandes depois com reconhecimento nacional, né?
1: Legal. Vamos então aí relembrar Terreno Baldio e a música Grit.
0: Grit.
1: E no Memória Musical com Edgar Scandurra.

Ouvimos o grupo Terreno Baldio e a música Grit, Memória Musical, Rádio Nacional. A gente tendo o prazer de bater esse papo legal com Edgar Escandurra, trazendo aí suas memórias, enfim, trazendo músicas muito legais pra gente. E não é diferente agora, Edgar, que você dá uma mudada aí no, na pegada rock and roll e traz...

0: Mas ele, né, o nosso querido Milton Nascimento, com a música São Vicente. Conta pra gente essa história.
1: Por volta da minha... quase tem uma certa narrativa cronológica aí a minha história, né? Dessas escolhas de música. Que o Milton começou a entrar na minha vida por causa do meu círculo social de amizades, da primeira namorada... de um pessoal que tinha mais conexão com a MPB do que eu chegava nessas turmas sempre com uma informação rock and roll. Aí esse pessoal me levava para conhecer a música popular brasileira. Então conheci Milton Nascimento, os primeiros discos do Milton. Eu acho que essa música tá no Gerais.
0: Gerais.
1: No Gerais.
0: Gerais,
1: né? Eu acho que esse disco, inclusive, eu acho que ele foi mixado Abbey Road, não sei se eu estou errado. Então ele tem uma coisa, eu acho que os mineiros lá tinham uma coisa meio Beatles na musicalidade que eles faziam.
0: Totalmente,
1: né? Então era uma coisa que eu sentia uma identificação, e especialmente com meus amigos, com essa turma que eu tinha, que tinha uma ligação com a MPB. Ouvia um Fagner, ouvia um Caetano, ouvia um Chico, ouvia as mulheres que estavam aparecendo, Elba Ramalho, a Melinha. Tinha uma ligação com essa turma e eu peguei carona com eles. E essa música é uma música muito especial, porque também tinha um programa na rádio chamado Jax e o Caleidoscópio, que passava na Rádio América, uma rádio AM. E na meia-noite tinha um programa Caleidoscópio, e ele tocava Milton Nascimento, o Jax, o saudoso Jax. E era uma das músicas que eu ouvia, e era um programa da meia-noite às duas, que eu ouvia com o radinho no travesseiro. Aí quando eu tocava essa música, a voz do Milton é uma coisa espetacular, é quase como se fosse um instrumento, né?
0: Vamos ouvir então Milton Nascimento com São Vicente. Essa é a oitava música da playlist do Edgar Escandurra. Ainda faltam duas, hein? Coisas bem legais. Então, vamos ouvir Milton agora. Continue com a gente.

0: São Vicente com Milton Nascimento, foi o que a gente acabou de ouvir aqui no Memória Musical.
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0: Edgar Escandurra batendo esse papo com a gente. Edgar, você traz aí os novos baianos agora, né? Novos baianos.
2: Sim.
0: Que tem, sei lá, uma trajetória incrível, né? É música popular.

0: brasileira é rock and roll, é tudo ao mesmo tempo. Só que você traz a música Caia na Estrada e Perigas Ver, que também dá o nome a esse disco, que é de 1976.
1: É, isso aí.
0: Fala pra gente.
1: Então, é essa fase aí que eu tô nessa cronologia, né? Desse final, vou colocar me colocando em 1976, eu tava terminando o que chamava de ginásio para ir pro colegial, né? Então, eu tinha 14 anos em 76 e eu acho que esse também foi um show que eu assisti. Ao contrário do Terreno Baldio, que eu fui com meu amigo, dessa vez eu fui mais corajoso, eu fui sozinho.
0: Oh.
1: Eu acho que era o Cultura Artística, não é o teatro que é. E eu lembro que o show atrasou o jogo inteiro do Flamengo, que eles, eu acho que estava marcado no mesmo horário, eles assistiram o jogo no camarim. E ficou a plateia esperando, imagina, 90 minutos lá, uma hora e pouco, para eles entrarem no palco. Eles pediram desculpa e começaram com uma pauleira. Esse é um disco que, se não me engano, não tem Moraes Moreira no disco. Então eles foram muito pra cima. É um disco que eu acho que é a Baby Consuelo hoje em dia, ela deve odiar esse disco, que tem barra Lúcifer, imagina, né? Então, e essa música Caia na Estrada, ela tem solos maravilhosos do Pepeu. O Pepeu nessa época tava muito guitarrista, assim. Embora o show tinha chorinho, tinha eles tocando brasileirinho a 500 por hora, velocidade incrível, a Baby cantando demais, né? A banda toda, os músicos, o baterista espetacular, o baixista, um show. Eu acho que o Pepeu deu uma cambalhota no palco. Eu sei que eu era um moleque assim, alucinado vendo eles tocando na minha frente. E foi um show inesquecível. E esse disco é todinho bom. Ele é todinho bom e ele é todinho rock and roll. É bem radical até, assim, sabe? Você sente assim, uma essência roqueira, sabe? Eles deviam ser uns caras muito loucos nessa época, os nossos amigos dos BG's, dos Novos Baianos. Acho que eles moravam juntos, tá? Era uma Isso. comunidade meio hippie, assim. Então tem muito esse espírito, assim, sabe? Esse astral de gangue, de turma, de moçada, de irmandade, né? É espetacular.
0: Então vamos ouvir. Dá pra você aumentar aí o volume do seu rádio também, pra gente curtir Novos Baianos, Caia na Estrada e Perigas Ver. A penúltima música da playlist do nosso convidado aqui com a gente, Edgar Scandurra.

0: Novos Baianos, Caia na Estrada e Perigas Ver. Ouvimos aqui no Memória Musical, chegando quase ao finalzinho, o Edgar Escandurra, que é o nosso convidado, traz uma surpresa aqui pra gente agora, que ao contrário de tudo que a gente já ouviu, ele traz o Serge Gainsbourg com Je t'aime moi non plus. E aí, Edgar, conta, tô curioso pra essa, entender pra essa música.
1: Essa música, o Serge Gainsbourg, essa música Je t'aime, que eu acho que é o grande, o maior sucesso dele, né? Me pegou em muitas fases da minha vida. Por exemplo, eu lembro lá atrás, né, na mesma época de Beatles, Bee Gees, Stones, que a gente estava falando, em 69, essa música emplacou Je t'aime. Mas a gente vivia numa ditadura e essa música é uma música complexa demais. Até hoje essa música causa um desconforto, porque ela tem os gemidos da Jenny Birkin, né?
0: Uhum.
1: Gemidos sensuais, é uma coisa provocante. Se você ouve essa música com uma pessoa que você não conhece, rola um certo constrangimento. Eu acho que é isso que o Serge Gainsbourg sempre buscou na arte dele. Tanto que hoje em dia, com os cancelamentos, com essa coisa do machismo e desse combate todo corretíssimo que tem que ser feito, o Gainsbourg é visto com uma certa desconfiança, porque ele tem muitas lendas aí de que ele era uma pessoa violenta, misógino e falava algumas coisas e tal. Eu duvido muito, eu acho que ele realmente era um provocador que pagava um preço muito alto pela provocação que ele criava. E Je t'aime é o máximo disso, né? Porque é uma música que ele é uma música de amor carnal, um amor físico, como fala a letra, né? Amor físico. Não é aquele amor puro, né? É um amor físico, que ele clama isso com a Jenny Birkin, tem os gemidos todos dela, quer dizer, é uma música que hoje, em 2026, ela ainda é estranha. E eu lembro que tocou um pouquinho em 69, porque foi censurada essa música, né?
0: Uhum.
1: Foi censurada no mundo inteiro, essa música foi censurada, eu acho. E aqui chegou a tocar um pouquinho, acho que algum radialista maluco teve a coragem de tocar. Eu lembro dessa música quando era criança. Aí, anos depois, eu tinha um restaurante. Eu me casei com uma garota que morou 10 anos na França, então ela tinha muita relação com a música francesa e dessa geração, anos 60, que eu sempre me amarrei. Então, eu pude ter mais acesso, mais informação à obra do Serge Gainsbourg, que ele compôs por mais de quase 40, 50 anos. Ele compôs desde a chanson francesa, que é mais caretinha e conservadora, antiga, lá dos 1950, até 1990 e pouco, um pouco antes dele morrer, ele estava fazendo música eletrônica. Então, ele era um cara muito antenado, sabe?
0: Legal demais. Então, é com Je t'aime moi non plus. A gente encerra aqui a playlist do Edgar Escandurra e a música do Serge Gainsbourg. Vamos ouvir.

0: Bom, ouvimos Serge Gainsbourg com Je t'aime, moi non plus, encerrando a playlist do Edgar Scandurra, que esteve com a gente aqui hoje, trazendo músicas muito legais, contando várias histórias. Edgar, quero agradecer demais, né, você ter aceitado o nosso convite, a gente bater esse papo. E muito obrigado mesmo, e estamos aqui sempre abertos aqui na Rádio Nacional para você, para sua música. Valeu.
1: Pô, valeu o convite, adoro vocês aí da Rádio Nacional, vocês sempre estão apoiando os artistas, sempre apoiando a música brasileira. E contem comigo sempre que precisar aí, que vai ser um prazer. Muito obrigado aí, viu? Um abraço.
0: Valeu, Edgar Scandurra, até a próxima. Bom, a gente vai ficando até por aqui com Memória Musical. Eu sou Mário Sartorello, na produção e apresentação do programa, tendo na sonoplastia do meu querido Messias Melo. A gente fica por aqui, mas voltamos na próxima semana com mais músicas e histórias aqui no Memória Musical. Então até lá e um grande abraço.
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6: 11 horas e 2 minutos, seguimos juntos aqui com a programação da sua Rádio Nacional. Entrando em rede aí conosco, a Nacional da Amazônia, que hoje está de aniversário, e também a Nacional do Alto Solimões com a gente. E vamos juntos também falando para todo o Brasil. Vamos com o Zé Cabaleiro, Telegrama.
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0: Golbeck, Titãs de Sérgio Brito e Torquato Neto. Dinorá de Noronha, Ivan Lins dele e Vitor Martins. Telegrama Zé Cavaleiro.
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0: 11 horas e 13 minutos. Os Novos Baianos.

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Como Assim no Deserto, música de Bob Dylan, Jacques Levy, a versão de Fausto Nilo, com a interpretação de Fagner Zé Ramalho. Antes, desenho de João Bosco, dele Abel Silva, e o Barato Total de Gilberto Gil com Gal Costa. 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Ouvindo Fred Martins e Ney Matogrosso, Tempo Afora.

0: Regina, Baden Powell e Paulo César Pinheiro. Tempo afora, Fred Martins e Ney Mato Grosso. Música de Fred Martins e Marcelo Diniz.
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0: 11h52, deixo você com Arnaldo Antunes, a casa é sua. Vitor Ramil, Labirinto.

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1: Olá, ouvinte da Rádio Nacional, aqui estamos trazendo música para você. Eu sou Márcia Dias e vamos juntos ouvir agora Céu, de Céu e Alec Yaya Ti. Samba na sola.

Você ouviu pela internet Gilberto Gil, música dele. Isso, Titãs, música de Tony Bellotto. 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Quem sabe isso quer dizer amor, Milton Nascimento de Lô Borges e Márcio Borges.

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Você ouviu a embaixatriz Marco Ribas dele? O mestre Sala dos Mares, João Bosco, de Aldir Blanc e João Bosco. Música brasileira em primeiro lugar, Todo Azul do Mar, com Beto Guedes e Roupa Nova, música de Flávio Venturini e Ronaldo Bastos.

Ouvimos primeiro de julho Cássia Eller, de Renato Russo. Assim que se faz, Luciana Mello, de Elinho Muniz e Elvis Muniz. Agora a gente ouve Consolação, Paula Morelenbaum, de Baden Powell e Vinícius de Moraes.

Agora a gente toca Adriana Calcanhoto, Inverno, dela e Antônio Cícero. Na sequência, Dona da Minha Cabeça, Geraldo Azevedo, dele e Fausto Nilo.

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1: 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Tocando agora Chico Buarque, dele Roberto Menescal, Bye Bye Brasil.

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0: Você ouviu a Efêmera Tulipa Ruiz de Tulipa Ruiz? Ouviu Banho de Folhas, Lued de Luna, de Lued de Luna e Emily Lapa.
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0: Agora vamos tocar Fagner, de Cecília Meirelles e Fagner, Canteiros.

0: Ouvimos Solidão Que Nada, Cazuza, de Cazuza, Jorge Israel e Nilo Romero. Feliz Maria Rita, de Dudu Falcão.
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0: Música brasileira em primeiro lugar. Vamos ouvir Skank, de Samuel Rosa, Nando Reis e Loborges, Dois
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Você ouviu A Paz com Zizi Posse, de João Donato e Gilberto Gil? Ela Disse Adeus para Lamas do Sucesso, de Herbert e Viana. 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Essa moça tá diferente, Roberta Sá, Chico Buarque de Holanda.

0: Ouvimos aí Magnólia, Jorge Benjó de Jorge Benjó, Reza, Rita Lee de Rita Lee, Roberto de Carvalho.
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0: Agora a gente ouve Amor, Meu Grande Amor, Angela Rorô, dela e Ana Terra. Na sequência tem Tiro no Coração, Nando Reis e Pit de Nando Reis.

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1: Eu sou Márcia Dias e juntos aqui na programação da sua Rádio Nacional, seguimos ouvindo Gal Costa de Sérgio Brito, Epitáfio.

Você ouviu Coronel Antônio Bento, Chico Chico, de João do Vale e Luiz Vanderlei. Ouviu Mamãe Natureza, Rita Lee, Tutti Frutti, de Rita Lee. 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Tocando agora Lô Borges, dele Ronaldo Bastos, A Via Láctea.

0: Balu.
1: Você ouviu o Samba Thaís, Seu Jorge dele e Sérgio Pio. A Força que Nunca Seca, Chico César dele e Vanessa da Mata. Agora a gente ouve Espanhola com 14 Bis, a música de Flávio Venturini, Guarabira.

0: Você ouviu Réu Confesso, Tim Maia, de Tim Maia. Ouviu Lágrimas de Diamante, Paulinho Mosca, de Paulinho Mosca.
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0: Acreditar, música de Delcio Carvalho, Dona Ivone Lara, com Casuarina e Delcio Carvalho.

Ouvimos Te Faço um Cafuné, Mariana Aidar, de Zezum. Ouvimos Alma, Zélia Duncan, de Arnaldo Antunes e Pepeu Gomes. 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A gente merece ser feliz, agora tem Ivan Lins cantando música dele.

Você ouviu Frevo Mulher, Amelinha, de Zé Ramalho, e A Gente Merece Ser Feliz, Ivan Lins, de Ivan Lins. Vamos ouvir Baião, de Lacan, Ginga e Leila Pinheiro, de Ginga e Aldir Blanc.

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1: Muito prazer, eu sou Márcia Dias, aqui seguimos juntos na programação da sua Rádio Nacional. Para ouvir agora a Baiana System, de Russo Passapusso e Mitsuga Ramone, Lucro.

Ouvimos aí de Caetano Veloso com Daniela Mercury, Você Não Entende Nada. Ouvimos de Alex Freitas e Carlos Caetano com O Céu e Emicida, Deixa Acontecer. 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Agora tocando o Trem das Sete com Raul Seixas.

A gente ouviu Tão Seu, Skank, de Chico Amaral e Samuel Rosa. Madalena do Jucu, Martinho da Vila, música dele. 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Agora a gente ouve Elis Regina com Alô, Alô, Marciano. Música de Rita Lee e Roberto de Carvalho.

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Ouvimos Cruzada, Boca Livre, de Tavinho Moura e Márcio Borges. Ouvimos Avorrais, Zé Ramalho, música dele. 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Agora tocando A Mulheres, Rita Benedito, música de Vânia Borges. Já...

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1: Agora tem João Bosco cantando dele, Aldir Blanc e Escadas da Penha.

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1: Música brasileira em primeiro lugar, ouvindo agora de Chico Buarque de Holanda, na voz de Simone, Sob Medida.

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1: Rádio Nacional, tocando para você agora Martinália, de Noel Rosa e Vadico, Feitiço da Vila.

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Você ouviu Bicho de Sete Cabeças, Ney Matogrosso, Zé Ramalho, Geraldo Azevedo e Renato Rocha. Apenas um rapaz latino-americano, Belchior. Música brasileira em primeiro lugar, abre a porta Flávia Bittencourt, de Dominguinhos e Gilberto Gil.

Você ouviu Cigarro de Djavan, música dele? Maracatu Atômico, Jorge Maltner, de Jorge Maltner e Nelson Jacobina. Agora a gente toca pra você Nação Zumbi com Um Sonho, a música de Jorge do Peixe, Dengue, Lúcio Maia e Pupilo.

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0: Você ouviu Carta de Amor, Maria Bethânia, de Paulo César Pinheiro. Ouviu Querem Meu Sangue, Cidade Negra, de Jim Cliff, a versão de Nando Reis.
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0: Tocando pra você agora Dandaras, de Ivan Lins, com Simone e Ivan Lins.

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9: Olá, ouvinte nacional, muito bom dia. 5h03 agora em Brasília. Bom dia para você que está aqui em Brasília, em São Paulo, Recife, Rio de Janeiro e São Luís do Maranhão, ligados na Nacional. Eu sou Milton Rocha, a partir de agora apresento para você o melhor da música brasileira na programação musical de Leila Sena. Hoje é quarta-feira, dia 2 de setembro de 2026. E na operação de áudio comigo, Graciara Farias, bom dia. E como sempre, começamos muito bem hoje com Rita Lee, Flagra.

Casa Inteira. Abrindo bloco, Rita Lee, de Rita Lee Roberto de Carvalho, Flagra. Agora 5 horas 14 minutos, seguimos com Rita Benedito, Mambo da Dor.

Você ouviu Marcos Valle e Carlos Lira juntos em Gente, de Marcos Valle e Paulo Sérgio Valle. Antes, Lucas Santana, dele mesmo, Cira, Regina e Nana. Abrindo o bloco, Rita Benedito, de Zeca Baleiro, Mambo da Dor. Agora 5h23 em Brasília, Flávio Venturini, Clube da Esquina.

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13: Muito bom dia, agora 5 horas 32 minutos. Eu trago agora para você Gonzaguinha, lindo Lago do Amor.

Aí ouvimos Paula Lima de Seu Jorge Gabriel Moura, Quero Ver Você no Baile. Vanessa da Mata, dela mesma, Baú, abrindo o bloco Gonzaguinha de Gonzaguinha, Lindo Lago do Amor. Agora 5 horas e 45 minutos, eu sigo com Chico César, Estado de Poesia.

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0: Agora, 5h58, tivemos aí Gal Costa, de Sérgio Brito, Epitáfio. Antes, Marisa Monte, de Pino Danelli, versão Nelson Motta, Bem Que Se Quis. A primeira, Chico César, dele mesmo, Estado de Poesia.
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0: Chico Buarque.

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11: Agora 6h02, muito bom dia, muito obrigado pela sua companhia. Seguimos agora com Lenine em Já Que Sou Brasileiro.

Tivemos aí Gilberto Gil, dele mesmo, Extra. Chico Science, Nação Zumbi, de Jorge do Peixe, ou melhor, de Jorge Mautner. E Nelson Jacobina, Maracatu Atômico. Lenine, dele mesmo, já que sou brasileiro. Agora, 6 horas 16 minutos, eu trago para você Belchior, A Palo Seco.

0: Muito bem, ouvimos Marcos Valle, dele Ronaldo Bastos, Disfarça e Vem. Maria Rita, de Tom Jobim, Águas de Março, abrindo o bloco Belchior, dele mesmo, A Palo Seco.
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0: Agora 6h28, seguimos com Fernanda Takai, Trivo de Quatro Folhas.

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8: Agora 6h33, muito bom dia, obrigado pela sua companhia, você que está em Brasília, São Paulo, Recife, Rio de Janeiro e São Luís do Maranhão, ligados na Nacional. Eu trago agora Tim Maia, réu confessor.

Ouvimos Flávia Bittencourt de Dom Miguinhos e Gilberto Gil, Abrir a Porta. Caetano Veloso, dele mesmo, Outras Palavras. A primeira foi Tim Maia, do Tim Maia, Réu Confesso. Agora 6h44, eu trago para você MPB4, Cicatrizes.

Aí você ouviu Alceu Valença, dele mesmo, La Belle de Jour. Vanderly de Vanderly Breu. A primeira, MPB4 e Roberta Sá, juntos em Cicatrizes, de Paulo César Pinheiro e Miltinho. Agora 6h56, seguimos com Marcelo Genesi. Veja, Margarida.

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0: Olá, bom dia. Agora são 7h30 da manhã. Um ótimo dia para você, sintonizado na Rádio Nacional em Brasília, São Paulo, Rio de Janeiro, Amazônia, Alto Solimões, São Luís, Recife. Para você que nos acompanha em todo o Brasil, junto às emissoras parceiras da nossa Rede Nacional de Comunicação Pública e também pelo Instagram. Segue a gente por lá, não esquece, é o arroba Rádio Nacional Notícias. Eu sou Dilson Santa Fé, aqui comigo Priscila Mazenotti. Vamos lá, Pri, bom dia.
21: Oi, Dilson, bom dia para você, bom dia também para quem acompanha a gente aqui no Repórter Nacional nesta quarta-feira, 2 de setembro de 2026. Vamos aos destaques. Congresso pode votar hoje MP das blusinhas. Texto prevê monitoramento de impactos econômicos, combate à pirataria e imposto zero para medicamentos sem similar nacional. E a PEC 6 por 1, que também pode ser votada em dois turnos no Senado. É a quarta-feira de esforço concentrado. E mais...
22: Procuradoria-Geral da República pede ao STF a anulação de parte da investigação da Polícia Federal que revelou mensagens trocadas entre Daniel Vorcaro e Alexandre de Moraes.
23: Por 4-3, TSE rejeita punir Flávio por vídeo de Jair Bolsonaro feito por inteligência artificial.
24: União e estados reforçam preparação para enfrentar os impactos do Super El Niño.
25: Movimentação no aeroporto Santos Dumont, no Rio de Janeiro, deve chegar a 92 mil passageiros no feriado prolongado da Independência.
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0: Antes de darmos início ao nosso noticiário, lembramos que, diante do período de defesa eleitoral, não serão veiculados conteúdos que possam caracterizar publicidade institucional. A medida se faz necessária para garantir o cumprimento das normas que regulamentam a comunicação de instituições públicas. O defesa eleitoral será encerrado em 25 de outubro.
21: O ministro do Supremo Tribunal Federal, André Mendonça, quer levar ao plenário do STF as novas informações apresentadas pela Polícia Federal no inquérito que investiga a relação de Daniel Vorcaro com autoridades públicas. Gésio Passos tem os detalhes.
26: O ministro do Supremo Tribunal Federal, André Mendonça, decidiu nesta terça-feira levar ao plenário da corte os novos elementos apresentados pela Polícia Federal no inquérito que investiga a relação de Daniel Vorcaro com autoridades públicas. O ministro Mendonça quebrou ainda o sigilo da investigação sobre os dados contidos no celular de Vorcaro, dono do Banco Master, alvo da operação Compliance Zero. O relatório da PF aponta Fábio Faria, ex-deputado federal, como um dos interlocutores entre Vorcaro e autoridades públicas. De acordo com a Polícia Federal, Vorcaro teria enviado mensagens para um contato que foi salvo com o nome do ministro do STF, Alexandre de Moraes. Parte das informações não foi recuperada, já que estavam configuradas como visualização única. A polícia só acessou dados que teriam sido enviados por Vorcaro, que tratavam de investidores e o BRB. Também há relatos de reuniões que supostamente teriam ocorrido entre Vorcaro e Alexandre de Moraes. A PF também encontrou uma possível edição no contrato de prestação de serviços entre Vorcaro e o escritório de Viviane Barsi de Moraes, esposa de Alexandre de Moraes, por um usuário registrado com o nome do ministro em 2024. Outra comunicação envolveria o procurador-geral Paulo Gonet, que é citado por terceiros que trocaram mensagens com Vorcaro. De acordo com o relatório, conversas com um interlocutor chamado Ciro Soares mostram uma relação entre Gonet e o ex-banqueiro, inclusive com um convite para uma viagem a Londres, na Inglaterra. O diretor-geral da Polícia Federal, Andrei Rodrigues, também é citado de forma indireta. O nome dele teria sido falado em uma conversa entre Vorcaro e Fábio Faria. Faria perguntou ao ex-banqueiro se poderia convidar o diretor da PF para um evento que aconteceria na capital inglesa. A Polícia Federal não aponta nenhum crime envolvendo essas autoridades citadas. Apenas confirma possíveis trocas de mensagens e encontros com Daniel Vorcaro. Em nota, o escritório Barsi

0: De Moraes afirmou que o setor de compliance consultou o ministro Alexandre de Moraes sobre um possível conflito de interesses envolvendo os casos que ele atua na corte e ações sobre o Banco Master. A conclusão, segundo a nota, era de que não havia nenhum impedimento legal. Da Rádio Nacional em Brasília, Gésio Passos.
1: E ainda sobre o caso envolvendo Vorcaro, o procurador-geral da República, Paulo Gonê, pediu ao Supremo Tribunal Federal a anulação de parte da investigação da Polícia Federal, que revelou troca de mensagens entre o ministro do STF, Alexandre de Moraes, e o ex-banqueiro Daniel Vorcaro. O parecer foi enviado nesta terça-feira ao relator do caso, o ministro André Mendonça. Mais informações com Pedro Lacerda.
2: Segundo Gonê, Mendonça agiu de forma irregular ao determinar por conta própria que a Polícia Federal aprofundasse as investigações sobre as conversas entre Moraes e Vorcaro no âmbito do caso do Banco Master. Para o procurador, esse tipo de decisão poderia partir somente do plenário do Supremo e não de um único ministro, agindo sozinho na fase que antecede a abertura de um processo formal. O procurador defende que, havendo suspeita contra Moraes, o caminho correto seria informar o presidente da corte, Edson Fachin, que levaria o assunto ao colegiado. Para Gonê, ao repassar a ordem diretamente à Polícia Federal, Mendonça ultrapassou os limites da própria função dentro da investigação. As menções a Moraes e ao próprio Gonê vieram à tona depois que a Polícia Federal quebrou o sigilo do celular de Vorcaro, alvo da Operação Compliance Zero, que apura fraudes financeiras no Banco Master. O sigilo do relatório da investigação foi derrubado nesta terça-feira. O parecer da Procuradoria-Geral da República atendeu a um pedido do próprio Mendonça, que havia solicitado à PGR uma manifestação sobre o conteúdo do relatório policial antes de decidir os próximos passos do caso. Com informações da Agência Brasil, da Rádio Nacional em Brasília, Pedro Lacerda.
3: Agora 7 horas e 37 minutos, está indo um pouco do âmbito do STF para ir para o Congresso. Aqui a indicação do senador Rodrigo Pacheco, ex-presidente do Senado, para o Tribunal de Contas da União foi aprovada no plenário da Casa. É a vaga que cabe justamente à indicação do Senado. Indicação essa que agora precisa ser avaliada pela Câmara dos Deputados. Gésio Passos tem as informações.
0: O Senado aprovou nesta terça-feira a indicação de Rodrigo Pacheco para uma vaga no Tribunal de Contas da União. O senador mineiro vai substituir o ministro Bruno Dantas, que renunciou ao cargo nesta semana. A indicação ainda será avaliada pela Câmara dos Deputados. O Tribunal de Contas é um órgão auxiliar de fiscalização do Congresso Nacional, com seus membros indicados pela Câmara, Senado e pelo Governo Federal. Nesta quarta-feira está prevista na Comissão de Constituição e Justiça do Senado a votação da PEC que acaba com a escala 6-1 e diminui a jornada de trabalho de 44 para 40 horas semanais. O relator da proposta, o senador Omar Aziz, do PSD do Amazonas, manteve o texto aprovado pela Câmara. A expectativa é que, se passar na comissão, a PEC seja votada ainda esta semana no plenário do Senado. Para aprovação, será necessário o apoio de 49 dos 81 senadores. E ficou para esta quarta-feira a análise da medida provisória que isenta de impostos compras internacionais em plataformas digitais de até $50, cerca de R$260, conhecida como a taxa das blusinhas. A Comissão Mista do Congresso Nacional sobre o tema adiou a votação do relatório da proposta em busca de acordo em torno do texto. Espera-se que o tema seja votado pela Câmara e pelo Senado ainda nesta semana, já que a medida provisória perde a validade no dia 8 de setembro. Da Rádio Nacional em Brasília, Gésio Passos.
3: É, a análise na Câmara ainda vai ser marcada. Vamos falar do que temos para hoje por lá, viu? O que temos nesse dia de esforço concentrado. MP das blusinhas, escala 6-1, uma na comissão mista e outra na de Constituição e Justiça. Aliás, a MP das blusinhas está para ser analisada desde segunda-feira, foi adiada e adiada de novo por conta de ajustes no texto. Ontem à noite mesmo, a relatora, a senadora Leila Barros, se reuniu com os presidentes da Câmara e do Senado para afinar o texto. Ficou decidido que o básico vai ser mantido, viu, gente? Acabar de uma vez por todas com esses 20% em cima das compras de até $50. Vai ter também uma análise, primeiro a cada 3 meses, depois a cada 6, dos impactos aqui no Brasil para o setor nacional, acaba também com a cobrança de imposto para aqueles remédios para doenças raras, para aquelas doenças negligenciadas e também para uso próprio. As plataformas e as empresas de logística vão ter que monitorar essas compras para acabar com aquela história de fracionar os grandes lotes de compras para parecer pequenas, para encaixar aí nesse abaixo de 50 dólares, vão ter que monitorar remetente, enfim, uma parceria ali com a Receita Federal. Já questões como exclusividade dos Correios para entrega das encomendas, isso tudo vai ser discutido depois, até porque, segundo o presidente da comissão, o deputado Reginaldo Lopes, o Supremo já decidiu que não há monopólio dos Correios na entrega de encomendas, só de cartas e de correspondências. Portanto, previsão de votação hoje no plenário da Câmara e do Senado, a menos de uma semana da votação da MP aí em cima do laço, né,
1: Gilson? E a 6 por 1?
3: Então, e aí a 6 por 1, hoje também, diz que vai, pelo menos essa é a expectativa do governo. O líder Randolfo Rodrigues participou dessa reunião ontem, saiu de lá dizendo o seguinte, que vão avaliar o clima no plenário, fez um apelo, disse que o quórum precisa ser analisado, né, porque são 49 votos em dois turnos de votação. E outra, para abreviar esse intervalo de dois turnos, que é a quebra de interstício, né, que chama, são necessárias as assinaturas de 2/3 dos senadores, né? Então, assim, reunião para votação do relatório do senador Omar Aziz, daqui um pouquinho, às 9, lá na Comissão de Constituição e Justiça, e depois vamos ver se conseguem encaminhar para plenário, para esses dois turnos de votação também no dia de hoje, MP das Luzinhas e PEC 6 por 1.
1: Confira agora, são 7:42.
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3: E a quarta-feira será de agenda em São Paulo para 4 candidatos à presidência: Augusto Cury do Avante, na Federação Israelita, Clariana Barão, do Democracia Cristã, encaminhada com lojistas no Braz, Romeu Zema, do Novo, reunido com motoristas de aplicativo, e Ronaldo Caiado, do PSD, no Mercado Municipal, e depois participa de sabatina. Já no Rio de Janeiro, Hertz Dias, do PSTU, vai à UFRJ, à Universidade Federal do Rio, e Samara Martins, do Unidade Popular, vai estar na confraternização do partido na Lapa. Edmilson Costa, do PCB, cumpre a agenda da Secretaria-Geral do Partido em Lisboa. Flávio Bolsonaro, do PL, em Porto Alegre, participando da Expo Inter. Depois tem reunião com o pessoal do agronegócio. Lula, do PT, e Costa Pimenta, do PCO, não tem agenda de campanha para hoje. Wilson Grassi, do Democrata, que está com a campanha suspensa por uma decisão do ministro Dias Toffoli, do TSE, faz hoje um protesto lá na frente do tribunal contra a suspensão de seus perfis nas redes. Aliás, uma decisão nesse sentido atingiu também o candidato Renan Santos do Missão. Foi uma decisão por causa do registro de candidatura dele, né? Renan Santos não tinha declarado os perfis nas redes sociais no momento do registro da candidatura, como manda a lei. Ontem essa proibição foi revertida, viu, gente? O repórter Pedro Lacerda tem os detalhes.
2: O ministro Dias Toffoli, do Tribunal Superior Eleitoral, liberou nesta terça-feira a campanha do candidato à presidência Renan Santos, do partido Missão. A decisão, referente ao processo de registro de candidatura de Renan ao Planalto, suspende as restrições impostas no último domingo e libera a propaganda eleitoral nos perfis registrados, os repasses do fundo eleitoral e a participação em debates. Segundo a decisão, as plataformas têm 2 horas para reestabelecer o funcionamento dos perfis registrados no sistema oficial do TSE. Apesar da liberação, as contas devem continuar fora dos sistemas de recomendação de conteúdo, ou seja, os perfis voltam a funcionar normalmente para a campanha, mas o algoritmo das redes sociais não poderá promovê-los automaticamente para alcançar mais pessoas. As restrições haviam sido determinadas depois que Renan Santos informou 16 perfis nas redes sociais 12 dias após o registro da candidatura. Toffoli classificou a omissão como estratégica. Agora, depois das diligências realizadas pelo tribunal e das informações prestadas pelas plataformas, Toffoli afirmou que a finalidade das medidas cautelares havia sido parcialmente atendida. O ministro deu prazo adicional de 72 horas para que Renan Santos informe a data de criação e de utilização dos perfis para propaganda eleitoral e esclareça a existência de outros endereços usados na campanha.

0: anos, ou seja, duas legislaturas. E aí, numa eleição, a gente escolhe um senador e em outra escolhe dois. Agora chegou a vez de escolhermos esses dois. A definição de 81 senadores veio lá atrás, ainda no Império, quando o mandato era vitalício. E era o imperador quem escolhia. Eles serviam apenas para representar as províncias. De lá para cá, a forma de escolha mudou e a função também. O cientista político Valdir Pucci diz que esse papo de senador representar os estados e os deputados, o povo, é uma definição mais formal do que prática.
1: Da mesma forma que um deputado pode propor leis, um senador também pode propor leis. Ou seja, no final, deputados e senadores, na prática, estão representando a sociedade. Então, eu coloco da seguinte forma. Essa diferença entre representantes do povo e representantes dos estados, hoje ela é uma diferenciação muito mais formal do que prática na realidade.
0: E a escolha para senador é mais simples do que para deputado. Isso porque é uma eleição majoritária, ou seja, o voto vai para o candidato. E no caso do Senado, ao contrário dos outros cargos majoritários, que são os de presidente, governador e prefeito, é sem segundo turno. É o que explica a cientista política Alina Ribeiro.
2: O sistema majoritário, ele é o mais simples. Então, quando a gente vota, por exemplo, para presidente, governador e senador, a gente não pode votar só na legenda. A gente tem que votar no nome e no número do candidato especificamente. Então, vence quem tira mais votos, né? Com ou sem segundo turno, dependendo do cargo.
0: E dentro do nosso sistema bicameral, o Senado, além de propor leis e revisar os projetos que são elaborados pela Câmara, tem outras atribuições mais específicas. Por exemplo, é o Senado quem julga um presidente da República em caso de impeachment, depois de ter sido autorizado pela Câmara. E processar e julgar ministros do Supremo Tribunal Federal e o advogado-geral da União também. É ainda o Senado que tem a função de sabatinar e aprovar a escolha de autoridades. Ministros do STF, presidentes do Banco Central, diretores de agências reguladoras e embaixadores. Nessas eleições, na ordem de escolha, para senador serão o terceiro e o quarto cargo que vamos votar. Isso porque, lembrando, vamos escolher dois. E cada senador tem dois suplentes. Por isso, fique de olho nessas pessoas também. Vai que o seu eleito deixa o cargo vago e o substituto assume. Você precisa saber quem é essa pessoa. Da Rádio Nacional em Brasília, Priscila Mazenotti.
3: Confira, agora são 7 horas e 49 minutos. Vamos ao destaque internacional que trata da retomada dos ataques entre Estados Unidos e Irã, que continuam nessa terça-feira. As informações a gente confere com Luísa Ramos, direto dos estúdios da Rádio França Internacional em Paris. Luísa, seja bem-vinda. Bom dia para você. Quais são as informações?
4: Muito bom dia para você, Dilson. Bom dia a todos os ouvintes. Exatamente. Teerã lançou mísseis e drones contra bases militares americanas no Golfo nesta quarta-feira, em resposta a uma nova série de bombardeios dos Estados Unidos contra alvos iranianos, que deixaram pelo menos 11 mortos e cerca de 60 feridos, segundo a mídia estatal iraniana. Entre as vítimas, 4 pessoas morreram durante uma festa de casamento no sul do país. A Guarda Revolucionária Iraniana também anunciou a morte de 7 militares e paramilitares em ofensivas americanas no oeste do Irã e na ilha de Lavan, no Golfo. O Irã reivindicou bombardeios contra instalações militares dos Estados Unidos na Jordânia, no Iraque, nos Emirados Árabes Unidos e no Bahrein. O Kuwait também informou ter sido alvo de projéteis. Segundo o Comando Militar Americano para o Oriente Médio, as operações dos Estados Unidos atingiram instalações da Guarda Revolucionária, incluindo sistemas de defesa aérea, radares e estruturas marítimas. Donald Trump advertiu que qualquer nova ação iraniana pode provocar uma reação ainda mais dura de Washington. Israel, que é aliado dos Estados Unidos, afirmou também estar preparando para responder com força caso seja alvo de uma ofensiva iraniana. O ministro da Defesa, Israel Katz, disse que as Forças Armadas permanecem em alerta máximo às vésperas das principais festas religiosas judaicas que começam na próxima semana. De Paris, Luísa Ramos, da Rádio França Internacional, para a Rádio Nacional.
3: Valeu, Luísa, obrigado.
0: 7h51, você já ouviu aqui no Repórter Nacional que a Procuradoria-Geral da República pediu ao STF anulação de parte da investigação da Polícia Federal, que revelou mensagens trocadas entre Daniel Vorcaro e Alexandre.

0: Alexandre de Moraes. Você ainda vai ouvir.
1: Escassez de chuvas na região amazônica deve continuar até o início do próximo ano, dificultando recuperação do nível dos rios. Cenário sugere que a vazante pode atingir proporções históricas.
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0: Inteligência artificial nas eleições 2026. O TSE rejeitou o pedido para aplicar multa ao candidato do PL à presidência, Flávio Bolsonaro, pela exibição de um vídeo do ex-presidente Jair Bolsonaro produzido por IA. Renato Ribeiro aqui no estúdio com a gente e conta o porquê dessa decisão. Renato, bom dia.
4: Pois é, muito bom dia, Priscila. Esse vídeo foi exibido durante uma convenção do PL, agora no fim de julho, e por 4-3, os ministros decidiram que a exibição das imagens não configurou propaganda eleitoral antecipada. Segundo o relator ministro Cássio Nunes Marques, não houve pedido de voto e o vídeo foi exibido durante um evento fechado. Ele considerou que a transmissão pela internet não transformou automaticamente essa manifestação em propaganda eleitoral. E o TSE também definiu critérios para definir sobre o que é deepfake. Segundo a corte, deepfake é um conteúdo produzido ou manipulado por inteligência artificial com alto grau de realismo, capaz de criar, reproduzir ou alterar a imagem ou a voz de uma pessoa viva, morta ou fictícia. Na prática, Priscila, esse conteúdo pode criar uma falsa percepção de autenticidade e levar o eleitor a acreditar que uma pessoa disse ou fez algo que não aconteceu. Priscila.
0: Ok, Renato. Obrigada, então, pelas informações. Um ótimo dia para você.
5: 7h53, vamos falar sobre clima. Na região amazônica, a escassez de chuvas provocada pelo fenômeno El Niño deve afetar de forma severa a recuperação do nível dos rios. No Rio Negro, a vazante pode atingir níveis históricos. Reportagem de Osamuel Gauri.
1: A escassez de chuvas na região amazônica deve continuar até o início do próximo ano, dificultando a recuperação do nível dos rios. O quadro atual sugere que a vazante pode atingir proporções históricas, impactando diretamente a logística regional e a vida das comunidades ribeirinhas e indígenas. As informações foram divulgadas pelo Serviço Geológico do Brasil, que usou cenários para estimar as cotas dos rios da região. Foi o que explicou o pesquisador da instituição, André Martinelli.
6: O alerta de vazante 2026 se propôs a montar cenários baseados nos anos em que a gente teve uma grande interferência de El Niño, principalmente 2015, 3/2024, que acabou trazendo aí as menores cotas registradas aí para a maioria das estações de monitoramento na Bacia Amazônica.
1: Segundo as estimativas, se o El Niño for mais parecido com o de 2015, a capital amazonense vai enfrentar uma cota de 12,92 metros. Se for mais como 2024, ficará em 16,32 metros. André Martinelli destaca o que isso pode significar.
6: São níveis baixos para a cidade de Manaus, já trariam prejuízos na parte da logística e do polo industrial. Obviamente, esse cenário imitando as descidas de 2015 ficariam mais próximas desse cenário de extremo catastrófico.
1: De acordo com o Serviço Geológico do Brasil, os dados servem para orientar gestores públicos, defesas civis estaduais e municipais em ações de redução dos impactos socioeconômicos e ambientais da estiagem na região amazônica. Da Rádio Nacional em Brasília, Osama El Gauri.
0: E em tempos de super El Niño, o governo federal e também os governos estaduais estão trabalhando na elaboração de planos para conter aí os efeitos extremos desse fenômeno. Vamos conversar com a Cristiane Ribeiro, que tem as informações. Cris, bom dia.
7: Bom dia, Priscila. Bom dia também aos nossos ouvintes. Diante da probabilidade do El Niño se configurar como muito forte no trimestre encerrado neste mês, iniciado neste mês de setembro, trazendo volumes de chuva acima da média histórica na região sul e parte de São Paulo e Mato Grosso, além da seca nas regiões norte e nordeste, gestores dos 26 estados e do Distrito Federal avançam na construção dos planos de enfrentamento do fenômeno. Na mesa de negociações estão ações prioritárias nas áreas de saúde, avaliação de riscos de inundações e desabamentos. de acordo com um boletim, o último boletim divulgado pelo Instituto Nacional de Meteorologia, há mais de 90% de chance do El Niño provocar impactos em todo o país, agora em setembro, assim como em outubro e novembro próximos. A reunião dos gestores também aconteceu nesta terça-feira no Ministério da Saúde. A iniciativa dá continuidade ao trabalho iniciado em junho, quando o Ministério promoveu encontros regionais para orientar os estados na avaliação de riscos, construção de cenários e elaboração de planos de contingência. Nessa nova etapa, o trabalho avançou para a definição de ações, considerando as particularidades e vulnerabilidades de cada território, com atenção especial às populações mais expostas aos impactos dos eventos climáticos. Volto com você, Priscila.
0: Obrigada, Cris. Bom dia.
5: Já planejou o que você vai fazer no feriadão? Muita gente vai viajar. No Rio de Janeiro, mais de 90 mil pessoas devem passar pelo aeroporto Santos Dumont já a partir desta sexta-feira. Gabriel Correia está na linha e dá os detalhes dessa informação para a gente. Gabriel, bom dia.
3: Olá, Dilson. Bom dia para você. Bom dia a todos. Dilson, ao todo, os aeroportos da Infraero esperam 97 mil passageiros entre os dias 4 e 8 de setembro. Estão programados 825 voos entre pousos e decolagens nos aeroportos regionais públicos que a empresa administra. Na sexta-feira, dia 4 e terça-feira, dia 8, serão os dias com maior movimentação. Só no Santos Dumont, no Rio de Janeiro, estão programados mais de 750 voos. Já para os demais aeroportos, como o Regional Vale do Aço, em Ipatinga, Minas Gerais, são esperados 1.700 passageiros. A movimentação também deve aumentar nos aeroportos de Dourados, no Mato Grosso do Sul, e Sorriso, no Mato Grosso. Lembrando, Dilson, que é recomendado que os passageiros cheguem aos aeroportos que operam os voos domésticos com antecedência de 1h30. E depois do Dia da Independência, quem não se planejou para agora, o próximo feriadão nacional, colado no final de semana, dá para se planejar. É o 12 de outubro, dia de Nossa Senhora Aparecida, que também vai cair em uma segunda-feira. Dilson, segue no estúdio.
5: Ok, muito obrigado pelas informações, Gabriel.
0: Medidas simples podem ajudar a proteger cães da cinomose, uma doença que pode deixar sequelas e até levar à morte. Quem explica é Marcos Aleixo, da Rádio Cultura de Belém, emissora da Rede Nacional de Comunicação Pública.
8: A cinomose é uma doença grave, altamente contagiosa entre os cães, que pode levá-los até ao óbito, principalmente quando não diagnosticada e tratada precocemente. Esta enfermidade é tão perigosa para os nossos amigos de quatro patas que, mesmo quando curada, pode deixar sequelas. No entanto, a boa notícia é que existe uma forma de prevenção. A cinomose canina é causada pelo vírus da família Paramyxoviru, muito conhecida por acometer os cães filhotes. A doença pode se manifestar em cachorro idoso ou pets que não receberam reforço anual da vacina múltipla V7, V8 ou V10. A médica veterinária Patrícia da Costa dá outros detalhes da doença.
9: Ela é uma doença viral multissistêmica, altamente contagiosa e severa nos cães. Afeta todas as idades, no entanto, a incidência é mais alta em cãezinhos não vacinados. Eles começam a perder a imunidade materna com 2 até 6 meses de idade.
8: Marcos Aleixo, da Rádio Cultura de Belém, para a Rádio Nacional em Brasília.
5: Agora 7h59, o Repórter Nacional fica por aqui. Contou com os trabalhos técnicos de Egberto Martins.
0: Uma ótima quarta-feira para você. Nos encontramos novamente amanhã. Até lá, gente.
5: Até lá.
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15: Alô, alô, Brasil! Começando mais um programa. Hoje é quarta-feira, dia 2 de setembro de 2026. Sejam todos bem-vindos, todas bem-vindas. Muito bom ter vocês aqui conosco mais uma vez. Ó, Brasília pegando fogo, hein? Brasília em chamas. Crise institucional, acho que nunca vista, hein? Acho que nunca vista no Supremo Tribunal Federal, depois do vazamento que foi feito ontem pelo ministro André Mendonça, que autorizou a liberação de diálogos atribuídos ao ministro Alexandre de Moraes e o banqueiro, ex-banqueiro Daniel Vorcaro. A apuração tem que ser realizada, mas o estrago aparentemente já foi feito, hein? Já foi feito uma crise envolvendo dois ministros importantes da Suprema Corte do país. Não é pouca coisa, hein? Não é pouca coisa em pleno período eleitoral com campanha para presidente, para Senado, para deputado, a todo vapor. Então é lógico que isso é um tema que vai ser explorado, e a dúvida é essa, né? Em que medida essa investigação pode ser feita, porque já há quem fala em nulidade pela forma como foi vazada esse diálogo, né? Ainda mais envolvendo um ministro supremo, há todo um protocolo, há uma lei que tem que ser seguida, né? A gente vai falar sobre isso, teria que ser avisado todo o plenário do Supremo para que o plenário inteiro decidisse vai vazar, vai divulgar, não vai divulgar, enfim. O estrago é grande e a gente vai falar muito sobre esse clima quente em Brasília, no Supremo Tribunal Federal. Tem também votação acontecendo, hein? Hoje vai ter votação da 6x1, vai ter votação aparentemente da PEC da Segurança Pública. Então a gente vai ficar atento, muito atento mesmo a Brasília, e vai ficar atento também ao restante do país. Lógico que tem também mudança de tempo, vai ter chuva para todo lado. Tá frio demais aqui em São Paulo, 15 graus nesta quarta-feira, e também previsão de chuva, fora as consequências que vêm da chuva, que é falta de energia. Aqui em São Paulo, acho que no país inteiro, mas aqui em São Paulo é assim: ameaçou chover, falta energia elétrica. Tem bairro aqui em São Paulo há 13 horas sem luz. A Enel volta a fazer das suas. Por isso, a ANEEL está num processo que pode decretar o fim do contrato da Enel. Vamos falar sobre isso também, tá certo? Manda mensagem pra gente aí. Agora são 8h05. Manda mensagem no zap no 11 97469-0138. Se você está sem luz, se você está com algum problema, quer dividir a sua mágoa com a gente aqui, manda uma mensagem pra gente, a gente coloca no ar, tá certo? 11 974.

0: 4690138. Vamos para Brasília já, né, Vicentão? Vicente está aqui hoje dirigindo nosso programa. Que grande fase do nosso Vicente Figueira, dirigindo, produzindo, cobrando escanteio, subindo para cabecear. Esse é o nosso Vicente Figueira. Vamos para Brasília, então, às 8h06. O Renato Ribeiro está com a gente. Fala aí, Renato. Bom dia.
1: Ah, muito bom dia, Agostinho. Muito bom dia a todos. O Tribunal Superior Eleitoral decidiu ontem não multar o candidato do PL à presidência, Flávio Bolsonaro, pelo uso de um vídeo de Jair Bolsonaro criado por inteligência artificial. O vídeo foi divulgado durante a convenção do partido em julho e mostra uma reprodução do ex-presidente declarando apoio à candidatura de Flávio. Por 4-3, os ministros decidiram que a exibição do vídeo não configurou propaganda eleitoral antecipada. Segundo o relator ministro Cássio Nunes Marques, não houve pedido de voto e ele destacou também que o vídeo foi exibido durante um evento fechado e considerou que a transmissão pela internet não transformou automaticamente a manifestação em propaganda eleitoral antecipada. E ao julgar o caso, o TSE também estabeleceu critérios aí para definir o que é deepfake. Segundo a corte, deepfake é um conteúdo produzido ou manipulado por IA com alto grau de realismo ou verossimilhança, capaz de criar, reproduzir ou alterar a imagem, a voz ou a manifestação de uma pessoa viva, morta ou fictícia. Na prática, Agostinho, esse tipo de conteúdo pode criar uma falsa percepção de autenticidade e levar o eleitor a acreditar que uma pessoa disse ou fez algo que não aconteceu. O TSE decidiu ainda que a proibição do uso de deepfakes nas eleições depende de o conteúdo ser caracterizado como propaganda eleitoral. Agostinho.
0: Valeu, Renato. Renato Ribeiro falando com a gente ao vivo, direto de Brasília. Bom, Brasília ontem sofreu um terremoto, hein? Começo da tarde, meio da tarde, foram surgindo as informações e aí o clima ficou pesado. O ministro André Mendonça, do STF, que divulgou esses diálogos, quer levar para o plenário da corte do STF essas novas conversas que ele mesmo vazou e que são atribuídas ao ex-banqueiro Daniel Vorkário e ao ministro Alexandre de Moraes. As conversas mostram citações aos nomes de Moraes e do procurador-geral da República, Paulo Gonet, e foram extraídas a partir da quebra de sigilo de celular do ex-banqueiro, que é alvo, como todo mundo sabe, das investigações da Operação Complice Zero. A apuração investiga fraudes financeiras do Banco Master. E segundo André Mendonça, que é o relator do caso, o plenário do STF é a instância soberana para analisar toda essa situação. O ministro também defendeu que a sessão ocorra de forma pública e transparente. A decisão de colocar a questão em pauta cabe, no entanto, ao presidente do Supremo, o ministro Edson Fachin, que é o responsável regimental pela definição dos temas que serão discutidos. A eventual deliberação do STF deverá analisar se Alexandre de Moraes pode ou não ser investigado. Então, perceba só, o ministro Edson Fachin, presidente do STF, vai ter que decidir que passo vai ser tomado, se de fato ele convoca uma sessão do Supremo para analisar, e aí, se isso acontecer, vai se verificar se o ministro Alexandre de Moraes pode ou não ser investigado a partir das conversas. No início desse ano, surgiram as primeiras mensagens que teriam sido trocadas entre Vorkário e Moraes. O escritório da mulher do ministro Alexandre de Moraes, a Viviane Barsi de Moraes, mantinha um contrato de prestação de serviço com o Banco Master. E na ocasião, no começo do ano, o ministro Alexandre de Moraes negou ter mantido conversas com o ex-banqueiro, o que agora é desmentido se for de fato constatada a veracidade desses diálogos. E tem um ponto que é essencial, né? O estrago está feito mesmo, o clima azedou dentro do Supremo Tribunal Federal. Vamos ver como é que isso vai seguir. Para muita gente especialista, é provável que não dê em nada, é bem possível que não dê em nada, porque há quem alegue nulidade do processo. Vou falar sobre isso também, porque da forma que foi feita essa apuração, digamos, pelo ministro, André Mendonça, e da forma que ele vazou, sem consultar os seus pares, isso tornaria todo o processo nulo. Ou seja, por essa tese, não haveria nem o que condenar, nem absolver, o processo morreria por si só. O ponto é que o estrago já está feito, a opinião pública já foi contaminada, já está falando sobre esse assunto hoje o dia inteiro, ontem também, e estamos em pleno processo eleitoral, o que torna a discussão ainda muito mais delicada e pode, inclusive, interferir no processo eleitoral. A gente sabe como é que funciona isso. Vamos já falar mais direto de Brasília sobre esse tema. 8h12 agora, estamos aqui no Alô, Alô Brasil, da Rádio Nacional, e vamos para São Paulo agora. O nosso Leandro Martins tem informações, né, Leandro? Bom dia.
2: Olá, Agostinho, bom dia equipe, bom dia ouvintes, pois é um caso que repercutiu muito aqui em São Paulo. É o seguinte, Agostinho, o STJ, Superior Tribunal de Justiça, decidiu manter a prisão do tenente-coronel Geraldo Leite Rosa Neto, da Polícia Militar Paulista. Ele é réu por feminicídio da esposa, a policial militar Gisele Alves Santana. A decisão liminar, publicada na segunda-feira, é do ministro Reinaldo Fonseca, do STJ, em Brasília, que negou o pedido da defesa do policial e manteve, portanto, a prisão preventiva. Os advogados de Geraldo Neto queriam medidas cautelares, alegando que o oficial estava cooperando com as investigações. O mérito do habeas corpus ainda vai ser analisado pela quinta turma do STJ. Como eu falei há pouco, o caso repercutiu muito aqui em São Paulo. Gisele foi baleada na cabeça em 18 de fevereiro deste ano, no apartamento onde morava com o marido, no Brás, região central de São Paulo. Ela foi socorrida, mas morreu no mesmo dia. Segundo a denúncia e a investigação, Geraldo teria segurado a mulher e atirado na cabeça dela depois de uma discussão. Só que depois ele teria alterado a cena do crime para simular um suicídio. E de fato, o caso foi inicialmente registrado como suicídio consumado, só que passou a ser investigado como morte suspeita. O corpo de Gisele foi exumado um mês depois e laudo do Instituto Médico Legal apontou lesões no rosto e na região cervical, compatíveis com a agressão. Bom, ele sempre negou o crime, mas responde por feminicídio e fraude processual. Geraldo está preso desde 18 de março, no presídio aqui da Zona Norte da capital paulista, e deve ser julgado pelo Tribunal do Júri de São Paulo. O interrogatório de Geraldo estava marcado para o dia 28 de agosto, mas foi remarcado para 8 de setembro, terça-feira da semana que vem, Agostinho.
0: Perfeito, Leandro Martins com informações direto aqui de São Paulo. Daqui a pouco tem entrevista importante, ó, porque hoje, olha só, hoje dia 2 de setembro é dia do repórter fotográfico. E nós vamos, que é uma missão importantíssima, que exige talento, competência e uma presença de espírito fora do comum, que é aquele clique, velho. É o clique só. Você perdeu o clique, já era. Você perdeu a tua reportagem fotográfica. A gente vai falar com um craque nesse tema já. Fica aí, que vai ser bem legal, tá? 8h14, ó. Falando ainda do caso do Vorcaro, o relatório da PF, que expõe ligações entre Daniel Vorcaro e o ministro Alexandre de Moraes, aponta que o ex-ministro das comunicações do governo Jair Bolsonaro, o Fábio Faria, atuou na intermediação dos contatos entre os dois. É um negócio, é meio caótico, tem que fazer assim, você tem que parar para estudar direitinho, para não se confundir. Olha só, a informação, a suspeita é essa, que o meio-campo para aproximar o Vorcaro do Moraes, do Alexandre Moraes, foi feito pelo Fábio Faria, ministro, ex-ministro do presidente Jair Bolsonaro. As mensagens analisadas pela investigação da PF registra Fábio Faria compartilhando contatos de Moraes, organizando encontros presenciais e acompanhando tratativas relacionadas ao contrato em que o Banco Master e o escritório da mulher do ministro Moraes, a Viviane Barsi de Moraes, o contrato que foi firmado de prestação de serviço até esse meio campo, por essa suspeita aqui, por essa informação, até esse meio campo entre o escritório da mulher do ministro Alexandre de Moraes e o próprio Vorcaro, esse meio campo teria sido feito pelo Fábio Faria, ex-ministro de Jair Bolsonaro. Segundo a Polícia Federal, a atuação de Fábio Faria aparece de forma recorrente entre o fim de 2023 e 2024.

0: período em que a relação entre Vorcaro e Moraes acabou se estreitando. Esse Daniel Vorcaro era uma máquina, hein? Insaciável. Os tentáculos dele aparecem em todo canto. Agora é o seguinte, né? A gente fala isso, mas entre você ter um contato telefônico ou presencial e isso configurar crime, vai uma distância, né? Vai uma belíssima distância. Isso é fato mesmo. Ninguém tá passando pano aqui pra ninguém também não, hein? Tem que apurar mesmo. Por isso que vazamento é complicado. Porque você vaza trechos que sugerem coisas que podem não se confirmar lá na frente. Eu não sei. Acho que qualquer um de nós, se tivesse diálogos ou trechos de textos, de mensagens de texto, se cada um de nós tivesse mensagens divulgadas de forma esparsa e fora de contexto, talvez muitos de nós tivéssemos dificuldades para explicar o que se trata aquela conversa, né? E não estou sugerindo todo mundo comete delitos, infrações ou crimes, nada disso. Mas é que uma conversa, seja áudio, seja texto, tirada de contexto, né, sem a explicação devida, pode sugerir coisas que, na verdade, lá na frente não vão se confirmar. E o grave, de novo, é que nós estamos em pleno período eleitoral. Então, qualquer coisa que saia e que pareça ser o que não é, pode provocar estragos que não tenham mais conserto. Então, vamos ficar bem atentos e acompanhando detalhes passo a passo. Olha só, agora 8h17, falei para vocês, né, que hoje é dia do repórter fotográfico. Aliás, eu sou fascinado por foto. Se eu não fosse repórter de rádio, eu tentaria, não sei se conseguir, né? Vai uma distância até você querer e ser, né? Mas a foto me encanta mesmo. Mas olha só, a gente vai falar sobre um tema que tem a ver com o dia do fotógrafo, porque há 13 anos, pouquinho mais de 13 anos, no dia 13 de junho de 2013, a vida do fotógrafo paulistano Sérgio Silva sofreu uma guinada. Era o dia da quarta manifestação convocada pelo movimento Passe Livre. Lembra disso? O movimento Passe Livre aqui em São Paulo, que ganhou as ruas e tal. Inclusive, acabou em certa medida provocando, ou sendo o estopim do impeachment da então presidente Dilma Rousseff. Bom, a gente estava no quarto dia desse movimento Passe Livre, dia 13 de junho. De 2013, e junto com outros fotógrafos, cinegrafistas e repórteres, o Sérgio Silva, de repente, se viu no meio de um tiroteio provocado pela Polícia Militar de São Paulo. E o Sérgio acabou sendo atingido no olho esquerdo por uma bala de borracha. O Sérgio perdeu a visão do olho e ele contou essa história no livro Memória Ocular, Cenas de um Estado que Cega. E hoje, dia 2 de setembro, dia do repórter fotográfico, o Sérgio Silva está com a gente aqui para contar um pouco dessa história. Sérgio, obrigado por atender o nosso convite, é um prazer ter você aqui com a gente. Bom dia.
1: Olá, Agostinho, bom dia. Eu que agradeço aí o convite de participar do programa.
0: Eu estava lembrando, eu voltei no tempo aqui, já faz 13 anos, passa muito rápido o tempo. Eu acompanhei, como tantos colegas, como você também, aqueles dias tensos de manifestações diárias, e a gente vai falar um pouco sobre isso e sobre o dia 13 de junho de 2013, em particular, que marcou a sua vida. Mas antes disso, Sérgio, eu queria que você contasse como é que começou a tua vida como fotógrafo, você sempre quis ser fotógrafo, enfim, conta um pouco dessa sua história, por favor.
1: Ah, sim. Bom, a minha relação com a fotografia, ela parte, na verdade, de um lugar onde a fotografia não estava presente na minha vida, né? Venho de uma família muito pobre, né, daqui de São Paulo, e sempre fui arrimo de família, e então minha família nunca teve condições de ter uma câmera fotográfica, ou até mesmo de construir uma coleção de fotografias, né? Todas as imagens que nós conseguíamos, né, assim, tiradas por amigos, um fotógrafo que vivia no bairro fotografando aniversários, batizados, essa coisa bem, bem popular, assim, bem cultural, assim, né, que tinha aqui no bairro onde eu cresci, a gente guardava essas fotografias, mas era uma região, Augustinho, onde a gente sofria muitos alagamentos, né? Muita enchente. Então, todo ano, quando ocorria algumas enchentes, a água entrava dentro da casa onde a gente morava e molhavam-se todas as poucas imagens que a gente tinha. E isso me marcou muito assim na vida adulta, né? Porque em um determinado momento assim da minha vida, eu voltei, né, a olhar para a minha história e eu pensei, eu tive um estopim, né, nesse sentido de falar, nossa, a minha história, eu não tenho imagens dessa minha história da minha infância, né, da minha família crescendo, da minha infância na rua, sobraram muitos poucos registros. E a partir disso, eu comecei a me interessar mais pela fotografia, pela imagem. E aí comecei, de uma maneira muito espontânea, natural, a pesquisar mesmo fotografia, né? Ler livros sobre fotografia, assistir filmes sobre fotografia, sobre fotógrafos. E isso me despertou, um interesse pela profissão, né? E aí, num outro momento assim da vida ainda, eu tinha um emprego formal, trabalhava dentro de uma empresa multinacional, com horários determinados de trabalho, né? Isso para mim já não era mais o suficiente para a vida. E como esse interesse pela fotografia já estava crescendo muito forte dentro de mim, eu pensei, poxa, por que não começar a tentar trabalhar isso profissionalmente também? E aí fui estudar, fui me aprofundando cada vez mais no, nos estudos, em pesquisa, comprei câmera fotográfica, saí para a rua para ficar treinando, ficava todo dia, todos os lugares onde eu ia, eu carregava a câmera e fotografava o cotidiano. E nessa fotografia de cotidiano, eu entendi a linguagem do repórter fotográfico, né? Ao mesmo tempo, óbvio, lendo muito, pesquisando, conversando com fotógrafos que já trabalhavam na área, me interessando muito pela notícia do cotidiano. Então, nesse processo, eu descubro a profissão do repórter fotográfico. E aí, em 2011, assim, eu consigo meu primeiro contrato, digamos assim, de trabalho, né, com o repórter fotográfico. E aí a minha vida segue por esse caminho até a chegada de 2013, né?
0: O Sérgio, você tem quantos anos?
1: Hoje eu estou com 44 anos.
0: 44 anos. Na época, no dia 13 de junho de 2013, você estava acompanhando lá a manifestação. Você estava acompanhando por qual veículo, o Sérgio?
1: Então, nesse processo, né, que eu acabei de contar, desse praticamente um início no profissionalismo, né, sendo remunerado pelo trabalho fotográfico, eu tinha um contrato com a agência Futura Press, né? Eu trabalhava, de uma maneira muito autônoma, muitas vezes recebia as pautas recomendadas com ele, mas também o repórter fotográfico que trabalha com a agência, ele também tem uma certa autonomia, né? Ele propõe pautas, né? Então, em 2013, era esse o vínculo empregatício, entre parênteses, né, que eu tinha naquela ocasião.
0: Você recebia por foto, Sérgio?
1: Sim, né? Esse trabalho, né, era uma das partes do trabalho que eu exercia na época. A remuneração era através da venda de imagens, né? Então, se você ia para uma pauta e publicava, sei lá, 30, 40 imagens num site de notícias, o quanto dessas imagens vendesse, você era remunerado, né? É um trabalho que, inclusive, na época, ele nem era tão compensador financeiramente, né? E por isso eu alinhava, né, o trabalho de repórter fotográfico com o trabalho de documentação institucional, né? Então, ao mesmo tempo que eu estava na rua fotografando cotidiano, né, situações como manifestações também, eu fazia trabalhos institucionais, né, que era exatamente uma forma que uma pessoa, um trabalhador comum, né, tem

0: para tentar sobreviver.
1: A gente está conversando aqui no Alô Alô Brasil, da Rádio Nacional, com o fotógrafo, o repórter fotográfico Sérgio Silva, que há 13 anos, acompanhando a manifestação do movimento Passe Livre, aqui em São Paulo, há 13 anos, ele acabou sendo atingido por uma bala de borracha disparada pela Polícia Militar e perdeu a visão do olho esquerdo. O Sérgio, o dia 13 de junho, quando aconteceu, era o quarto dia de manifestação. E era um período de manifestação tensa mesmo, né? Eu lembro bem, eu não sei se você, na época, teve a percepção que eu tive, dava a impressão de que alguma coisa muito ruim ia acontecer. A gente sentia isso dia após dia, que estava se intensificando, a tensão estava muito grande, a polícia dava sinais também de que não estava a fim de se conter. Você percebeu também, você achou que pudesse dar algum problema sério, não com você exatamente, mas que aquela movimentação, pelo clima que se criou, tendia a provocar alguma situação muito grave?
0: Sim, Agostinho, a mesma percepção eu tive. Inclusive, no próprio dia, né, 13 de junho, no início ali da manifestação, na concentração da manifestação, eu encontrava meus colegas de trabalho e todos, absolutamente 100% das pessoas que estavam trabalhando estavam tensas e preocupadas. Inclusive, nós trocávamos palavras de cuidado, né? Olha, atenção, vamos ter cuidado, porque a polícia já estava muito com uma atitude muito opressora, né? Desde o ato anterior. E, inclusive, né, esse clima, ele foi construído não por uma situação de vivida propriamente na rua. Ela foi construída anteriormente, né? Para quem lembra e viveu aquela época, é muito fácil, é muito esclarecedor, né, na memória, as próprias declarações dos comandos, né, da Polícia Militar de São Paulo, o próprio posicionamento do governo do estado de São Paulo na época, né, que condenava, né, a ida dos manifestantes às ruas, com um argumento de que aquelas manifestações, né, ir para a rua, era uma forma de impedir que outras pessoas também trafegassem pelas ruas, né? Então, foi se construindo ali todo um clima para que a polícia chegasse naquele dia 13 de junho e agisse da maneira que agiu, né? Então, a sua percepção, né, sobre aquele dia especificamente, ela é muito verdadeira com aquilo que eu também vivi e presenciei.
1: É isso, e acabou acontecendo mesmo, infelizmente. Você lembra tudo que aconteceu naquele dia, onde você estava, como é que foi a movimentação, até o tiro que atingiu o seu olho, Sérgio?
0: Lembro perfeitamente, Agostinho. Acho que isso é algo que, na minha memória, assim, é muito vivo ainda, é muito presente, né? Pela consequência que eu tive, né, daquela situação. Eu estava, né, na manifestação como ali desde o início, né, da concentração ali na Praça Ramos de Azevedo, fiz o percurso que os manifestantes estavam fazendo, né, cruzando ali uma das ruas do centro da cidade até chegar à Rua da Consolação. Para quem conhece São Paulo e também estava, né, naquele dia, sabe o local exato no qual eu estou descrevendo. E já na Rua da Consolação, o primeiro sinal ali, né, de repressão policial foi demonstrado pela polícia, né, quando eles colocaram umas duas, três viaturas assim no meio da Rua da Consolação para que os manifestantes não passassem daquele limite que eles queriam impor, né? E não era algo assim, foi um erro, né, uma atitude como essa, porque tinham cerca de 5, 6 mil manifestantes. Então, assim, como é que você vai impedir 6 mil pessoas?

0: numa rua de trafegarem, só com o uso da violência, né? Como foi aplicado alguns minutos depois. Então, mesmo assim, os manifestantes não demonstraram nenhum ato de rebeldia, digamos assim, ou de violência, né, contra essa ação policial. Eles simplesmente dialogaram e mantiveram a postura de que era um direito, sim, legítimo estar na rua se manifestando, como está garantido, inclusive, na própria Constituição brasileira, né? É um direito legítimo do cidadão manifestar-se de maneira pacífica. E era o que estava acontecendo. A manifestação seguia pacificamente, com faixas, cartazes, e eu, como repórter fotográfico, documentei tudo isso, né? E após esse diálogo, a polícia liberou a passagem dos manifestantes, então eles continuaram subindo a Rua da Consolação em direção à Avenida Paulista. Quando chegou na esquina da Rua da Consolação com a Maria Antônia, havia uma outra tropa da Polícia Militar perfilada. Só que essa tropa já era tropa de elite, com escudo, armamentos que disparam bala de borracha, policiais com aquelas bolsas cheias de bombas de gás lacrimogêneo, né? E quando os manifestantes chegaram exatamente na esquina da Rua da Consolação, a tropa já estava perfilada para iniciar o ataque. Nesse momento, surgiu da Rua da Maria Antônia mais uma nova tropa da polícia, né, vindo na direção do manifestante. Ou seja, houve um planejamento da polícia para atacar aquela manifestação, para coibir, né, aquela manifestação de seguir. E foi aí que, quando a polícia se depara com a quantidade de manifestantes, se depara com uma resistência, e uma resistência que eu digo, foi uma resistência que os manifestantes sentaram na rua, baixaram a guarda, né, não demonstraram nenhum tipo de agressão, de violência. Tudo isso está documentado em vídeo, fotografia. Quem quiser pesquisar, é só jogar aí na internet que vai aparecer essas imagens. E a polícia entendeu que aquilo era uma afronta, né, à ordem de dispersão. E iniciou-se essa repressão jogando bomba nesses manifestantes. E aí a história, infelizmente para mim, né, foi muito dolorida, porque quando a polícia inicia esse ataque, né, essa repressão a esses manifestantes, ela passa a atirar a esmo as balas de borracha, bomba de gás lacrimogêneo, bomba de efeito moral, sem se importar com quem estava naquele pedaço da rua. Inclusive, era um horário, Agostinho, de pico em São Paulo, e aquela esquina é uma esquina extremamente movimentada, tanto por carros, tanto por pessoas que estão passando para ir para a faculdade, para ir para a escola, para ir para o hospital, saindo do trabalho, indo para o trabalho. E uma dessas vítimas, inclusive, era uma senhora que estava passando, saindo de um, se eu não me engano, de um supermercado, e moradora ali da região, tomou um tiro de bala de borracha no pescoço, né? E além dessa pessoa, dezenas de outros repórteres, cinegrafistas, jornalistas também ficaram feridos, né, com marcas, né, desse instrumento violento, que são as armas chamadas menos letais. E, infelizmente, a pessoa que acabou saindo com a pior ferida dessa situação foi eu, né, no caso, porque uma dessas balas disparadas a esmo atingiu o meu olho esquerdo e eu acabei perdendo a visão do olho.
1: Estamos conversando aqui com Sérgio Silva, que é fotógrafo, repórter fotográfico, que há 13 anos estava fazendo o trabalho dele, como tantos outros, acompanhando a manifestação do movimento Passe Livre aqui em São Paulo, e acabou sendo vítima de um tiro disparado de forma irresponsável, inconsequente, por um representante da Polícia Militar, uma bala de borracha que atingiu o olho esquerdo do Sérgio.

0: e ele perdeu a visão. Eu imagino, é um drama mesmo, né? Para todos nós que acompanhamos à distância ou de perto, é um drama mesmo. Ainda mais se tratando de um repórter fotográfico, né? Que a visão é o seu instrumento básico de trabalho. Agora, Sérgio, você, passado esse episódio trágico, bom, você escreveu um livro, né, para contar essa sua passagem, mas você continua trabalhando, né? A sua atividade, você não mudou, você continua com a mesma atividade, repórter fotográfico, mudou para outro tipo de trabalho. Como é que está a tua vida hoje, Sérgio?
1: Bom, eu acabei migrando um pouco a minha linha de trabalho, né, Agostinho? Inclusive, isso foi algo que levou um certo tempo, né, para que eu conseguisse realizar, porque quando eu perco, né, a visão do olho, eu não sabia se eu conseguiria voltar a fotografar, né? E foi um momento muito difícil, inclusive até de um processo mesmo, de uma violência psicológica, né, que eu sofri e que ela não é mensurada, né? Ela é difícil, na verdade, de mensurar. Porque ao não entender se eu era capaz de retomar a fotografia, ou seja, de retomar o meu trabalho, né, de retomar aquela profissão que eu escolhi para a minha vida e que também era a forma com que eu ganhava o meu pão, né, ganhava o pão da minha família, eu sofri muito com isso, né, porque eu pensava, e agora o que, que eu vou fazer? Se eu escolhi essa profissão, se é a forma como eu me encontro hoje, como existencialmente mesmo nesse mundo, né, se é como eu vivo hoje nesse mundo, o que, que eu faço daqui para frente? Então, foi muito difícil retomar, né, essa ideia de tocar novamente numa câmera, de entender novamente como era enxergar com a visão parcial, né? Só que por um outro lado, Agostinho, eu comecei a enfrentar isso de uma maneira que foi a partir do seguinte pensamento: se essa foi a profissão que eu escolhi e se ela foi violentada dessa maneira, de uma maneira muito injusta, muito irresponsável, eu preciso dar uma resposta para isso. E a resposta que eu encontrei foi insistir e persistir nessa profissão. Então, com essa mudança de pensamento, obviamente que não foi assim tão fácil, né, da maneira como eu estou explicando, porque isso levou um tempo, né, e o tempo na nossa vida é muito relativo, a gente sofre muito, mas a partir do momento em que eu consegui fazer essa virada de chave e enfrentar isso, eu olhei para a câmera e falei, eu não vou desistir desse equipamento, desse instrumento de trabalho e dessa profissão. Eu vou continuar a fotografando. E retomei, né, pegar a câmera, fotografar. Só que o trabalho de repórter fotográfico, que é esse trabalho que está vivendo praticamente o seu dia nas ruas, vivendo situações muito adversas, não foi possível, porque com a visão limitada, né, isso tirou de mim, além da visão, tirou de mim a minha mobilidade, né, que é exatamente poder andar, poder correr, poder se locomover com mais agilidade. Então, isso para um repórter fotográfico também é essencial, né? Quando você não está ali com a câmera no rosto, você também está trabalhando, né? E como eu tenho essa mobilidade reduzida, né, eu não consegui retomar por completo o trabalho de repórter fotográfico, e aí passei a fazer trabalhos onde o espaço, né, ao meu redor fosse um espaço um pouco mais controlado. Então, por exemplo, eu fui fotografar teatro, eventos musicais, trabalhos institucionais dentro de espaços públicos, espaços privados, onde o controle sobre essa mobilidade pudesse estar nas minhas mãos, né?

0: Então, eu retomo a fotografia, mas não como repórter fotográfico.
1: É isso, mas retoma, retoma a vida, retoma a vontade de trabalhar, né? E se recupera de um drama mesmo, de um trauma que atingiu, em certa medida, um pouco cada um de nós. Sérgio Silva, que é repórter fotográfico, continua sendo repórter fotográfico, né? Apesar de.
0: Continuo,
1: Continua
0: sim,
1: sendo. Uma
0: eu
1: vez
0: continuo.
1: repórter fotográfico, sempre repórter fotográfico. Aliás, demorou. Demorou, mas foi em abril agora, né, desse ano, que o Supremo Tribunal Federal condenou o Estado de São Paulo a indenizar o Sérgio, pagar uma pensão ao Sérgio Silva. O STF decidiu que o poder público é responsável pelos danos que foram causados ao Sérgio Silva. Aliás, o STF consertou uma decisão anterior, né, Sérgio, do TJ aqui de São Paulo, que em 2023, ouça só o que o TJ disse sobre esse caso do Sérgio Silva, desculpe, que foi atingido com uma bala de borracha disparada pela PM e perdeu o olho. O TJ aqui de São Paulo, em 2023, negou o pedido de indenização e disse que o fotógrafo assumiu os riscos do seu ofício ao se colocar entre os manifestantes e a polícia. Quanta sensibilidade do TJ, mas ainda bem que o STF reviu essa decisão e julgou de forma justa, né, Sérgio?
0: Exatamente, Agostinho. Além da falta de sensibilidade, há uma grande inversão de valores aí, né? O que a gente conhece como falácia. Porque quando o juiz em primeira instância, né, e os desembargadores já no TJ entendem com essa descrição de que eu entrei na linha de tiro entre a polícia e os manifestantes, não é uma verdade, porque não foi isso que aconteceu, né? Naquela noite, inclusive, né, como eu relatei, quando a polícia inicia ali o jogando a primeira bomba contra os manifestantes, a primeira coisa que eu fiz, Agostinho, foi procurar a minha proteção física. Então eu fui para trás de uma banca de jornal que tem ali na rua é na rua Caio Prado, né? Mas ela fica na mesma direção da rua da Maria Antônia, bem na mesma esquina da Consolação. Então eu fiquei ali atrás, me protegendo atrás naquela banca, enquanto a polícia atirava a esmo, né? Então eu não entrei na frente da polícia, não entrei na frente dos manifestantes, né? Como foi descrito numa sentença aí muito violenta, né? Que você acabou de ler. E aí me pergunto, ah, então como é que você foi atingido, Sérgio? Eu fui atingido quando a polícia, em um momento, ela para de jogar essas bombas, e aí sim, né, eu percebo, pô, a polícia parou de atirar, parou de jogar as bombas, eu vou sair de trás da banca de jornal, porque inclusive eu estava passando mal com o acúmulo de gás lacrimogênio. Aquela esquina virou-se uma grande nuvem de fumaça, assim, em toda a esquina, de tanta bomba que a polícia jogava. Sendo que os manifestantes já haviam, inclusive, dispersado, e ela não parava de atirar. E aí, quando eu saio de trás da banca por conta também do excesso de gás lacrimogêneo, eu vou continuar o meu trabalho, que eu estava ali para fotografar. E aí eu faço algumas fotografias da tropa perfilada, e nesse momento que eu fotografo, é o instante que o policial retoma a sua metralhadora ambulante, né, que eu costumo dizer, atirando a esmo. E aí ele dá mais alguns disparos, e quando eu baixo a câmera fotográfica, é uma coisa assim absurda. Nesse instante que eu baixo a câmera do rosto, a bala de borracha atinge o meu olho e acaba arrancando a minha visão.
1: E é uma lembrança que a gente tem que ter, é uma lembrança difícil, né? Dolorosa mesmo, até para ouvir a sua descrição, é algo que atordoa a gente, mas é importante reviver. E a gente escolheu esse dia do fotógrafo, do repórter fotográfico, para te fazer essa homenagem, Sérgio, e para cobrar mais consciência das nossas autoridades, porque infelizmente, isso aconteceu há 13 anos.

0: aí para vocês.
1: Valeu. Sérgio Silva, repórter fotográfico, conversou com a gente nesse dia do repórter fotográfico para relembrar de forma dolorosa esse episódio trágico que aconteceu aqui em São Paulo há 13 anos. 8h47, manda mensagem pra gente aqui no 11 974 69 0138, 11 974 69 0138. Ó, ainda falando do caso aí do vazamento do ministro André Mendonça, dessas conversas aí do ministro Alexandre de Moraes com o Vorkário, aquela coisa toda, também apareceu coisas do Dark Horse aí, né? Tá tudo no mesmo balaio. E a Justiça de São Paulo, a Justiça aqui paulista, determinou que a Polícia Civil divulgue detalhes de quais provas já tem sobre os supostos desvios de recursos públicos em um contrato da Prefeitura de São Paulo com o tal do Instituto Conhecer Brasil. A Justiça quer receber essas informações, a Justiça paulista quer esse detalhamento dessas informações da polícia antes de analisar um pedido de acesso a dados financeiros da empresa Instituto Conhecer Brasil. O pedido da polícia também engloba os dados da presidente do Instituto Brasil, Conhecer Brasil, que é a tal da Karina Ferreira da Gama, produtora do filme Dark Horse, que conta a história do ex-presidente Jair Bolsonaro. Bom, a gente já sabe essa história, ela faz quase tudo nessa Karina. Não sei se ela faz bem feito, a Karina Gama, mas faz muita coisa, se propõe a fazer. Esse contrato com a prefeitura aqui, que a empresa dela assinou, no valor de 108 milhões de reais, era para instalar pontos de Wi-Fi em várias regiões aqui de São Paulo. Não instalou todos os pontos previstos no contrato. A prefeitura, no entanto, disse que não há irregularidade, enfim. E aí começou essa apuração, que na verdade acaba municiando também a outra apuração que acontece em Brasília sobre, aí sim, o filme Dark Horse, né? O ministro Flávio Dino, inclusive, pediu, determinou que a Polícia de São Paulo mandasse os dados para Brasília, para a Polícia Federal, para que o que foi apurado aqui, a partir de dados recolhidos, informações recolhidas dos celulares da Karina Gama, para que isso seja incluído no processo lá da investigação das emendas parlamentares, que também, segundo a suspeita do Supremo, seriam utilizadas para municiar, para abastecer também esse filme, para financiar esse filme Dark Horse, que na verdade nem sabemos ainda se era para o filme mesmo, né? Porque também é uma outra suspeita paralela aí, de que talvez parte da grana supostamente utilizada para o filme, na verdade, estivesse sendo utilizada para manter o Eduardo Bolsonaro na vida dele, que ele mantém lá nos Estados Unidos. Enfim, é isso que nós temos. A decisão foi publicada pelo juiz aqui de São Paulo para que a polícia passe esses dados nesse inquérito que apura a suspeita de irregularidades na execução do contrato firmado com a Prefeitura de São Paulo por esse Instituto Conhecer Brasil. A propósito, ainda sobre o filme Dark Horse, ontem foi um dia tanto, hein? Olha, nervos à flor da pele. Ontem foi divulgada e confirmada mais uma transferência do ex-banqueiro Daniel Vorkário para o senador e candidato à presidência da República, Flávio Bolsonaro. Naquele processo dele de pedir a grana lá para financiar o filme do pai dele, o Dark Horse, já tinha aparecido aquele áudio em que ele pede mesmo a grana e já se tinha mais ou menos o número de depósitos feitos para manter esse filme aí em processo de produção. Mas só que apareceu ontem, a revista Piauí publicou ontem dados de mais um depósito feito. Mais umzinho. Um repasse de US$ 1.600.000. US$ 1.600.000. Esse repasse ainda não tinha sido revelado, mas foi confirmado pela revista Piauí, e as autoridades depois confirmaram também a autenticidade dessa informação. Esse novo depósito de US$ 1.600.000 aconteceu em setembro de 2025. Então, o negócio é o seguinte: com esse novo depósito de US$ 1.600.000,

0: esse depósito se soma aos 61 milhões de reais que já se sabia que tinha sido transferido. Então é um monte de depósito, ó. Você tem 6 repasses de 2 milhões e 400 mil dólares e 4 depósitos de 1 milhão e 600 mil dólares, realizados até maio de 2025, e esse novo agora, que foi em setembro, portanto, um pouco depois, já quase no final do ano passado, esse novo depósito de 1 milhão e 600 mil dólares. Com esse novo repasse, para não perder a conta, o Vorcaro teria depositado em favor do Flávio Bolsonaro, a título de financiar o Dark Horse, 12 milhões e 300 mil dólares, ou seja, cerca de 65 milhões de reais. Dá para fazer um filme, Vicente, com 65 milhões de reais? Acho que dá para fazer um filme, não dá? Acho que dá para fazer um filme, mas quem sabe apareça mais algum depósito, sempre é possível. 8h53, vamos correr aqui, vamos para o Maranhão. O nosso Gabriel Correia está com a gente, né, Gabriel? Bom dia.
1: Olá, Agostinho, bom dia para você, bom dia a todos. Agostinho, você já se planejou o que vai fazer agora nesse feriadão? Pois é, imagino que se você não vai viajar, você teria vontade, porque muita gente vai viajar. No Rio de Janeiro, por exemplo, mais de 90 mil pessoas devem passar pelo aeroporto Santos Dumont já a partir de sexta-feira. Ao todo, os aeroportos da Infraero esperam 97 mil passageiros entre os dias 4 e 8 de setembro. E estão programados 825 voos, entre pousos e decolagens nos aeroportos regionais públicos que a empresa administra. Sexta-feira, dia 4 e terça-feira, dia 8, claro, serão os dias com maior movimentação prevista. Só no Santos Dumont, no Rio de Janeiro, estão programados mais de 750 voos. Já para os demais aeroportos, como o regional Vale do Aço, em Ipatinga, em Minas Gerais, são esperados 1.700 passageiros. A movimentação também deve aumentar nos aeroportos de Dourados, no Mato Grosso do Sul, e de Sorriso, no Mato Grosso. Lembrando que é recomendado que os passageiros cheguem aos aeroportos que operam voos domésticos com antecedência de 1h30. Mas se não deu tempo para se planejar para esse feriado, depois do Dia da Independência, o próximo feriadão nacional colado no final de semana é o 12 de outubro, dia de Nossa Senhora Aparecida, que também cai em uma segunda-feira. Augustinho, volto contigo.
0: Valeu, Gabriel. Gabriel Correia falando com a gente ao vivo do Maranhão. Para esse feriado não vai rolar. Esse feriado acho que eu estarei trabalhando no 7 de setembro. Quem sabe o próximo, né, Vicente? Quem sabe a gente pro próximo consegue fazer um programa aí mais legal. Vamos aproveitar a dica do Gabriel Correia, direto do Maranhão. Ó, falar do tempo rapidinho. Frente fria, que passou pelo sul do país nos últimos dias, vai chegar hoje, já está chegando aqui no sudeste e vai manter chuva sobre parte de São Paulo, Rio de Janeiro, Minas Gerais e Espírito Santo. Aliás, o tempo hoje tá bem ruinzinho mesmo, hein? Céu encoberto, já tivemos uma garoazinha fina, frio, acho que tá uns 15 graus agora pela manhã, mas então vai ser isso mesmo, né? Esse tempo vai atingir o sudeste como um todo, com chuva prevista para São Paulo, Rio de Janeiro, Minas Gerais e também Espírito Santo. O sistema também leva instabilidade ao sul da Bahia e favorece ainda pancadas de chuva isoladas no centro-oeste. Já no sul do país, a entrada de ar mais seco e frio vai reduzir a possibilidade de chuva, abrindo espaço para sol, finalmente sol no sul do país, estão merecendo lá sol, mas com temperaturas baixas. Então a previsão é de sol, aquele tempo europeu, manja, iluminado com sol, mas um friozinho que é muito bom para tomar um vinho no final do dia. 8h56. Ó, as redes sociais do Renan Santos, candidato a presidência da República pelo Partido Missão, as redes sociais dele voltaram ao ar ontem, após o ministro do TSE, Dias Toffoli, liberar a campanha digital do candidato do Missão à presidência da República. Os 16 perfis do candidato, que haviam sido suspensos, já voltaram a ficar disponíveis nas plataformas. Nós falamos sobre isso, foi no final de semana, o ministro Dias Toffoli puniu, deu essa suspensão, digamos, né? A retirada dos perfis do candidato, a proibição dele participar de debates também, e ele ficou sem acesso ao fundo eleitoral. Foi bem rápido, né? Foi bem rápido. Já se imaginava que seria mesmo. O que aconteceu foi que os candidatos, eles têm um prazo legal para dizer, olha, eu tenho tantos perfis na internet. Ele comunicou apenas 2 e depois descobriram mais 16. É, foi uma pequena falha na contabilidade. Mas, enfim, não era para tudo isso mesmo. É, o conserto foi feito, ele comunicou oficialmente todos os perfis que ele tem, no X, enfim, no Instagram, no YouTube, está tudo certo. E agora o Renan Santos volta ao ar na plenitude, tá? Então já está tudo certo, voltou a ficar disponível na plataforma, já pode participar de debate também e ter acesso ao fundo partidário. E é isso aí, e está tudo certo, segue a vida como tem que ser, tá bom? Olha só, falar de assuntos importantes aqui. A PEC da Segurança Pública, assunto importante isso, hein? Deve ser votada hoje na Comissão de Constituição e Justiça do Senado Federal. A proposta é uma das 4 matérias prioritárias para o governo federal e para o Brasil também. E busca endurecer o combate ao crime organizado, ampliar instrumentos de enfrentamento às facções criminosas e também alterar dispositivos constitucionais relacionados à segurança pública. Então é bem, bem importante mesmo que a PEC da segurança passe pela Comissão de Constituição e Justiça do Senado e depois, quem sabe, seja aprovado também pelo plenário do Senado Federal. E a 6-1 também, hein? Hoje vai dar tempo de votar, espera-se a 6-1 na Comissão de Constituição e Justiça do Senado Federal. Pode votar hoje, é bem provável que vote mesmo, a proposta de emenda à Constituição que acaba com a escala de trabalho 6-1. O texto prevê a redução da jornada de trabalho de 44 horas para 40 horas por semana em até 14 meses. E encerramos aqui o nosso programinha de hoje, torcendo para que o estrondo causado ontem, foi muito barulho com essas revelações do Supremo, do ministro André Mendonça, mas está com cheiro de que não vai dar em muita coisa, porque não há provas e porque o processo que foi usado parece que pode configurar um processo ilegítimo, e aí tudo fica pelo caminho. Muito barulho e talvez pouco resultado. Tomara que, para nossa sorte, e aí sim vale a pena mesmo torcer, que a gente tenha a aprovação da 6-1, do fim da escala 6-1, isso é importante demais, e a aprovação também da PEC da Segurança Pública. Vamos acompanhar e traremos mais detalhes ao longo da nossa programação. Valeu, pessoal, foi ótimo, hein? Obrigado por tudo aí, amanhã tem mais, a gente se encontra, se Deus quiser, a partir das 8 da manhã. Valeu, tchau, tchau.
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13: 9:03, muito bom dia para você ligado aqui na nossa Rádio Nacional. Quarta-feira, 2 de setembro de 2026, estamos começando mais um Ritmo da Notícia. Eu sou Fátima de Mello, na mesa de som Egberto Martins. Daqui a pouquinho, informação para você. Vamos começar com João Bosco, Doce Sereia.

0: Carla Sabá, Deixar Você. Lulu Santos, Tudo Com Você. E João Bosco, Doce Sereia.
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0: Após a quebra do sigilo de relatório da Polícia Federal, que expõe mensagens e contatos entre o fundador do Banco Master, Daniel Vorcaro, e o ministro do STF, Supremo Tribunal Federal, Alexandre de Moraes, outro magistrado da Suprema Corte, André Mendonça, decidiu levar o assunto para a análise do plenário do STF. O repórter Gésio Passos teve acesso aos documentos e nos conta mais em detalhes.
2: Mendonça também deu prazo de 5 dias para a Procuradoria-Geral da República se manifestar sobre o relatório policial. O ministro Mendonça quebrou ainda o sigilo da investigação sobre os dados contidos no celular de Vorcaro, dono do Banco Master, alvo da Operação Compliance Zero.

0: O relatório da PF aponta Fábio Faria, ex-deputado federal, como um dos interlocutores entre Vorcaro e autoridades públicas. De acordo com a Polícia Federal, Vorcaro teria enviado mensagens para um contato que foi salvo com o nome do ministro do STF, Alexandre de Moraes. Parte das informações não foi recuperada, já que estavam configuradas como visualização única. A polícia só acessou dados que teriam sido enviados por Vorcaro, que tratavam de investidores e o BRB. Também há relatos de reuniões que supostamente teriam ocorrido entre Vorcaro e Alexandre de Moraes. A PF também encontrou uma possível edição no contrato de prestação de serviços entre Vorcaro e o escritório de Viviane Barsi de Moraes, esposa de Alexandre de Moraes, por um usuário registrado com o nome do ministro em 2024. Outra comunicação envolveria o procurador-geral Paulo Gonê, que é citado por terceiros que trocaram mensagens com Vorcaro. De acordo com o relatório, conversas com um interlocutor chamado Ciro Soares mostram uma relação entre Gonê e o ex-banqueiro, inclusive com um convite para uma viagem a Londres, na Inglaterra. O diretor-geral da Polícia Federal, Andrei Rodrigues, também é citado de forma indireta. O nome dele teria sido falado em uma conversa entre Vorcaro e Fábio Faria. Faria perguntou ao ex-banqueiro se poderia convidar o diretor da PF para um evento que aconteceria na capital inglesa. A Polícia Federal não aponta nenhum crime envolvendo essas autoridades citadas. Apenas confirma possíveis trocas de mensagens e encontros com Daniel Vorcaro. Em nota, o escritório Barsi de Moraes afirmou que o setor de compliance consultou o ministro Alexandre de Moraes sobre um possível conflito de interesses envolvendo os casos que ele atua na corte e ações sobre o Banco Master. A conclusão, segundo a nota, era de que não havia nenhum impedimento legal. Da Rádio Nacional em Brasília, Gésio Passos.
1: E nessa terça-feira, o Procurador-Geral da República, Paulo Gonê, pediu ao STF a anulação dessa investigação da Polícia Federal sobre Vorcaro e Alexandre de Moraes. O parecer foi enviado ao relator do caso, o ministro André Mendonça. Gonê justificou seu pedido com o argumento de que as investigações desse tipo só poderiam ocorrer a partir da análise do plenário do Supremo e não de um único ministro, como ocorreu. Ritmo da notícia, agora seguimos com o Ney Matogrosso, novamente.

0: Geraldo Azevedo é brincadeira, de Faustonilo e Geraldo. Mestre Carvalho, Golden Boys, Andança, Ney Mato Grosso novamente, de Fred Martins e Alexandre Lemos.
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0: Nosso assunto agora é o uso da inteligência artificial nas eleições. É que o TSE, o Tribunal Superior Eleitoral, decidiu nesta terça-feira não multar o candidato do PL à presidência, Flávio Bolsonaro, pelo uso de um vídeo de Jair Bolsonaro criado por IA. A corte ainda definiu regras para o uso dessa tecnologia nesta campanha. Lembrando que em julho, durante a convenção que confirmou a candidatura de Flávio Bolsonaro à presidência, foi reproduzido um vídeo do ex-presidente declarando apoio à campanha do filho. Renato Ribeiro está aqui no estúdio e traz os detalhes para a gente. Renato, bom dia. Como é que ficou o placar ontem no TSE?
2: Bom dia. Ficou 4-3, né? E pelos ministros, que os ministros decidiram que a exibição do vídeo não configurou propaganda eleitoral antecipada. Segundo o relator ministro Cássio Nunes Marques, não houve pedido de voto e o vídeo foi exibido em um evento fechado. E, segundo ele, a transmissão pela internet não transformou automaticamente essa manifestação em propaganda eleitoral antecipada. E, Fátima, ao julgar o caso, o TSE também estabeleceu critérios para definir o que é deepfake. Segundo a corte, deepfake é um conteúdo produzido ou manipulado por inteligência artificial com alto grau de realismo, capaz de criar, reproduzir ou alterar a imagem e a voz aí de uma pessoa, seja viva, morta ou fictícia. Na prática, esse tipo de conteúdo pode criar uma falsa percepção de autenticidade e levar o eleitor a acreditar que uma pessoa disse ou fez algo que, na verdade, não aconteceu. O TSE decidiu ainda que a proibição do uso de deepfakes nas eleições depende de o conteúdo ser caracterizado como propaganda eleitoral.
0: Renato Ribeiro, muito obrigada pelas informações. Zélia Duncan agora no Ritmo da Notícia. Enquanto durmo.

0: Luiz Melodia, Mistério da Raça, Edmote J.T. Meirelles, de João Donato Gilberto Gil, Bananeira.
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0: Quarta-feira de dia cheio no Congresso, hein? Vamos dar um pulinho até lá com Priscila Mazenotti. Bom dia, Priscila. É o esforço concentrado, né? PEC 6x1 e MP das Blusinhas.
2: Oi, Fátima, é bem isso mesmo, viu? Bom dia para você e para os ouvintes. Primeiro, MP das Blusinhas, teve relatório entregue agora cedo, protocolado já aqui no sistema do Senado, isso depois de dias de reuniões, né? A relatora, a senadora Leila Barros, está vindo de um fim de semana aí de reuniões, a última delas ontem à noite com os presidentes da Câmara, Hugo Motta e do Senado, Davi Alcolumbre, e com o Bruno Moretti, que é o ministro do Planejamento, para afinar esse texto, né? O que, que foi apresentado aqui aos senadores, né? Prevê basicamente o fim da cobrança de 20% sobre as compras abaixo de 50 dólares, né? Cobrança aí que já não vinha ocorrendo por conta da medida provisória que tem efeitos imediatos, mas que agora vai ser definitiva. Prevê também imposto zero para medicamentos importados em similares nacionais, quando for para doenças raras, né? Para uso próprio. Está previsto ainda um monitoramento

0: plenário do Senado que vai estar bem movimentado, viu? Porque nesse momento o senador Omar Aziz está lendo o relatório dele sobre a PEC 6x1, né? A proposta que acaba com a escala 6x1 de trabalho. Ele rejeitou todas aquelas emendas que descaracterizavam a PEC, né? Por exemplo, aquelas que previam aí o cálculo com base nas horas trabalhadas e com negociação coletiva. Falou, inclusive, gente, olha, essa PEC é a PEC da empatia, da saúde mental do trabalhador brasileiro. Vai ser votada agora também na Comissão de Justiça e os apelos é para que os dois turnos também ocorram hoje em plenário do Senado, em plena quarta-feira de esforço concentrado. Muito movimento por aqui, Fátima.
1: Priscila Mazenotti, obrigada pelas informações. Ritmo da Notícia, agora com Zé Cabaleiro e Fagner. Palavras e silêncio.

0: Tavito, Rua Ramalhete, de Tavito Neia Zambuja, Zé Cabaleiro e Fagner, Palavras e Silêncio. Olha, quem mora no sul vem enfrentando muitas chuvas nos últimos dias. Já para moradores da região central do país, como nós aqui da Rádio Nacional em Brasília, passamos muito calor. Tudo isso tem influência de quem do El Niño. Esse fenômeno climático não deve dar trégua e deve ser muito forte até novembro. É o que prevê o Instituto Nacional de Meteorologia. Por causa da situação, gestores da União e Estado se uniram para preparar planos de enfrentamento do fenômeno. A repórter Cristiane Ribeiro acompanha e conta para a gente. Cristiane, bom dia.
1: Bom dia, Fátima. Bom dia também aos nossos ouvintes. Fátima, diante da probabilidade do El Niño se configurar como muito forte no trimestre iniciado neste mês de setembro, trazendo volumes de chuva acima da média histórica na região sul e parte de São Paulo e Mato Grosso, além de seca nas regiões norte e nordeste, gestores dos 26 estados e do Distrito Federal avançam.

0: avançam na construção dos planos de enfrentamento do fenômeno. Na mesa de negociações estão ações prioritárias nas áreas de saúde, avaliação de riscos de inundações e desabamentos. A reunião dos gestores também aconteceu nesta terça-feira no Ministério da Saúde. A iniciativa dá continuidade ao trabalho iniciado em junho, quando o Ministério promoveu encontros regionais para orientar os estados na avaliação de riscos, construção de cenários e elaboração de planos de contingência. Nesta nova etapa, o trabalho avançou para a definição de ações, considerando as particularidades e vulnerabilidades de cada território, com atenção especial às populações mais expostas aos impactos dos eventos climáticos. Esses planos vão orientar a organização antecipada das ações necessárias diante de eventos climáticos extremos, contribuindo para garantir a continuidade da assistência e integrar políticas, programas e redes de apoio já existentes nos territórios. Eu volto com você, Fátima.
1: Obrigada, Cristiane Ribeiro, pelas informações e sua participação aqui com a gente no Ritmo da Notícia, que fica por aqui. Ritmo da Notícia teve edição de Dayana Vitor, reportagem Gésio Passos, Renato Ribeiro, Priscila Mazenotti e Cristiane Ribeiro. Programação musical de Janeira Goulart, apresentação Fátima de Mello, operação Egberto Martins. Ritmo da Notícia volta amanhã, quinta-feira, às 9h, aqui nas ondas da nossa Rádio Nacional. 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
1: Uma reportagem vai ao ar pela Rádio Nacional. Durante alguns minutos, a informação ocupa as ondas do rádio. Mas e depois? O que acontece com aquele conteúdo quando acaba o rádio-jornal?
2: Foi exatamente para resolver essa equação que nasceu há mais de duas décadas a Rádio Agência Nacional. Criada em 2004, quando a empresa Brasil de Comunicação ainda era a Radiobras, a Rádio Agência surgiu a partir de uma ideia simples: aproveitar melhor o conteúdo produzido diariamente pelo radiojornalismo e fazer com que ele não se perdesse depois de transmitido.
1: Antes da Rádio Agência, uma emissora interessada em utilizar o jornalismo veiculado pela Rádio Nacional tinha basicamente a possibilidade de retransmitir o nosso rádio jornal.
2: Com a Rádio Agência, as rádios poderiam escolher as reportagens e encaixá-las em suas próprias programações, no horário que bem entendessem. Kátia Sartório era chefe do radiojornalismo da Radiobras em 2004 e conta da importância da criação da Rádio Agência Nacional.
3: Nós fomos com um projeto de criar a redação multimídia, que era justamente o aproveitamento de todo o material que era produzido, para não se perder e ser reaproveitado. Não podiam entrar com comercial, porque é isso que as rádios vivem, é do comercial, né? Então, nós demos para eles uma oportunidade de incluir esse material de acordo com o ritmo e a programação deles.
1: E tinha uma diferença crucial. O conteúdo era gratuito. Para Eugênio Butti, que presidia a Radiobras na época, a origem da iniciativa estava também em uma carência existente no país. Muitas emissoras não tinham acesso a fontes confiáveis de informação.
2: Para ele, hoje o cenário é ainda pior, porque entrou em cena a indústria da desinformação.
4: Aqueles diagnósticos de 20 anos atrás, eles se tornaram mais graves e não menos graves, porque veio essa indústria da desinformação. A desinformação que existe aí, ela é fabricada, ela custa dinheiro, ela envolve engrenagens complexas da indústria digital para justamente levar as populações a não acreditarem mais em nada. Isso torna ainda mais relevante o trabalho apartidário, não governista, de uma radioagência de espírito público e de comunicação pública.
1: A função da radioagência ganharia um novo significado quando a Radiobras se transformou na Empresa Brasil de Comunicação, a EBC.
2: A partir de 2008, o veículo passou a buscar uma perspectiva mais ampla, baseada na diversidade, na pluralidade e no interesse público, e não mais em ações governistas. É o que conta Juliana César Nunes, gestora da radioagência na época.
5: Tinha uma equipe que aproveitava o material que era produzido na época na Radiobras, mas tinha também a possibilidade de assessores dos ministérios, da presidência, publicarem conteúdo também. Quando eu chego e está se construindo a EBC, uma das primeiras tarefas que a gente teve foi de fazer essa separação e fazer também uma adequação editorial para aprofundar nos princípios da comunicação pública.
1: A mudança também ajudou a transformar a radioagência em um veículo jornalístico com identidade própria. Vieram reportagens especiais, radiodocumentários, séries e o reconhecimento em várias premiações.
2: Atualmente, a radioagência recebe cerca de 1 milhão de acessos por mês, com uma média de 90 mil downloads. São rádios públicas, educativas, comerciais e comunitárias, inclusive emissoras exclusivamente online.
1: E o caminho também funciona no sentido inverso. Emissoras parceiras da Rede Nacional de Comunicação Pública produzem conteúdos que podem ser distribuídos pela agência. Como explica Vitor Litaif, coordenador da Rádio Encontro das Águas de Manaus, no Amazonas.
6: Para nós, de fato, é essa parceria de informar também o que acontece aqui no Norte, aqui no Amazonas, enviando esse material, quando a gente vê que é lançado, que sai aí também no site, que sai no jornal, para nós é uma grande satisfação e um cumprimento da nossa missão, do dever público de informar.
2: A lógica de distribuição também precisou acompanhar as novas formas de consumo de áudio. A partir de 2023, a Rádio Agência passou a investir na produção de podcasts. O primeiro foi Histórias Raras.
1: Depois vieram projetos como Ajudante Digital, Perdas e Danos e Crianças Sabidas. Além de séries sobre direitos humanos, ciência, história, Amazônia e outros temas pouco explorados pela mídia comercial.
2: Para a nossa colega Akemini Tahara, a entrada nesse formato representa também uma modernização da comunicação pública.
7: O podcast é um formato que nasceu há 20 anos e ele teve um impulsionamento muito forte pela mídia pública, né? Tanto nos Estados Unidos, como na Inglaterra, no Canadá, na Austrália também. Aqui no Brasil, a gente da EBC demorou um pouquinho para entrar, mas estamos fazendo com muita qualidade e com esse diferencial de tratar de temas muito relevantes e que não são tão abordados por outras produções.
8: Alfabetização, reforma agrária, desigualdade social, estatização, petróleo, moradia, reforma fiscal.
9: Golpe de 64. Perdas e danos.
10: Primeira temporada. Futuro interrompido.
1: Em um país gigante, onde o rádio continua sendo o companheiro diário da classe trabalhadora, a Rádio Agência Nacional amplia a escuta dos conteúdos da Rádio Nacional e contribui para o fortalecimento da cidadania. Como conta Sumaia Vilela, jornalista do veículo.
11: E eu acho também que a gente pode se orgulhar da missão que a Rádio Agência cumpre no país. O rádio, ele é um veículo extremamente popular ainda. Ele é necessário, presente, principalmente no interior do país. É uma forma de consumo de notícia também que se encaixa no cotidiano das pessoas que precisam estar sempre em movimento, trabalhando, cuidando de suas casas, das famílias, né? É um veículo que permite consumir informação ao mesmo tempo em que se pratica outras atividades. Isso é muito importante. Eu acho que é um motivo enorme de orgulho.
12: Confira com o repórter Gabriel Correia, da Rádio Agência Nacional.
13: O parecer da avaliação pré-operacional.
14: Na reportagem de Natália Maciel, da Rádio Nacional.
15: Que a ferramenta
16: da Rádio Agência Nacional, as informações com o Sânio Gauri.
17: Começaram nesta quarta.
18: Indevidos, a reportagem é de Priscila Mazenotti, da Rádio Agência Nacional. Logo no começo.
2: Este episódio usou áudios do especial sobre os 21 anos da Rádio Agência Nacional, produzido pela própria equipe em 2025.
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2: 2 horas de boa música sem parar. Esse é o nosso Expresso Nacional. Eu sou a Fátima de Mello, na mesa de som, Graciela Farias. E a gente começa com Lobo Borges e Samuel Rosa, Feira Moderna.

0: Alceu Valença, Cabelo no Pente, Tim Maio, Descobridor dos Sete Mares, Lô Borges e Samuel Rosa, Feira Moderna.
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0: Marisa Monte, Bem Leve.

0: Secos e Molhados, Amor, de João Ricardo João Apolinário, Chico César, A Primeira Vista, de Chico César, Marisa Monte Bem Leve, de Marisa e Arnaldo Antunes.
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0: Cássia Eller, Admirável Gado Novo.

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Edmota, colombina, Luiz Coimbra, Orisol e Belchior dele, apenas um rapaz latino-americano. Nação Zumbi agora no Expresso Nacional, um sonho.

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2: Vamos ouvir o Rapa, o que sobrou do céu.

0: Tribalistas, passe em casa. Seu Jorge, o samba tá aí, o rapo que sobrou do céu.
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0: Gonzaguinha, espere por mim, morena.

0: 164 milhões de reais.
1: Lenine Gog, a ponte de Lenine, Lula Queiroga, Gilberto Gil, Dele Extra e Toquinho Vinícius, escravo da alegria de Toquinho Mutinho.
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1: Agora com Leila Pinheiro pela ciclovia.

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22: Em Brasília, 12:30.
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21: Olá, muito boa tarde a você que nos escuta de todo o Brasil. Está no ar o Repórter Nacional, que tem hoje os seguintes destaques. Ministro André Mendonça, do STF, diz que encontro com Vorcaro em 2025 tratou de precatórios. E o presidente do STF, Edson Fachin, se pronuncia pela primeira vez sobre mensagens entre Moraes e Vorcaro. E mais.
22: Senado reunido para votar PEC da 6 por 1 e fim da taxa das blusinhas.
23: Produção industrial avança 0,2% em julho e interrompe 2 meses consecutivos de queda.
24: Anvisa suspende fabricação de produtos da Unilever em unidade de Vinhedo, São Paulo.
25: Empresa norte-americana anuncia investimento de mais de 7 bilhões de dólares para explorar petróleo na Venezuela.
26: ONU alerta que aquecimento global deve superar 1,5 graus nos próximos anos.
21: Tudo isso e muito mais aqui no Repórter Nacional. Tem bastante coisa hoje, né? O Repórter Nacional que é produzido pela equipe de radiojornalismo aqui da EBC e nós estamos ao vivo nas emissoras da Rádio Nacional em Brasília, São Paulo, Rio de Janeiro, Amazônia, Alto Solimões, São Luís, Recife e também, claro, nas emissoras parceiras de todo o Brasil, com a nossa Rede Nacional de Comunicação Pública. Eu sou Daniel Ito e você acompanha agora as principais notícias desta quarta-feira, 2 de setembro de 2026.
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21: Antes de começarmos o noticiário, lembramos aí que diante do período de defeso eleitoral não serão veiculados conteúdos que possam caracterizar publicidade institucional, medida necessária para garantir o cumprimento das normas que regulamentam a comunicação das instituições públicas no defeso eleitoral que se encerra em 25 de outubro. Vamos à primeira notícia do dia, porque, olha, um dia após o ministro André Mendonça, do STF, tirar o sigilo do relatório da Polícia Federal sobre contatos entre o banqueiro Daniel Vorcaro e o ministro Alexandre de Moraes, agora hoje uma nova reportagem trouxe à tona aí um encontro ocorrido entre o próprio Mendonça e Vorcaro, isso no ano passado, 2025. Gabriel Brum está aqui no estúdio, tem detalhes desse novo episódio envolvendo o Vorcaro e o Banco Master. Gabriel.
27: Boa tarde, Daniel. Boa tarde a todos. É isso mesmo. Após a revelação dessa reunião com Daniel Vorcaro, que é o dono do Banco Master, o ministro André Mendonça, do Supremo Tribunal Federal, disse que foi uma única vez que esteve com o banqueiro e que o encontro foi para tratar de precatórios. O gabinete do magistrado distribuiu uma nota hoje cedo aí, após uma reportagem publicada pelo portal ICL. Mendonça é relator das investigações do caso Master, uhum, e afirma que o encontro ocorreu por iniciativa de Vorcaro em março de 2025 e que ele se limitou a ouvir o banqueiro. E no mesmo mês recebeu também o advogado de Vorcaro. Segundo o ministro, em todas as ocasiões, o assunto foi o julgamento no STF sobre créditos de precatórios de interesse do banco. Precatório é uma dívida que o poder público tem que pagar após determinação judicial. Mendonça afirmou ainda que Vorcaro buscou interlocução semelhante com outros integrantes do Supremo para tratar do mesmo assunto. Por fim, o ministro afirmou que a posição dele, inclusive, foi contrária aos interesses do dono do Banco Master no julgamento e disse que não iria comentar diálogos de terceiros. Bem, a reportagem do ICL trouxe mensagens e áudios que revelam uma articulação aí para reunir Vorcaro e Mendonça. Em um dos contatos, o advogado que articulou esse encontro diz ao banqueiro que estava trabalhando para ele e que iria levar o ministro a uma alfaiataria e mandou também uma foto junto com Mendonça. Segundo a reportagem também, em outro áudio, o advogado diz que Mendonça queria receber Daniel Vorcaro e que já sabia da situação difícil do Master, Daniel.
21: Pois é, então fatos aí que podem apontar uma ligação do próprio relator do caso Master no Supremo com Daniel Vorcaro, que é um dos principais
0: investigados, né, Gabriel? E diante, então, desses novos fatos, agora o próprio presidente do Supremo Tribunal Federal, o ministro Edson Fachin, já se manifestou, né?
27: Pois é, após o relatório de ontem da Polícia Federal sobre troca de mensagens entre o banqueiro Daniel Vorkar e o ministro Alexandre de Moraes, o presidente do STF, Edson Fachin, disse que deve anunciar providências aí nos próximos dias. Ele falou na abertura das jornadas Ítalo-Espanholo-Brasileiras de Direito Constitucional que acontece no STF nesta quarta-feira. Foi a primeira manifestação pública do ministro sobre esse assunto. E o discurso depois foi publicado como nota no site do Supremo. Fachin afirma que circunstâncias relacionadas, de um lado, à atuação processual, atuação de Mendonça, e de outro, a sérios elementos de fatos, exigem neste momento serenidade, responsabilidade e firmeza.
1: A elevada autoridade do cargo não confere privilégios, mas impõe deveres, limites e responsabilidades que devem ser observados com absoluto respeito à Constituição, às leis e ao Supremo Tribunal Federal.
27: Bem, foi uma fala rápida ali na abertura, a nota também não é muito grande. E o Fachin, inclusive, afirmou que vai anunciar medidas cabíveis e necessárias no devido tempo e sem precipitação, após análise dos fatos e observados os procedimentos institucionais. Então, nos próximos dias teremos novidades sobre isso, Daniel.
0: É verdade. Ministro, então, André Mendonça, relator do caso Banco Master no Supremo. Tivemos aí também citações a Moraes, tivemos a Toffoli também lá no começo das investigações. Os ministros do Supremo aparecendo nas investigações aí do caso do Banco Master, claro. E aí o presidente da corte vai anunciar alguma medida aí ao longo das próximas horas. Gabriel, muito obrigado pelas informações ao vivo aqui no Repórter Nacional. Meio-dia 37 agora. E agora a gente vai para o Congresso Nacional, onde está a repórter Priscila Mazenotti, acompanhando por lá o Senado Federal reunido para tratar da MP das Blusinhas e também a PEC 6 por 1. Priscila, conta pra gente as novidades por aí. Muito boa tarde para você.
2: Oi, Dani, boa tarde para você e para os ouvintes. Vamos falar primeiro da PEC 6 por 1, porque o relator, o senador Omar Aziz, leu agora há pouco o relatório aqui na Comissão de Constituição e Justiça. Os senadores estão discutindo esse assunto no momento. Ele rejeitou todas as emendas apresentadas ao texto, emendas que tratavam de jornadas especiais ou emendas que até pretendiam manter ou mudar aquele cálculo das horas, o que, segundo o relator, descaracteriza toda a ideia da PEC, né? Por exemplo, sobre a possibilidade de acordo individual para as horas diárias e dias de folga, o Omar Aziz comentou.
3: A tratativa coletiva, ela tem um peso muito maior do que a individual. A individual é colocar a faca no pescoço. Coletiva não, toda a categoria está discutindo e está dando sua opinião. Essa discussão individual, ela não permite que as conquistas que se teve nos últimos anos por parte dos trabalhadores, pode haver um retrocesso muito grande a partir do momento que a gente permitir que essas discussões não sejam coletivas.
2: Pois é, Dani, teve emenda também falando em cálculo de horas trabalhadas, permitindo uma jornada acima das 44 semanais previstas para hoje, né? Não só uma emenda, como também uma PEC de autoria da oposição nesse sentido. O senador Rogério Marinho, um dos autores dessa proposta, reclamou, queria discutir tudo junto, acusou aí de viés eleitoral. Aí o relator, o Omar Aziz, aproveitou para lembrar, né, que a PEC chegou aqui no Senado em maio, ficou parada na mesa diretora até agora, ou seja, não tem nada de pedido eleitoral, que isso aí é uma proposta, uma demanda do trabalhador, né? Ainda completou, olha, gente, essa PEC é a PEC da empatia, porque mais que reduzir horas, é cuidar da saúde mental do trabalhador, viu? O que está acontecendo aqui agora? Estão discutindo, mais de 20 senadores inscritos aí nessa fila de inscrições, né? Tem apelo para ir para plenário ainda hoje, vamos ver se dá tempo, porque são dois turnos de votação, a gente continua acompanhando, Dani.
0: É, já faz tempo que está anunciado para hoje e o povo trabalhador do Brasil está esperando, está de olho no nosso Senado Federal para ver como que vai ser tratada a PEC 6 por 1. Priscila, muito obrigado pelas informações e bom trabalho para você,
2: Dani,
0: no Congresso.
2: Dani, só um minutinho, claro. Daniel. Quero falar também da MP das blusinhas.
0: Ah, perfeito, Priscila. Esqueci,
2: porque
0: você falou da 6x1, vamos para a MP das blusinhas.
2: Pois é, vamos falar aqui da MP das blusinhas. Ela acabou de ser aprovada aqui na comissão mista, votação simbólica. A relatora, a senadora Leila Barros, apresentou o relatório. Acaba, então, com aqueles 20% em cima das compras abaixo de $50, né? Tem a previsão de fazer um monitoramento de tempos em tempos, de 3 ou 6 meses, dos impactos, né? Monitoramento aí que vai ser obrigatório para alguns setores, roupas, calçados, brinquedos, aí é assim. Faz esse monitoramento, tem impacto? Aí o Ministério da Fazenda adota alguma medida de mitigação desse impacto para a indústria nacional, né? Serão avaliados aí questão de emprego e renda, de competitividade, de arrecadação. O próprio setor produtivo vai participar. A relatora chamou a responsabilidade, as plataformas, os operadores logísticos que vão ter que ajudar no combate à fraude nas importações, né? Garantir a rastreabilidade, ficar de olho em subfaturamento, né? Que é quando o valor declarado é menor do que o valor real, ou até, Daniel, naquela prática que a gente via antes, né? De fracionar grandes lotes de encomendas para que elas entrassem aí na faixa de isenção. O que acontece com a MP das blusinhas? Vai hoje à tarde para plenário, pauta da Câmara, é o segundo item da pauta. Votação aí em cima do laço, a menos de uma semana do vencimento da medida provisória, depois deve vir aqui para o Senado. Daniel, agora sim, eu devolvo para você com todas as informações.
0: Você falou que ia comentar sobre o MP das blusinhas, eu já tinha esquecido, Priscila, muito obrigado.
2: É porque é o esforço concentrado, Daniel, é muita coisa nessa quarta-feira aqui, tá assim, frenético o ritmo aqui no Senado.
0: É verdade, quarta-feira costuma ser quente aí no Congresso. Priscila, obrigado e bom trabalho para você.
2: Até mais, valeu.
0: Tchau, tchau. Agora a gente traz o assunto da economia para o Repórter Nacional, porque a indústria voltou a crescer em julho, viu? Interrompendo uma sequência de 2 meses de queda. No entanto, na comparação com o mesmo período do ano passado, o índice da indústria registrou recuo. Vamos aos detalhes com a repórter Solimar Luz, que está na linha com a gente. Muito boa tarde, Sol.
4: Oi, Daniel, boa tarde para você, boa tarde a todos. O percentual de crescimento em relação a de julho, né, em relação ao mês anterior, foi de 0,2%. Já em relação a julho do ano passado, 2025, a indústria recuou 0,5%. O acumulado no ano tem expansão de 1,1%. Enquanto nos últimos 12 meses o avanço foi de 0,6%. Os dados são da pesquisa industrial mensal que foi divulgada hoje pelo IBGE. No índice de julho, Daniel, de acordo com André Macedo, que é o gerente da pesquisa, 3 das 4 grandes categorias econômicas e 13 das 25 atividades industriais pesquisadas registraram um avanço na produção, contribuindo aí para essa alta de 0,2% da produção industrial brasileira agora em julho, na comparação com o mês anterior.
5: As influências positivas mais importantes foram assinaladas por equipamentos de informática, produtos eletrônicos e óticos, produtos alimentícios e coque, produtos derivados do petróleo e biocombustíveis, com todas interrompendo 2 meses consecutivos de queda na produção. Nestas atividades, os destaques positivos vieram de eletrodomésticos da linha marrom, açúcar e derivados da soja e o álcool.
4: Por outro lado, entre as 12 atividades que mostraram redução na produção nesse período, a indústria extrativa, ela teve um recuo de 1% e assim exerceu o principal impacto. Também houve retração em impressão e reprodução de gravações, produtos diversos, metalurgia e produtos químicos. Eu volto com você, Daniel.
0: Perfeito, muito obrigado, Solimar. Bom trabalho para você, Solimar, trazendo para a gente o desempenho da indústria. Meio-dia e 44. E agora a gente traz a informação de que a Anvisa suspendeu a fabricação de produtos da Unilever, viu? Vamos entender melhor esse assunto com a repórter Sayonara Moreno, que está aqui no estúdio com a gente. O que, que levou, Sayo, a agência a tomar essa medida, hein? Boa tarde para você.
6: Oi, Daniel. Boa tarde para você, para quem acompanha a gente. Esses produtos aí, né, da fabricante Unilever, Daniel, lembrando que é na empresa, na fabricação de Vinhedo, São Paulo, estão, então, com essa fabricação suspensa pela Anvisa. Decisão que foi publicada hoje, depois que a agência reguladora realizou uma inspeção no local na semana passada. Então, de acordo com a agência, a proibição, a gente deixa muito claro para o ouvinte aqui, é apenas para fabricar os produtos. Os que já foram distribuídos podem ser vendidos normalmente, porque não foi identificada ali, segundo a Anvisa, contaminação microbiológica ou qualquer problema sobre os lotes produzidos na fábrica. Então, respondendo a sua pergunta, né, a suspensão aconteceu porque houve falhas nas boas práticas de fabricação, que são requisitos que as empresas devem cumprir para garantir justamente o controle de qualidade adequado. A ideia é evitar que futuros lotes da empresa ofereçam risco aí à saúde pública. A Anvisa mencionou algumas inconsistências, como falhas nos controles realizados durante a fabricação e antes da liberação dos produtos, deficiências no monitoramento da água, utilizada inclusive na fabricação deles, né? E fragilidades na investigação e correção de problemas identificados pela própria empresa. Segundo ainda a Anvisa, somente este ano, Daniel, foram realizadas 7 inspeções em fabricantes, incluindo 4 dos maiores do país. Obviamente, a gente foi atrás da Unilever, né, para obter algum posicionamento a respeito dessa decisão da Anvisa. Em resposta à nossa reportagem, a fabricante Unilever confirmou sim que a fabricação das linhas de sabão líquido e amaciante líquido para roupas, apenas esses dois tipos de produtos, estão suspensas até que sejam implementadas as melhorias que foram exigidas pela Anvisa. A Unilever também explicou que todas as ações foram prontamente iniciadas, já estão sendo implementadas e que as demais linhas de produção da unidade seguem operando normalmente. Então, segundo a Unilever, está suspensa a fabricação do sabão líquido e do amaciante líquido para roupas.
0: A fabricação apenas, então, que estiver à venda pode ser comprado com segurança, né, Sayo?
6: Exatamente.
0: Obrigado pelas informações ao vivo aqui com a gente. 12:47, hora certa em Brasília. Fique ligado, você vai ouvir ainda hoje.
25: Feira Pan-Amazônica do Livro e das Multivozes deve receber 450 mil visitantes em Belém, no Pará.
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0: A gente destaca agora o aquecimento global, que é uma realidade. A cada ano que passa, os fenômenos naturais são agravados e o planeta pede socorro. A gente já sabe disso há bastante tempo, né? A situação é grave, mas olha, existe uma luz no fim do túnel, que é vontade política firme e financiamento. O aviso é da ONU, alertando que o mundo, olha, está no limite. Renato Ribeiro está aqui no estúdio com a gente para contar que existem soluções apesar dos riscos, né, Renato? Boa tarde para você.
8: Muito boa tarde, Daniel. Como você destacou aí, a Terra atingiu um ponto crítico, o aquecimento global vai ultrapassar o limite de 1,5 grau nos próximos anos. Esse foi o alerta das Nações Unidas, um relatório divulgado hoje. Segundo a ONU, uma ação imediata é a única forma de evitar uma catástrofe global. E a mensagem aos líderes mundiais é clara. Manter o aumento da temperatura abaixo desse limite é uma questão de sobrevivência. O próprio secretário-geral da ONU, Antônio Guterres, afirmou que a luta para limitar o aquecimento a 1,5 grau é a luta pela humanidade. E para a ONU, o mundo está no limite. Uma prova disso é o aumento contínuo da temperatura, acompanhado por ondas de calor extremo, grandes inundações e incêndios florestais sem precedentes. Por isso, cada fração adicional de grau vai custar vidas, destruir fontes de renda e causar estragos irreversíveis à natureza. Mas, Daniel, as Nações Unidas destacam que, apesar do cenário grave,

0: florestas e oceanos.
1: É, soluções existem, mas vai dando aquele desespero, né, Renato? Porque parece que nada está sendo feito. A gente vem discutindo isso, inclusive, na COP30 ano passado, aqui no Brasil. Vamos ver se a gente consegue superar esse grande desafio da humanidade, que é o aquecimento global, o desafio da nossa geração. Obrigado pelas informações, Renato.
0: Valeu, obrigado.
1: Já que estamos falando de mundo, vamos com uma notícia internacional, porque a petroleira Chevron planeja investir mais de 7 bilhões de dólares na exploração de petróleo na Venezuela. Empresa norte-americana que confirmou hoje um novo acordo com o governo venezuelano para dar mais segurança aos investimentos de longo prazo por lá. Vamos entender esse assunto? O repórter Gabriel Correa está na linha com a gente. Muito boa tarde para você, Gabriel.
2: Olá, Daniel. Boa tarde para você. Boa tarde a todos também. Daniel, o plano da Chevron é duplicar a produção atual e então conseguir alcançar 600 mil barris de petróleo por dia nos próximos 5 anos. Segundo a empresa, a operação na Venezuela tem um custo total de extração inferior a 20 dólares por barril. E a empresa norte-americana detém 49% de participação na Petro Independência, que é uma subsidiária que recebeu os direitos para explorar duas áreas na faixa do Orinoco, na região sul da Venezuela, que abriga a maior reserva de petróleo bruto do mundo. Somadas outras duas operações da companhia no país, a produção acumulada da Chevron na Venezuela já cresceu 15% apenas neste ano. O presidente mundial da Chevron, Mike Wirth, agradeceu ao Departamento de Energia dos Estados Unidos pelas condições que viabilizaram os novos aportes financeiros. A Venezuela tem as maiores reservas de petróleo do mundo, mas produz atualmente apenas 1,25 milhão de barris por dia, bem abaixo dos mais de 3 milhões duas décadas atrás. Daniel, após o sequestro do ex-presidente Nicolás Maduro pelos Estados Unidos no mês de janeiro desse ano, o governo Donald Trump passou, então, a incentivar empresas petrolíferas norte-americanas a investirem no país. E a Chevron mantém atividades na Venezuela há mais de um século. Outras produtoras deixaram o país em 2007, quando as suas operações foram nacionalizadas pelo governo Hugo Chávez. Daniel, segue no estúdio.
1: Obrigado pelas informações, Gabriel Correa. Daqui a pouco volta com a gente. 12:52.
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1: Por unanimidade, o TRE do Rio de Janeiro barrou a candidatura à reeleição do deputado estadual conhecido como Val Seasa. Contra ele pesam acusações de envolvimento com o crime organizado. A acusação é grave. Cristiane Ribeiro está na linha com a gente. Traz os detalhes, então, dessa decisão que ainda cabe recurso, né, Cris? Boa tarde para você.
4: Isso mesmo, Daniel. Boa tarde. Boa tarde também aos nossos ouvintes. Há um mês das eleições, o Tribunal Regional Eleitoral aqui do Rio de Janeiro cassou o registro da candidatura à reeleição do deputado estadual Roosevelt Barreto Barcelos, do PRD, Partido Renovação Democrática. Conhecido como Val Seasa, o candidato foi alvo de uma operação do Ministério Público em junho passado. Ele é suspeito de ter ligação com o Terceiro Comando Puro, uma das principais facções criminosas que atuam aqui no estado. O julgamento que levou à cassação ocorreu nesta terça-feira, em ação de impugnação apresentada pela Procuradoria Regional Eleitoral. E a decisão foi unânime. A corte entendeu que os elementos reunidos no processo eram suficientes para impedir o registro da candidatura, diante de indícios de vínculo do parlamentar com integrantes de organização criminosa. Essa análise foi restrita aos requisitos para participação no processo eleitoral e não representa condenação criminal. O colegiado também determinou o envio de informações à Procuradoria Regional Eleitoral para apuração de eventual responsabilidade do PRD na escolha do candidato, considerando que o pedido de registro foi apresentado após a retirada do sigilo das investigações. E essa decisão cabe recurso junto ao Tribunal Superior Eleitoral. E a defesa do parlamentar e candidato já informou que vai recorrer. Val Seasa disse que recebeu a notícia com indignação, porque é uma pessoa íntegra e disse que vai provar na justiça que nunca esteve envolvido em coisas erradas. Eu volto com você, Daniel.
1: Muito obrigado pelas informações, Cristiane Ribeiro, ao vivo com a gente do Rio de Janeiro. E hoje, numa super operação da Polícia Federal, 755 agentes foram às ruas com resultado positivo. Super operação, Renato Ribeiro, que

0: que a polícia fez hoje exatamente, hein? Conta aí.
1: Uma mega operação contra o abuso sexual de crianças e adolescentes que prendeu aí, Daniel, 44 pessoas e apreendeu 3 menores. Nas ações, 2 vítimas de abuso foram resgatadas. Os agentes vieram na rua de todo o país e cumpriram aí mais de 160 mandados, sendo 150 aí de busca e apreensão. E o foco foi reprimir crimes de armazenamento, compartilhamento, venda e produção de material sexual infanto-juvenil. E desde janeiro, a PF cumpriu quase 1000 mandados de prisão contra foragidos da justiça suspeitos de crimes sexuais. Daniel.
0: Perfeito. Obrigado, Renato, mais uma vez pelas informações com a gente. 12:55. 2 de setembro, hoje, é celebrado o Dia do Repórter Fotográfico. E aí, para falar sobre os desafios e importância desse trabalho importante do jornalismo, a reportagem é de João Paulo Seabra, da Rádio Cultura FM de Belém, emissora da Rede Nacional de Comunicação Pública.
2: Celebrado em 2 de setembro, o Dia do Repórter Fotográfico destaca os profissionais que registram acontecimentos e ajudam a contar histórias da sociedade por meio das imagens. No jornalismo, a fotografia, além de complementar o texto, também informa, contextualiza e provoca reflexões. O repórter fotográfico Marcelo Seabra fala sobre a sua experiência e as principais coberturas que participou.
3: O repórter fotográfico, com a fotografia, ele precisa transmitir informação, emoção, contar a história. Uma boa fotografia deve fazer o público sentir, refletir aquilo que ele está vendo.
2: A rotina do repórter fotográfico exige atenção, agilidade e capacidade de tomar decisões em poucos segundos. Durante uma cobertura, o profissional precisa identificar um momento mais relevante, escolher o enquadramento e compreender o contexto do acontecimento. Marcelo Seabra também destaca as mudanças provocadas pelas novas tecnologias no trabalho dos repórteres fotográficos e a rotina de quem está todo dia nas ruas.
3: Hoje em dia tem muita gente com um celular na mão, na verdade todo mundo tem hoje um celular na mão, né? Só que o repórter fotográfico, ele tem que entrar com experiência, aquele olhar diferenciado, produzir a fotografia que realmente conta a história.
2: Com câmeras digitais, smartphones e redes sociais, a produção e a circulação das imagens se tornaram cada vez mais rápidas. Ao mesmo tempo, o avanço da inteligência artificial ampliou a preocupação com a manipulação e a autenticidade dos registros. A ética e a responsabilidade profissional continuam fundamentais, especialmente em coberturas que envolvem sofrimento e situações de vulnerabilidade. Mesmo diante das transformações tecnológicas, a fotografia mantém um papel essencial no jornalismo, que é documentar acontecimentos e preservar momentos importantes da história.
4: João Paulo Seabra, da Rádio Cultura FM de Belém, para a Rádio Nacional em Brasília.
0: No norte do país, em Belém do Pará, vai até domingo, dia 6, a Feira Pan-Amazônica do Livro e das Multivozes, um dos principais eventos literários e culturais da região norte. Gabriel Corrêa está de volta com a gente. Gabriel?
5: Exatamente, Daniel. A expectativa é receber 450 mil visitantes para diversas atividades culturais, debates e lançamentos de livros no Hangar Centro de Convenções. Os homenageados dessa edição número 29 da feira são a cantora, compositora e atriz Nazaré Pereira e o Jabutigão, que é um personagem criado pelo escritor, ator e ativista ambiental Luiz Peixoto Ramos. Na programação, existem 2 totens do Mac Livros, que é a plataforma digital que reúne quase 27 mil títulos contemporâneos licenciados e também obras em domínio público e que já soma mais de 1 milhão de usuários cadastrados. Durante a feira, de dia, estão previstas apresentações artísticas de teatro de bonecos para as crianças e estudantes. E à noite, sempre às 7 horas da noite, a Arena das Multivozes recebe mesas de debate. Já no ponto do autor, os visitantes também podem encontrar os escritores em sessões de autógrafos. Autores como Jefferson Tenório, do livro O Avesso da Pele, já participaram da programação. Hoje, o tema é inclusão e acessibilidade na literatura e na arte. Amanhã o destaque fica para jovens criadores, novas linguagens e mídia. Já na sexta-feira, os debates abordam identidade de gênero, etnia e representatividade. Até o encerramento, no domingo, a Feira Pan-Americana do Livro ainda promove discussões sobre diversidade de gênero na literatura, a Amazônia e a crise ecológica, além dos diálogos com o Sul Global. Daniel, a feira acontece no Hangar Centro de Convenções, no bairro do Marco, em Belém, das 9 horas da manhã às 9 horas da noite. Eu volto contigo.
0: Perfeito, Gabriel, muito obrigado pelas informações sobre a Feira Pan-Amazônica do Livro e das Multivozes. Meio-dia 59, o Repórter Nacional fica por aqui com trabalhos técnicos de Thiago Coelho. Confira lá as reportagens todas no site da Rádio Agência e no Instagram, nos siga no @ Rádio Nacional Notícias. Uma ótima tarde para você e até amanhã. Tchau!
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1: Agora é 1:02, uma boa tarde para você. Eu sou Marli Arboleia, trabalhos técnicos de Andrew Wallace. É um grande prazer ter a sua companhia aqui na Rádio Nacional. E a gente ouve Gilberto Gil.

0: Mariana Aidar, música de Mariana, Duane, Nuno Ramos, Poderoso Rei. Baby do Brasil, de Baby, um auê com você. E Ângela Rorô, dela, só nos resta viver.
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0: Agora 1h24, você ouviu Rapa, Minha Alma.

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6: O arroz de coxá é um prato típico do Maranhão, com influências indígenas, africanas e portuguesas. 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

Alceu Valença, música dele, Tomara, Adriana Maciel, de Zé Cabaleiro, Bandeira, e também Elis Regina, de Belchior, Velha Roupa Colorida. 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Agora 1h43, Lenine e Cristina Braga.

0: Minha flor, meu bebê, também, Maria Rita, de Tiago Silva, Lele e Davi, Abismo. Lenine e Cristina Braga, de Lenine, Dudu Falcão, Paciência.
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0: Agora 1h55, Adriana Calcanhoto, Inverno.

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1: Agora são 14h em Brasília. Olá, eu sou Daniel Ito e este é o Nacional Notícias com um destaque do momento. A gente atualiza as informações do caso Master depois da divulgação aí de mensagens trocadas entre o ministro do STF Alexandre de Moraes e o banqueiro Daniel Vorcaro. Agora o presidente do Supremo se manifestou sobre esse caso, viu? Gabriel Brum está aqui no estúdio ao meu lado. Conta pra gente o que disse o Fachin. Gabriel Brum, é com você, boa tarde.
2: Boa tarde, Daniel. Boa tarde a todos. É isso mesmo. E após o relatório da Polícia Federal divulgado ontem, né, sobre a troca de mensagens entre o banqueiro Daniel Vorcaro e o ministro Alexandre de Moraes, o presidente do Supremo Tribunal Federal, Edson Fachin, disse hoje que deve anunciar providências aí nos próximos dias. Ele falou na abertura das jornadas Ítalo-Espanholo-Brasileiras de Direito Constitucional que acontece no STF hoje. Foi a primeira manifestação dele pública sobre esse assunto, né? E depois o discurso que ele deu ali no momento foi publicado como nota no site do Supremo Tribunal. Bem, o ministro afirmou que circunstâncias relacionadas, de um lado, à atuação processual, ou seja, a atuação do ministro André Mendonça, e de outro, sérios elementos de fatos, exigem serenidade, responsabilidade e firmeza.
3: A elevada autoridade do cargo não confere privilégios, mas impõe deveres, limites e responsabilidades que devem ser observados com absoluto respeito à Constituição, às leis e ao Supremo Tribunal Federal.
2: Bem, por fim, Fachin afirmou que vai anunciar as medidas cabíveis e necessárias no devido tempo e sem precipitação, após análise dos fatos aí observados os procedimentos institucionais. Então, aí nos próximos dias a gente deve ter alguma novidade sobre o assunto.
1: Manifestação
2: Daniel.
1: Rara, né? O Fachin costuma ser bastante recolhido, fala muito pouco, agora falando que vai tomar providências. Teve as mensagens de ontem que a gente citou do Alexandre de Moraes e também hoje, né, as notícias aí.
2: Pois é, uma revelação de que o ministro André Mendonça também teve um encontro com o Daniel Vorcaro, né, informação que foi publicada primeiramente pelo portal ICL.
1: É verdade.
2: É coisa que depois o ministro Mendonça também falou sobre o assunto, disse que foi uma única vez e o assunto teria sido precatório, de acordo com o ministro.
1: Reportagem completa do Gabriel Brum, você confere neste momento no site da Rádio Agência. Gabriel, muito obrigado, viu, pelas informações.
2: Boa tarde.
1: Boa tarde para você também. 14h02. Esse foi o Nacional Notícias. Próxima edição às 15h.
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12: Agora é 2.

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0: Titãs, Nando Reis e Sérgio Brito, Marvin. Também Paulinho Mosca, de Mosca, Meu Pensamento Não Quer Pensar. Javan dele, Fato Consumado.
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0: Agora 2h15, Rita Lee.

Espera aí um pouquinho. Lulu Santos, de Antônio Cícero, Último Romântico. Também Milton Nascimento, Bola de Meia, Bola de Gude. E ainda Rita Lee, dela e Arnaldo Dias Batista, Balada do Louco. Agora 2h26, você ouve Martinália, Ela é Minha Cara.

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0: Foi Zélia Duncan dela, Luiz Marques e Christian Noyens me revelar também Chico Buarque e A Cor do Sonho, Chico, Hino de Duran, Gal Costa e Frejá, Paula e Bebeto.
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0: Tim Maia.

0: Tulipa Ruiz e Felipe Cordeiro, de Manuel Cordeiro, Luiz Chagas, Tulipa Ruiz e Gustavo Ruiz, virou Cláudio Zoli, de Cassiano e Paulo, A Lua e Eu, e Tim Maia, dele Não Vou Ficar.
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0: Nação Zumbi, um sonho, também tribalistas, velha infância.

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1: Agora são 3 horas em Brasília. Muito boa tarde. Eu sou Daniel Ito e este é o Nacional Notícias com o destaque do momento. E é o seguinte, as unidades de saúde do SUS vão adotar novos protocolos rápidos para atendimento das urgências cardiológicas. É atendimento mais rápido na saúde, hein? Sayonara Moreno explica pra gente. Muito boa tarde, Sayô.
2: Oi, Daniel. Boa tarde para você e para quem acompanha a gente. Primeiro, antes de tudo, um dado, né? Aqui no Brasil, a cada 3 mortes, uma é provocada aí por doenças cardiovasculares, como os infartos, os AVCs, né? O maior causador de mortes aqui no Brasil. A cada ano, Daniel, são mais de 100 mil pessoas que morrem apenas pelo AVC. Então, justamente por isso,

0: As unidades de saúde do SUS, como você adiantou, vão então adotar protocolos rápidos para atendimento dessas urgências, né? É a lei que foi sancionada hoje que prevê isso, autorizando o uso dos medicamentos chamados trombolíticos nas UPAs, né? Nos atendimentos, nos pronto-atendimentos do país. Certo. Medicamentos que ali são aplicados na hora, no paciente, e dissolvem rapidamente coágulos, né? Em quem já está infartado, por exemplo. Levando em conta aí, obviamente, os critérios de segurança do Ministério da Saúde. Hoje, durante a sanção, inclusive, dessa lei, o ministro da Saúde, Alexandre Padilha, destacou o impacto dessa medida aí para a saúde da população.
1: Doenças cardiovasculares ainda é aquilo que mais mata no Brasil. A gente tem de 300 a 400 mil casos de infarto por ano. Nós estamos falando de um impacto muito grande na vida das pessoas. Esse projeto de lei garante que nos serviços lá de urgência e emergência seja um direito dos pacientes do povo brasileiro a ter acesso à terapia dos trombolíticos, que vai lá e como se estivesse quebrando os trombos que podem causar o infarto, o acidente vascular cerebral.
0: Pois é, o ministro, Daniel, também mencionou a importância dessa medida ser justamente uma lei federal que força estados e municípios a aderirem, né? Sim. E o quanto que isso pode reduzir, inclusive, os custos para os pacientes, porque, segundo ele, essa medicação custa em torno de R$7 mil. Agora vai estar disponível pelo SUS nas unidades de pronto atendimento. O novo protocolo rápido para atendimento dessas urgências no SUS, a gente lembra que, apesar de sancionada hoje a lei, entra em vigor daqui a 6 meses.
2: E aí as UPAs que estão mais próximas da população vão estar melhor equipadas, né? Melhores equipadas para conseguir então fazer esse atendimento urgente, rápido para as pessoas que sofrem aí com infartos e outras doenças cardiovasculares. Obrigado, Sayonara, pelas informações. 3:02 em Brasília. Esse foi o Nacional Notícias. Próxima edição às 4:00.
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11: E a história continua em mais um trecho do episódio Rádio Memória Nacional 90 anos, que nos transporta para a emoção do futebol. Dylan Araújo segue conversando com dois nomes que ajudaram a construir essa história aqui na emissora. Luciana Zogaibe, jornalista e narradora, foi a primeira mulher a transmitir uma partida de futebol pela Rádio Nacional. Carlos Borges, radialista e narrador, esteve por mais de 25 anos nos microfones da emissora. Memórias de quem viveu o futebol pelo rádio e ajudou a transformar narração em emoção para milhões de torcedores.
12: Carlos Borges.
13: A questão minha de referência de narração, acima de tudo, foi sempre do Jorge Cury, da potência da voz e da emoção que ele trazia. Então o Jorge Cury para mim foi essa referência em função disso.
12: A gente trouxe um gol aqui da Copa de 1970, talvez seja o gol mais emblemático pela beleza, plasticidade, gol na final.
3: Correu, Carlinhos atirou, gol!

0: Pista número 4.
1: Maravilhoso, meus amigos, o passe de Pelé para Carlos Alberto, invadindo o gramado pelos fotógrafos, jogadores brasileiros emocionados com o gol de Carlos Alberto. É o tricampeonato mundial de futebol, podem comemorar, chorem conosco.
2: Esse é o Paulo César Tênios, que foi locutor esportivo e na época, em 1970, ele transmitiu alguns jogos, que o Cury teve alguns problemas de saúde lá no México, e o Paulo César Tênios foi um excelente locutor também. Porque o detalhe é o seguinte, quando eu comecei a trabalhar em rádio, foi em 1976, na Rádio Roquete Pinto AM, os locutores esportivos ficavam no campo. O importante do locutor do rádio é que onde a bola está. Está perto do bico da grande área, está no meio de campo, está na defesa, entendeu? O locutor que tem que trazer a imaginação do ouvinte para aquele momento ali. É diferente, completamente diferente da televisão.
3: E fazia essa transição também, né? Porque ao mesmo tempo você narrar rádio, narrar TV, você tem que tomar esse cuidado, né? De não ficar over,
2: não acelerar muito.
3: E não ficar over também, porque ele está vendo muito que está no meio. Você não precisa ficar dizendo que está ali. Então, acho que isso também é um desafio, né? Muita gente tem essa questão, mas é de rádio, na TV não vai dar certo. Não, dá certo. Agora, ao contrário, nem sempre funciona, né?
2: Porque o improviso do rádio, o cara do rádio, que começou no rádio, que tem a raiz no rádio, faz TV. Eu não sei se uma pessoa de TV só faria rádio.
4: A gente vai colocar agora um gol também narrado pelo garotinho José Carlos Araújo, para a Luciana poder explicar para a gente por que ele virou uma referência para ela.
5: Carinha Pet apontou, atirou, entrou. Gol! A barreira andava e ele faz esse Maracanã explodir.
4: Que beleza. Pra mim, que sou flamenguista, lembrar desse gol, né? Torcida do Flamengo com as mãos pro alto. Naquela época, ficava todo mundo quase ali num derrama senhor, né? Mandando as vibrações.
3: Eu tava na arquibancada nesse dia.
4: Você
3: tava?
4: Nossa, é difícil a gente não lembrar desse dia. Mas por que o garotinho?
3: Ah, acho que pela fase, né? Pra época, assim, né? Costumo dizer que eu não lembro, assim, qual foi a primeira vez que eu fui ao Maracanã, né? E naquela época era muito comum a gente ir pro Maracanã com o radinho, né? Porque não tinha internet, a gente às vezes ficava perdido, o que tá acontecendo, então era no radinho. E o José Carlos Araújo era quem eu mais ouvia, assim, né? Então, acabou que... E acho ele, até hoje, assim, pra mim, ele é o melhor locutor, assim. E o Jorge Cury também, trago essa referência por conta do Zico, né? Porque o Zico, a meu ver, foi pra mim quem me abriu, assim, a maravilha do futebol. Eu não sei quando foi a primeira vez, mas as maiores recordações são do ano de 87, quando o Zico, né, voltou pro Flamengo e foi campeão com o Flamengo. Tinha as narrações de Jorge Cury com o Zicão, o craque da camisa número 10. E aquilo ficou, até depois ensinei minha filha, e aí eu contava, enfim. Então, são essas referências. O Cury eu não ouvi tanto, né? Então, o garotinho é quem, sem dúvida, eu tive recentemente a oportunidade de participar com ele, né? Fui entrevistada por ele lá no Maracanã também. Também trabalhei na Roquete Pinto, então a cabine é bem próxima, assim. E quando eu olho isso, assim, eu falo, caramba, né? Como é a vida, né? Assim, tipo, como eu podia imaginar que eu estaria aqui na cabine do lado do José Carlos Araújo. É uma história, assim, muito legal.
2: O José Carlos fez uma coisa importante. Hoje, por exemplo, as mulheres estão fazendo essa revolução para passar a narração. É mais ou menos o que o Zé Carlos fez. Ele mudou a linguagem do rádio esportivo. Porque você tinha os bordões do Valdir Amaral e tinha a narração potente, da voz potente e forte do Jorge Cury. E tinha o do Alceu Bueno de Camargo e outros grandes locutores no Rio de Janeiro. Ele mudou a chave, botando, logicamente, vários bordões, mas mais como, por exemplo, o Na Onda. Ele colocou várias coisas com o garotinho, porque tinha um verdadeiro garotinho, porque tinha outros garotinhos por aí.
4: Sim, sim, sim. Eu falei do Ari Barroso mais cedo e me lembrei que ele tinha uma forma diferente de narrar as jogadas do time para o qual ele torcia e a jogada dos adversários.
2: Ele não narrava.

0: Ele virava o rosto e disse, não quero ver.
1: Sim. Eu ia perguntar justamente por
0: você vê isso lá atrás, hoje em dia se faz isso normalmente em várias
2: E até curioso, né? Porque aqui admiti para você agora com o meu time, né? Que eu estava na arquibancada torcendo, mas que há um tempo atrás isso era algo exatamente. Que não era falado, né?
0: Tem muita gente que não gosta.
2: Que não gosta, mas eu acho que também por conta até da rede social e tudo... Eu acho que num tempo atrás, você tinha aquela figura ali do rádio que você às vezes nem sabia como era o rosto, você não conhecia, você conhecia pela voz e tudo. Mas hoje você dá um Google, né? Você vai de repente ver, porque eu postei nas minhas redes sociais no passado as idas ao Maracanã com a camisa do meu time. Então eu achava que qualquer um que pesquisasse iria saber. Mas eu acho que é natural, porque você não se apaixona por algo como futebol sem torcer para algum time, né? Mas eu achei que assim, cara, eu acho que meu profissionalismo, ele tem que ser maior. E é claro que eu tenho o meu time, a minha preferência, mas eu consigo separar e admirar, né, também o outro e conseguir também me envolver com o outro, torcer pelo outro da mesma maneira.
0: É porque eu falava do Cury o seguinte, tipo, ele narra o gol do Flamengo diferente dos demais.
1: Muito bom. Mas eu não quero terminar, Luciana, sem te perguntar quem vem contigo nessa onda de narradoras esportivas. Você não teve essa referência lá atrás, né? Mas hoje você faz parte de um movimento, você inspira outras mulheres. Quer citar alguém que você acha que está com você, né, nessa onda, narradoras esportivas?
2: Ah, vou citar a Renata, né? A Renata Silveira. Ah, o grande nome hoje, né? Até por ocupar, né, um espaço maior, né? Tá na Rede Globo, na Rua Copa do Mundo, na Rede Globo, no Canal Aberto, dentro do Grupo Globo existem outras narradoras que também estiveram junto comigo, com a Renata, nesse projeto do Narra Quem Sabe, né, que é o caso da Isabelle, da Natália, mas como ela, né, ganhou essa projeção, né, pelo Canal Aberto, eu cito ela, assim, que é uma pessoa que eu admiro muito pela coragem, né, por se manter, né, assim, porque assim como eu sofro, ela sofreu muito mais por estar num veículo que deu a ela muito mais visibilidade, então esses haters vêm numa... E ela conseguiu administrar isso e seguir focada, assim, e especialmente porque a presença dela ocupando esse espaço abriu, né, uma série de portas, né, então, assim, ela, além de tudo, é uma amiga, assim, que é uma menina que eu admiro pessoalmente, profissionalmente, e que outras se sintam também entusiasmadas e possam ter esse caminho reduzido, né? Porque talvez se tivesse tido essa referência lá atrás, ou se tivesse tido, né, esse caminho já tivesse sido aberto mais cedo, eu poderia ter conseguido alcançar mais cedo e consequentemente, me desenvolver mais também mais cedo. Então, que as meninas agora possam nos ver e falar assim, eu posso ocupar esse espaço, eu vou, eu quero e vambora.
1: A gente sabe que o futebol hoje é paixão nacional porque as transmissões aconteciam, porque o público foi ensinado a gostar de futebol, a entender o futebol, a entender essa linguagem da brasilidade, de uma identidade que se construía. Se não tivesse narração esportiva para o Brasil inteiro, ninguém ia nem saber do que estava acontecendo no campo, né? Isso me faz pensar que a gente também pode formar público para outras modalidades. Você vê esse potencial, vê a importância da gente investir, não deixar de investir no futebol, mas é investir para além do futebol profissional masculino?
0: Primeiro, o futebol feminino que está aí às portas de um campeonato mundial. É importantíssimo que o futebol feminino cresça, né, junto com o masculino que já é formado. Você falou aí, a Rádio Nacional é o ponto principal para que todo mundo gostasse de ouvir rádio, ouvisse futebol, e o futebol cresceu por causa da Rádio Nacional nos anos 40, 50, começou a transmitir vários jogos, inclusive no Brasil inteiro, a potência da Rádio Nacional. E o esporte amador eu acho importantíssimo, não só o basquete, o vôlei, tem o público do basquete? Tem. Tem o público do vôlei? Tem. Agora, eu acho que está na onda, como disse a minha querida Luciana Zogaib, é o futebol feminino agora. Vamos dar força para que a gente consiga, talvez o título, mas mesmo que não venha o título, venha bons trabalhos feitos por todos os veículos de comunicação para o futebol feminino.
1: Muito bom.
2: É, o futebol feminino, acho que assim, é meu grande objetivo de carreira, assim, é poder narrar a final dessa Copa do Mundo aqui no Brasil.
0: Se Deus quiser, com o Britão no Brasil.
2: Se Deus quiser, com as meninas brasileiras campeãs, assim, eu acho que é uma grande oportunidade para a gente conseguir sensibilizar a nossa sociedade, que a presença feminina no futebol, ela é uma realidade e ela tem que ser mais bem aceita. E, então, eu vejo assim, que essa Copa aqui vai ser assim, uma virada de chave muito grande. Para muitos, né, as mulheres esquecem, né, de todo o passado, que as mulheres foram proibidas de jogar e tal, e rotulam o futebol feminino como algo sem qualidade. E eu tenho dito assim, que se as mulheres vencerem dentro do Maracanã, vai ser a verdadeira resposta histórica, né, conquistando um título que os homens tiveram duas oportunidades e infelizmente não conseguiram. Você já pensou se as mulheres conseguirem fazer isso, captar de volta essa paixão?
0: Encaixou muito bem, Zogabe. Aproveitar que o futebol masculino, a seleção começou a ficar bem afastada do público, acho que é o momento do público vir para o futebol feminino agora, principalmente com essa Copa do Mundo.
1: Sim, minha filha me perguntou essa semana, pai, se a seleção feminina ganhar, o Brasil é hexa? Falei, não exatamente, mas a gente vai ter um baita motivo para comemorar, então já estou sonhando junto com você.
2: Isso, eu acho que a gente não basta sonhar, né? eu tenho dito isso, expressado isso, para ver se o universo devolve para mim nessa final da Copa do Mundo dentro do Maracanã.
1: Que beleza, só tenho a agradecer a vocês, Luciana Zogaibe, que joga nas 11, repórter, comentarista, apresentadora, jornalista, narradora, Carlos Borges, mais de 25 anos de Rádio Nacional, o narrador versátil que nos inspira aqui a pensar em outras modalidades e mais emoções do nosso esporte para o grande público. Esse foi o nosso Rádio Memória Especial, 90 anos da nossa Rádio Nacional do Rio de Janeiro, e a gente fez um resgate de algumas emoções do grande grito de gol e, claro, pensamos também nas transmissões esportivas do futuro, quem sabe com mais mulheres narrando, com mais oportunidades, com mais modalidades também, encantando o grande público. Obrigado, até o próximo episódio.
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4: Agora 3 horas 18 minutos, você ouve Seu Jorge.

Luiz Melodia, de Melodia Pérola Negra, Diogo Poças e Céu, de Diogo Poças e Jessé Santos, Nada Que Te Diz Respeito.

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Paulinho da Viola, de Paulinho Quando Bate Uma Saudade. Baby do Brasil, de Caetano Veloso, Menino do Rio. Marisa Monte, dela, Gentileza. 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
1: Agora são 4 horas em Brasília. Boa tarde para você. Eu sou Bianca Paiva e este é o Nacional Notícias com os destaques do momento. A medida provisória da taxa das blusinhas foi aprovada hoje pela comissão mista do Congresso responsável pela análise da proposta. A MP zera um imposto de 20% sobre compras internacionais de até 50 dólares feitas pela internet. O texto segue agora para análise dos plenários da Câmara e do Senado. Vamos falar sobre clima. A Terra atingiu um ponto crítico. O aquecimento global vai ultrapassar o limite de 1,5 grau nos próximos anos. O alerta é das Nações Unidas e faz parte de um relatório divulgado hoje. Renato Ribeiro.
2: Segundo a ONU, uma ação imediata é a única forma de evitar uma catástrofe global. A mensagem aos líderes mundiais é clara. Manter o aumento da temperatura abaixo desse limite é uma questão de sobrevivência. O secretário-geral, Antônio Guterres, afirmou que a luta para limitar o aquecimento a 1,5 grau é a luta pela humanidade. Para a ONU, o mundo está no limite. Prova disso é o aumento contínuo da temperatura, acompanhado por ondas de calor extremo, grandes inundações e incêndios florestais sem precedentes. Por isso, segundo a organização, cada fração adicional de grau vai custar vidas, destruir fontes de renda e causar estragos irreversíveis à natureza. O relatório da ONU apresenta um plano para conter o aquecimento global e reduzir a poluição. Entre as ações estão a eliminação gradual dos combustíveis fósseis, investimentos em energias renováveis e a redução drástica das emissões do gás metano. Outra medida fundamental envolve a recuperação de ecossistemas essenciais, como florestas e oceanos.
1: 4 horas e 2 minutos, esse foi o Nacional Notícias. Próxima edição às 5 horas.
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1: Fagner e Zé Ramalho.

Zeca Pagodinho de Nelson Rufino e Thaís Rufino, Cadê Meu Amor? Simone de Vanins e Vitor Martins, Ai Ai Ai. Fagner e Zé Ramalho, Romance no Deserto. Caetano Veloso.

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0: Martinho da Vila, música dele, Disritmia. Também Luciana Mello e Deja Vu, de Caetano Veloso, Baby. Caetano, de Jorge Benjor, Charles, Anjo 45.
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0: Ana Vitória e Thiago York, Trevo Tu.

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3: Agora 4 horas e 32 minutos, Chico César.

Baiana System de Russo Passa Pulso Invisível, também Ney Mato Grosso, Tanto Amar, Chico César dele, Mama África. 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João Bosco.

0: Banda Black Hills, Seu Jorge, Dom Pixote, de William Magalhães e Thales Roberto, Lindos Olhos. Ana Canhas, de Nando Reis, Luz Antiga. João Bosco, dele, Jade.
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0: Ellen Oléria, Modernagem.

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1: Agora são 5 horas em Brasília. Boa tarde para você. Eu sou Bianca Paiva e este é o Nacional Notícias com os destaques do momento. Notícia agora que vem do Congresso Nacional, porque a Comissão de Constituição e Justiça do Senado aprovou hoje a proposta que põe fim à escala 6x1 de trabalho. O repórter Gésio Passos traz as informações ao vivo. Boa tarde, Gésio.
2: Boa tarde, Bianca. Boa tarde, ouvintes. Olha, Bianca, o texto do relator Omar Aziz, do PSD do Amazonas, foi aprovado pela CCJ do Senado e é o mesmo já votado na Câmara dos Deputados, que garante 2 dias de folga por semana aos trabalhadores. Também prevê que 2 meses após a promulgação da PEC, a jornada cairia para 42 horas semanais. Um ano após essa redução, a jornada se limitaria a 40 horas de forma definitiva. Além disso, uma nova lei deve regulamentar jornadas de trabalho específicas para setores como saúde, transporte e segurança. A proposta deve ser votada em plenário ainda nesta semana. Para aprovar o fim da escala 6x1, será preciso o apoio de 49 dos 81 senadores. É com você, Bianca.
1: Obrigada, Gésio. Seguimos acompanhando. Agora, destaque de cultura. Começa hoje a edição de número 83 do Festival de Cinema de Veneza, considerado o mais antigo do mundo. O evento segue até 12 de setembro e apresenta 90 novos filmes de 62 países. Tem até produções com participação brasileira na disputa pelo Leão de Ouro, uma delas na mostra principal com longa Retorno a Buenos Aires, uma coprodução Brasil-Itália. O prêmio mais recente do cinema brasileiro em Veneza veio com Ainda Estou Aqui, que ganhou o troféu de melhor roteiro em 2024. 5h02, esse foi o Nacional Notícias. Mais informações às 6h30 no Repórter Nacional. Espero você.
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5:05. Boa tarde para você que nos acompanha aqui na Rádio Nacional 87.1 FM e 1130 no AM Rio de Janeiro. Começamos É Tudo Brasil ao vivo, transmitindo para São Paulo, Brasília, no AM 980, São Luís, Recife, Ondas Curtas da Amazônia, Alto Solimões e a Rádio Ceará. E também aqui para o nosso Rio de Janeiro. Estamos no YouTube, no Instagram, no Facebook e no X, arroba Rádio Nacional BR. É o nosso perfil para você acompanhar todas as novidades. Eu sou Luciana Valle, fico com você até às 6 horas. Nos trabalhos técnicos hoje, Roy Franklin e Rosalina Rocha, na assistência de estúdio. Hoje, 2 de setembro de 2026, quarta-feira na Rádio Nacional.

de setembro de 1946 é a data de nascimento de um carioca muito amado e ouvido na música brasileira, Aldir Blanc. O letrista, compositor, cronista e médico completaria hoje 80

70 anos de idade. Depois de sua partida em 2020, aos 73 anos, sua vida e obra seguem sendo celebradas por amigos, compositores, fãs e a família. E tem novidades a caminho. Aldir Blanc estará também nos cinemas. Dois filmes serão lançados na Mostra Retratos do Festival do Rio em outubro. Aldir Blanc, Resposta ao Tempo, de Marcos Fernando, e Fui Olhar Você Dormir, de Hugo Sukman. Em 50 anos de atividade como letrista e compositor, Aldir Blanc foi autor de mais de 600 canções. Sua principal parceria se deu com João Bosco. Além dele, Ginga, Moacir Luz, Cristóvão Bastos, Maurício Tapajós e Carlos Lira também assinam obras conjuntas. Entre seus trabalhos mais notáveis como letrista estão Bala com Bala, O Mestre Sala dos Mares, Dois Pra Lá, Dois Pra Cá, De Frente Pro Crime, Kid Cavaquinho, Incompatibilidade de Gênios, O Ronco da Cuíca, Transversal do Tempo, Corsário, O Bêbado e a Equilibrista, Catavento e Girassol, Coração do Agreste e Resposta ao Tempo. Momentos que tivemos, né, ao lado das músicas de Aldir Blanc, que marcaram certamente e tocaram nosso coração com muita emoção. Uma das cantoras, das principais responsáveis por levar as letras de Aldir ao grande público, está a Pimentinha. É com Elis Regina que ouvimos Bala com Bala, de Blanc e João Bosco. E da parceria dele com Moacir Luz, Maria Bethânia canta Remanso, para a gente abrir o bloco fazendo homenagem, né, celebrando Aldir Blanc e dando aqui os parabéns e toda a nossa gratidão pelo seu belíssimo legado na música brasileira.

0: recebendo Ralph Holtzman, cantor, compositor, músico carioca, que lança o EP Inventário, que faz parte do seu projeto autoral Madame Ralph. Ele está com a gente aqui na Rádio Nacional e conta mais sobre o EP. Ralph, tudo bem? Boa tarde.
1: Boa tarde, Luciana. Tudo bem? Um prazer estar com vocês aqui na Rádio Brasil e na Rádio Nacional e no programa.
0: Muito obrigada. Vamos falar sobre o EP Inventário. A gente traz aqui na abertura desse papo Cinzas e Flores, que é uma das 5 faixas autorais deste trabalho. Você já tinha apresentado 2 outras anteriormente, Roda e Hilda, né? Lançadas como singles, e apresenta agora pra gente essa nova faixa do Inventário. Conta para mim, o Ralph, antes da gente falar sobre a sua trajetória na música, né, como é que você começou toda essa história, o que que motiva um inventário, né? A gente costuma fazer um inventário quando faz um balanço, né, um balanço geral da vida, das conquistas, das perdas e danos. É mais ou menos por aí?
1: Com certeza. Eu acho que também tem a ver com o retorno de Saturno, né? Eu tô com meus 31, e quando eu comecei a gravar esse EP, eu tava com 29. Uhum. Então, eu acho que isso também tem muito a ver com olhar para minha trajetória como compositor, que já dura aí, eu estou escrevendo desde 2017, e entender aqueles temas que ficam, né? Aquelas reflexões que de alguma maneira se solidificaram na minha identidade também. E aí colocar isso adiante, né? Acho que o inventário também tem a ver com recircular as coisas, né? Não apenas reencontrá-las, mas também recirculá-las.
0: E você se permitiu levar o tempo necessário para fazer essa introspecção?
1: Com certeza. Acho que demorou bastante tempo até para eu me mover de um EP para o outro, né? Eu tive um single intermediário assim na minha carreira que foi em inglês, que foi quando eu comecei a parceria com o produtor Luiz Calil, que é quem me ajudou nesse EP também, inventário. Mas eu demorei um tempo até para fazer a seleção dessas faixas, decidir quais eu ia levar à frente e até para produzir mesmo, escolher os sons, escolher as melodias que a gente ia manter ou não. Então todo esse processo foi bem marinado.
0: Sim, agora esse processo de inventariar a própria vida e a carreira na música foi um trabalho um tanto quanto solitário também, né?
1: Eu tive o azar, né, de começar um pouco a minha carreira quando a pandemia começou. Então, era em 2021, eu passei por todo esse processo muito introspectivo. Quando eu comecei a escrever também, sempre escrevi sozinho. Eu fui começar a ter uma experiência de tocar ao vivo agora, nesse ano. Então, é um encontro também com o público, né, esse outro que está me escutando. Então, com certeza teve bastante solitude. Mas agora a ideia é produzir conexão.
0: Sim, é expandir essa energia aí. Ralph Holtzman, né, com o seu projeto autoral Madame Ralph. Me fala dessa Madame Ralph.
1: Eu passei muito tempo na minha vida sendo confundido com uma mulher. Sempre foi muito comum, assim. E eu sempre gostei muito disso. E aí, na hora de ter uma identidade artística, me pareceu muito natural. Não é uma coisa que eu coloquei muita conceituação ou muita reflexão, mas pareceu uma identidade minha que sempre esteve ali. E eu gosto desse nome, eu gosto de como ele soa. E eu acho que, para mim, fez bastante sentido.
0: Mas a Madame só veste a pele, ou melhor, o Ralph só veste essa pele da Madame, ou ele vem com o corpo e alma de Madame?
1: Com certeza, corpo e alma. É uma transformação mesmo. E eu acho que a minha relação com a composição é muito de transmutação. Assim, é um processo sempre de encontrar sons e palavras que sempre me alteram, sempre me colocam numa posição diferente de quando eu estava antes. E onde eu meio que me invento mesmo, não só como artista, mas como pessoa. Então eu acho que tem uma alquimia própria de Madame.
0: Vamos ouvir essa alquimia brotando em forma de música. Roda! Madame Ralph no É Tudo Brasil apresentando pra gente Inventário, o seu novo EP.

0: Madame Ralph e a Roda. Ralph, no audiovisual dessa música, eu não sei qual era a proposta, mas enfim, a roda sugere muita coisa, né? Ela, enfim, é uma metáfora talvez da própria correria da vida, enfim, da forma como a gente atropela tudo também. Tem referências à própria vida animal no clipe, né? Como é que você descreve a inspiração da roda?
1: Eu considero ela uma música bem literal, porque eu passei um tempo dirigindo, indo em lugares que tinham muita floresta, né, mata mais fechada assim, e que a estrada era provavelmente o elemento urbano mais urbano ali daquela região. E vi muito atropelamento, né? Vi muito bicho atropelado, em vários tipos diferentes. E eu sou vegetariano desde que eu nasci, eu sempre tive uma relação muito diferente com animais, assim, de encarar com uma certa horizontalidade a nossa vida e a deles. E isso me incomodou muito, eu passei muito tempo, enfim, com várias imagens dessas na cabeça. E foi mais ou menos próximo de um ano depois que a minha avó faleceu também. E eu tava vivendo esse luto e pensando muito sobre a morte, sobre como a gente tem que seguir em frente sempre, né? Um processo da vida, mesmo que seja bom ou ruim, não é uma questão moral, a gente sempre tem que ir em frente. E essa coisa de ir em frente me fez pensar muito no movimento, na roda, no atropelamento, e acho que essas coisas todas se juntaram aí também um pouco nessa ideia de inventário, né? De o que acontece quando a gente olha para o nosso luto e passa por ele.
0: Sim. E a roda é como, enfim, meio de transporte de alguma forma, levando a gente em alguma direção, para algum lugar, né?
1: Indo de um ponto a outro.
0: Mas assim, com as paradas necessárias no meio do caminho, para a gente poder olhar para trás também e enxergar, exato, né, o que nós, até onde nós chegamos e o que nós somos até ali. Muito bacana.
1: Exato.
0: Aí vem a Hilda. A Hilda é uma cachorrinha?
1: Isso, é uma cachorrinha que eu tive na época da faculdade com outros amigos que moravam na República comigo e que foi um bicho que me ensinou muito. Eu acho que também, como eu falei, né, sempre tive uma relação muito próxima com animais e essa música eu escrevi assim uns 2 anos depois da gente adotar ela. Ela morava com a gente, estava super presente aí.
0: A Hilda se amarrou no clipe.
1: Ela se diverte, né?
0: Ela se diverte, tá soltinha. Vamos ouvir aqui essa música feita pra Hilda. A Hilda é viva ainda?
1: É viva.
0: Tá com você?
1: Não tá comigo, tá morando com amigos meus. Que quando a gente se mudou, acabaram ficando com ela, né? Porque éramos de muitos, mas eu visito sempre.
0: E ela é novinha, né?
1: Novinha.
0: Eu nunca conheci uma cachorra chamada Hilda.
1: Eu adoro esse nome, assim, eu tenho uma sonoridade muito dela.
0: Hilda Furacão. Ela é um furacão, por acaso?
1: Super, assim, bem, bem, bem atrevida.
0: A Hilda tá na música de Madame Ralph.

0: está neste inventário, o EP do nosso entrevistado de hoje aqui no É Tudo Brasil, Ralph Holtzman, e o seu projeto autoral chamado Madame Ralph. Bom, Hilda está lá, né, como aquela experiência boa, feliz, compartilhada com os amigos, né, neste inventário da vida, da trajetória na música. Agora, Ralph, você ficou com a sensação de que algumas coisas ficaram de fora desse inventário, mas mereciam também um lugar especial nesse trabalho?
1: Ah, com certeza, né? Acho que essa é a própria coisa de selecionar as composições, assim, tem outras composições que talvez entrassem e significassem muita coisa aí dentro desse inventário. Mas ao mesmo tempo eu sinto que se editar nesse caso e aí fazer... Eu acho essas cinco músicas muito diferentes entre si. E deixar essa coisa meio caleidoscópica, uma memória meio interrompida, assim, também me agrada enquanto projeto estético, enfim. Então pra mim é interessante também essa edição.
0: Você me disse que começou na carreira, na pandemia, era 2019, né, que você falou?
1: 21.
0: 2021? Ah, tá, então...
1: Isso, mas comecei a gravar, assim, profissionalmente, né, escrever eu já escrevo há mais tempo.
0: Sim, sim. Você me falou sua idade, 31, é isso?
1: Isso.
0: Tá, então a gente pode apostar que você vai realizar muitos outros inventários ainda, né, ao longo da vida, na música, porque... Certamente você não tem uma obra acabada hoje, né? Você tem muitas coisas inéditas ainda para revelar, eu imagino. E, com certeza você vai revisitar também daqui a uns bons anos tudo o que você produziu ao longo do tempo. Que bom você, tão jovem ainda, já buscando, né, um resgate desse teu, dessa tua essência, né? No fundo a gente busca essa essência.
1: Com certeza, e agradeço muito porque, assim, com certeza quero lançar mais e, enfim, me colocar cada vez mais e ter mais esse corpo, né, autoral aí, enfim, para gerar mais inventários, com certeza, cada vez mais.
0: Você é carioca de onde, Ralph?
1: Eu não nasci no Rio, eu nasci em São Paulo, mas muito cedo a minha mãe mudou para Resende, né, ali no interior do Rio.
0: Ah, então não é carioca.
1: Não, é paulistano. É. Mas assim, passei a maior parte do tempo no estado do Rio na minha vida e, enfim, me considero um carioca, principalmente agora morando na capital, já meio que de alma.
0: Tá, você já tá no Rio há um tempo.
1: Já.
0: E no, enfim, na música, o que que o Rio te toca mais?
1: No Rio?
0: É.
1: Ah, eu acho que o Rio mesmo, ele tem uma paisagem sonora aí ligada até à própria história da música brasileira, né? Então, tem muitos discos que acabam sendo referências muito localizadas, né? Eu gosto muito de um disco do Luiz Melodia, onde ele fala do Estácio, por exemplo, né? Tem uma série de, assim, coisas da minha paisagem sonora que quando eu estou no Rio eu reencontro. Então, eu acho que tem... uma memória viva, assim, do Brasil e da música brasileira no Rio, que afetam bastante como eu olho para minha própria obra e o que eu gosto de referenciar.
0: Sim. E em São Paulo foi quanto tempo?
1: Foram 7 anos. Depois eu passei mais um tempinho da minha pré-adolescência lá, mais uns 3 aninhos. Mas...
0: Já em contato com a música?
1: Meus pais são músicos, né? Meu pai é baterista, minha mãe é cantora. Então eu sempre tive esse contato.
0: Como
1: mas
0: é
1: assim, nessa época eu não escrevia. O meu pai chama Eduardo Nader e minha mãe Malu Rocha. Minha mãe participa do disco, inclusive.
0: Que bacana. Poxa, família musical.
1: Com certeza.
0: Não faltou apoio.
1: Não, nem parceria.
0: Nem parceria. Bom demais. Já estiveram juntos no palco?
1: Não, ainda não. Ainda nessa minha... Eu fiz a minha primeira performance como Madame Ralph esse ano, fiz sozinho, então ainda não cheguei nesse momento, mas espero. Espero em breve tê-lo junto comigo.
0: Claro, coroando aí. Uma história que começa... né, com os pais. Isso é bonito.
1: Exatamente.
0: Vamos trazer mais uma composição do EP, que tem 5 faixas autorais, de Ralph Holtzman, ou Madame Ralph, né, se apresentando pra gente aqui no É Tudo Brasil. Tempo é a faixa que a gente vai ouvir agora. Meu...

0: essa faixa que a Malu canta com você, Ralf?
1: Isso, ela canta em Hilda também. É ela que faz aquela segunda voz cantando Hilda, né?
0: Tá.
1: Mas nessa faixa ela participa como backing vocals. Assim como aí também participa minha esposa, meu pai e a minha madrasta.
0: Elas... Oh.
1: E o produtor, todos nós cantamos nessa.
0: Sim, uma empreitada familiar.
1: Certamente.
0: É. Me fala um pouco sobre o Luiz Calil, produtor musical do disco.
1: Ah, é um prazer muito legal, assim, pra mim ter ele como parceiro, porque eu escutava uma banda que ele tinha quando eu era adolescente, ainda tem, né? Enfim, a Cambriana já lançou muita coisa, e eu consumi muito o primeiro disco deles na minha adolescência, assim, indo pra escola de ônibus e tal. Então é uma referência sonora que eu tenho, e já à época, ainda que eu não entendesse muito profundamente o que, que é a produção musical, eu já conseguia ver... um olhar muito refinado, assim, esteticamente, para melodia, para mixagem, para masterização. Então, era uma coisa que eu já admirava muito. E aí, poder começar a trabalhar com ele, a gente começou com o Noble Drive, foi uma coisa que eu super, assim, também encontrei a minha sonoridade junto com ele. Então, para mim, enfim, com certeza é um parceiro super essencial aí pro resultado de inventário.
0: Muito bacana, hein? Parceirão. Bom, você tá aí lambendo a cria com o lançamento do EP Inventário. Tem planos? Já dá para fazer planos para 2027?
1: Ah, com certeza. Eu tenho dois materiais que eu quero lançar em 2027. Como eu falei, essa primeira música que a gente escreveu, eu e Luiz, é uma faixa em inglês. E a gente... Eu tenho outras faixas em inglês que eu gostaria de reunir num lançamento, né? É próprio. E também um lançamento em português aí um pouco mais de fôlego, com mais faixas, provavelmente um long play mesmo, o meu primeiro. Mas vamos ver aí como é que vai ser o processo, né? Não sei se isso tudo vai ficar pronto ainda em 2027, mas alguma dessas coisas vai, certamente.
0: Tá certo. Depois de inventário, você vai inventar.
1: Isso. E continuar inventando.
0: E continuar inventando, isso mesmo. Ralf Holzmann, nas mídias sociais, para seguir você com os teus projetos, lançamentos, como é que a gente te acha?
1: Perfeito. No Instagram e no TikTok é @madameRalf, com R-A-L-P-H. Normalmente as pessoas perguntam, eu falo que é que nem o Detona Ralf. E também o site madameralf.com.br. Lá tem os links para os streamings e também letras, enfim, algum pouco de contexto das obras. E agenda também.
0: Madame Ralf, com P-H no final. Ralf, prazer imenso conversar com você aqui na Rádio Nacional. Muito feliz de saber que você está inventariando e inventando música pra gente. As portas estão abertas, você está pelo Rio de Janeiro, quando tiver com trabalho novo, traz aqui pra gente.
1: Agradeço muito, Luciana, foi um prazer estar aqui no É Tudo Brasil com vocês, espero com certeza voltar.
0: Bom, lembrando que o EP Inventário está disponível nas principais plataformas de áudio. Obrigada, Ralf, um abraço forte para você, até a próxima.
1: Eu que agradeço, obrigado, tchau, tchau.
0: Tchau, tchau, tem herança pra gente aqui, fechando esse papo com Madame Ralf, no É Tudo Brasil.

0: 5h40, seguimos ao vivo com É Tudo Brasil, até às 6 horas, aqui na sua Rádio Nacional 87.1, Rio de Janeiro.
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0: Quem traz o destaque da Nacional FM de Brasília hoje é Marli Arboleia. Ela fala sobre o Festival Elemento em Movimento, de cultura urbana e periférica, que acontece neste final de semana em Ceilândia.
2: Olá, ouvintes do programa É Tudo Brasil. Eu sou Marli Arboleia, direto do estúdio da Rádio Nacional em Brasília, para trazer mais destaques musicais da região Centro-Oeste. E hoje a gente fala sobre o festival que celebra a cultura periférica e o hip-hop em Brasília, com oficinas, debates e shows gratuitos de grandes nomes da música urbana e periférica do Distrito Federal, do Brasil, Colômbia e Chile. Nos dias 5 e 6 de setembro, o festival vai transformar a Praça do Trabalhador, em Ceilândia, em um encontro de música preta e periférica, com várias atividades formativas voltadas para a cultura e economia criativa. Entre os destaques da programação, Emicida, Dom L, Ebony, KLJ, Câmbio Negro, convidando Taíde Zebral, do Face do Subúrbio, representando a cena brasiliense, Pacificadores, Puro Suco, Bela Dona, DJ Jana, DJ Savana, Dandara, Isa Marques, Pratanes. E Batalha do Neurônio apresenta JP Giovanotti, da Colômbia, e Chalice Beats, do Chile. São as atrações internacionais inéditas dessa edição. A programação inclui também a Feira de Publicações, Artes Gráficas e Vinil, Praça da Alimentação, Praça dos Esportes, com basquete, skate, parkour e outros. A cantora Isa Marques é uma das atrações do evento. A cantora, compositora e produtora nascida em Sobradinho é uma das revelações da cena do rap do

Distrito Federal e tem chamado a atenção no cenário nacional. Agora, em junho, ela lançou seu álbum mais recente, chamado Sem Volta, Volume 2, em parceria com o artista Jojo Baby. Vamos ouvir uma das faixas desse trabalho, a música Indecisão.

Ouvimos Isa Marques, Indecisão. A rapper e produtora musical de Sobradinho, no Distrito Federal, é uma das atrações do festival Elemento em Movimento, que ocupa a Praça do Trabalhador em Ceilândia, neste final de semana, com programação gratuita. Agora, faltando 15 minutos para as 6 horas, o cantor Edson Cordeiro retornou ao Brasil depois de encerrar uma turnê de sucesso por Portugal com o show Edson Cordeiro Canta Carmen Miranda e Outros Bambas. Cordeiro está divulgando no Brasil seu 14º álbum, Ouve a Minha Voz, Cordeiro Canta Baleiro, totalmente dedicado à obra de Zé Cavaleiro. O projeto rendeu ao artista uma indicação ao Prêmio da Música Brasileira na categoria Melhor Intérprete de Canção Popular. O álbum inclui inéditas feitas especialmente para sua voz, raridades, sucessos e algumas surpresas. Radicado na Alemanha desde 2007, Edson Cordeiro alterna temporadas pela Europa, onde é aclamado pela imprensa internacional, e turnês pelo Brasil. Cordeiro Canta Baleiro tem apresentação agendada em Porto Alegre, no dia 14 de outubro, no espaço 373. Quase Nada, música de Zeca Baleiro e Alice Ruiz, é faixa do álbum Ouve a Minha Voz, com Edson Cordeiro e o pernambucano Almério.

importante tradição paraense ganha o palco da Caixa Cultural Rio de Janeiro esta semana. A partir de amanhã até domingo, no Teatro Nelson Rodrigues, o público terá a oportunidade de conferir o Baile do Mestre Cupijó, onde nasce o Siriá. O espetáculo é uma verdadeira jornada musical pela obra e pelas influências de Mestre Cupijó, ícone da música paraense e pioneiro na divulgação de ritmos amazônicos. O show passeia pelas origens, transformações e permanências do Siriá, tradicional dança paraense. As influências caribenhas também estão presentes na música de Mestre Cupijó, explorando gêneros como merengue, lambada e mambo. No Baile do Mestre Cupijó, a banda aprofunda ainda a conexão entre as tradições afro-amazônicas, reunindo voz, percussão, memória e território. Encerrando a apresentação dos shows, Legado Vivo revisita o Siriá, juntamente com sonoridades contemporâneas, demonstrando a atualidade e a potência criativa.

horas 53 minutos. Tem Marina Sena no É Tudo Brasil. A cantora mineira, nascida em Taiobeiras, entra na casa dos 30 anos no final deste mês. Ela é de 26 de setembro e se despede dos 29 anos em cima do palco. No próximo mês, Marina Sena embarca em mais uma turnê pela Europa, com uma equipe de 28 pessoas. Berlim, Paris, Amsterdã, Londres e Barcelona estão no roteiro. Em 2026, Marina Sena celebra os 5 anos do primeiro álbum, De Primeira, indicado ao Grammy Latino na categoria de melhor álbum de pop contemporâneo em língua portuguesa, em 2022. Por Supuesto, concorreu à melhor canção em língua portuguesa, com Marina Sena e Yuri Rio Branco entre os compositores indicados. Vamos conferir?

Tudo Brasil vai ficando por aqui. 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Você acompanha a seguir no Mundo da Bola com o Rodrigo Ricardo e Luiz Ferreira.

0: Boa noite! 18 horas, quarta-feira, 2 de setembro de 2026. Está no ar o programa No Mundo da Bola com a minha apresentação, comentários de Luiz Ferreira, trabalhos técnicos Rui Franklin, produção executiva Luiz Ferreira e Wagner Gomes. A gente começa esse No Mundo da Bola com o...
1: O que vem por aí?
0: São as quartas de final da Copa do Brasil. A partir das 9h15 da noite, a sua Rádio Nacional abre o show de bola para todas as emoções de Vitória e Vasco, direto do Barradão, em Salvador. E você confere esse jogaço em 87.1 FM, 1130M, pela internet em radionacional.ebc.com.br e no aplicativo das rádios EBC, no seu celular, em qualquer canto do país. Rafael Monteiro traz todos os detalhes da preparação do Leão e do Trem Bala da Colina. Salve, salve, Rafa!
2: Salve, salve, salve, salve, amigos ligados no programa No Mundo da Bola. Quem chega ao microfone da Rádio Nacional é o técnico do Vasco, Pedro Emanuel, que fala sobre o desgaste da equipe nesta altura da temporada.
3: 2 meses é época, isto é uma época que é um momento crítico. E não é só no Vasco, é em quase todas as equipas que estão neste contexto. Uma ou outra que vai tendo já mais uma semana para conseguir recuperar, isso vai-se notando menos. Mas, de modo geral, nesta altura, isso aumenta. Esse rácio aumenta e essa possibilidade de lesão aumenta. E eu estou-vos a explicar isto de uma forma muito simples e muito objetiva para que nós percebamos, para lhe dizer que naturalmente não estou 100% confiante que toda a gente que esteve disponível para hoje e mesmo aqueles que não estiveram possam estar a 100% na próxima quarta-feira, mas nós somos assim, temos demonstrado vontade e determinação e eu conto muito com isso, que quando nós lutamos para ganhar e por coisas maiores existe sempre uma vontade grande e por isso supera-se essas fraquezas que por vezes parecem grandezas, mas nós queremos torná-las pequeninas.
2: Vindo de uma maratona de jogos, o Vasco entra em campo logo mais às 9h30 da noite para enfrentar o Vitória no Barradão pelas quartas de final da Copa do Brasil. Para o Vasco avançar, basta um empate, já que em São Januário, a partida de ida terminou 1 a 0 para os donos da casa, enquanto Vitória precisa vencer por uma diferença de 2 gols. Para enfrentar o time baiano, o treinador Pedro Emanuel deve iniciar o confronto com Léo Jardim, Paulo Henrique Cuesta, Robert Renan e Lucas Piton, Sousa, Thiago Mendes e Tietê, Andrés Gomes, Colídio e Adson. Pelo lado do Vitória, o atacante Renato Kaiser fala sobre a decisão diante da torcida.
4: Acho que todo jogo para nós é importante, independente se eu tenho um histórico bom ou ruim contra o clube. Eu acho que a gente tem que fazer o nosso melhor, é um jogo de Copa. Acredito que e a atmosfera vai estar na melhor maneira possível para nós. O torcedor vai nos apoiar, como sempre. Apesar desses últimos jogos que a gente não tenha conseguido o êxito, a vitória, seja ruim, claro, o torcedor ficou chateado, mas nós também. Mas amanhã pode ser um capítulo novo para a gente começar a mudar a nossa história de amanhã em diante.
2: O Vitória deve começar o jogo com Lucas Arcanjo, Matheus Silva, Kaká, Luan Cândido e Ramon. O Wallace, Zé Vitor e Emanuel Martínez. Eric, Mateuzinho e Renê. Forte abraço!
0: Forte abraço, Rafael Monteiro. Trouxe todas as informações do jogo que a Nacional vai transmitir a partir das 9h15 da noite. Vitória e Vasco da Gama. Primeiro jogo, Vasco venceu por 1-0. Avança com qualquer empate, mas o Vitória tem sido um leão em sua casa. Boa noite, Luiz Ferreira.
5: Boa noite para você, RR, nosso querido Joca Sanz aqui na mesa de áudio. E a você, ouvinte da Rádio Nacional, em todo o Brasil que nos ouve aqui pelo microfone forte da Rádio Nacional. Olha, RR, eu tenho que dizer que eu acho que o Vasco está um pouco mais favorito do que o Vitória nesse confronto. Não é só pela vantagem, eu acho que o Vasco vive um bom momento. Eu digo isso por conta das notícias que estão chegando de Salvador e pelo que se fala aqui no Rio de Janeiro. É, eu tenho ouvido muito isso, eu tenho conversado com amigos, torcedores lá do Vitória em Salvador, que estão dizendo que especula-se que o Jair Ventura está sendo ventilado no Botafogo, onde ele comandou, se não me engano, foi 2016 ou 2017, agora não me falha a memória, mas levou o time, fez uma grande campanha na Copa Libertadores, 2017, foi na Libertadores que o Grêmio ganhou. Fez uma grande campanha na Libertadores jogando pelo Botafogo, tanto foi eliminado pelo campeão Grêmio, e poderia até voltar. O Jair Ventura, que deu algumas coletivas, deu algumas respostas meio atravessadas nesses últimos resultados do Vitória, que vem de derrota para o Atlético Mineiro fora de casa pelo Campeonato Brasileiro e de derrota para o Vasco na semana passada, já que a gente transmitiu aqui pela Rádio Nacional, o Vitória está num momento assim meio esquisito, tá meio estranho, mas o Vitória no Barradão é sempre um time muito difícil de se enfrentar, a torcida joga junto e o Jair Ventura deve mandar a campo o que ele tem de melhor. Vai entrar Eric, vai entrar Renato Kaiser, vai entrar todo mundo. O Vasco, por sua vez, conseguiu se achar através do trabalho do Pedro Emanuel e tem sofrido poucos gols. E acho que a tônica do Vasco é essa. Para se classificar, precisa tomar poucos gols, mas também precisa fazer lá na frente. E esse tem sido um dos graves problemas do Vasco. E aí?
0: Vamos aguardar. A partir das 9h15 da noite, a gente vai saber o que vai ser de Vitória e Vasco. Realmente, o Jair Ventura tem uma ligação histórica, né, com o Botafogo, trabalhou lá muitos anos como auxiliar técnico, começou sua carreira como treinador lá, tem o pai, que é um super ídolo também do Glorioso. Vamos aguardar, mas está fazendo um trabalho incrível também no Vitória.
5: Está fazendo um trabalho incrível no Vitória. O Vitória é uma equipe extremamente competitiva, claro, assim como qualquer outro treinador do planeta Terra, o Jair Ventura não é perfeito. Comete erros como eu e você cometemos de vez em quando. Eu acho assim, aí é uma opinião pessoal, eu acho que você tirar o trabalho do Jair Ventura para ruim por conta de uma possível eliminação para o Vasco, eu acho complicado. Tudo bem, o Vasco teve muitos méritos na forma como jogou no jogo de ida, mesmo com um atleta a menos desde o primeiro tempo, o Vasco tem muitos méritos, mas

0: Vitória mostrou muito pouco poder ofensivo. Eu esperava muito mais do Vitória. E acho que esse é um dos problemas do Jair Ventura. Eu não sei se ele demorou muito a soltar o time ou se ele não conseguiu encontrar a maneira certa de atacar o Vasco ali. Uma coisa é jogar em São Januário, agora outra coisa é jogar no Barradão.
1: É verdade, eu ia acrescentar que antes desse confronto com a pela Copa do Brasil, também teve aquela derrota para o Bahia dentro do Barradão.
0: É, isso pesa. Você perder um clássico para o Bahia lá em Salvador, a galera fica na bronca contigo. Isso pesa muito na vida do treinador do Vitória, o nosso Jair Ventura. Mas, RR, é outro jogo, 9h15 da noite, com a abertura do Show de Bola Nacional. É outra coisa, eu tenho certeza que o ouvinte da Rádio Nacional vai acompanhar uma grande partida.
1: E agora é hora da gente viajar no tempo.
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1: E seguimos aqui no programa No Mundo da Bola com a nossa série especial dos 90 anos da Rádio Nacional e dos momentos marcantes do esporte capturados pelo microfone da emissora mais querida do Brasil. Todo mundo sabe que essa rádio já abrigou comentaristas e cronistas históricos. Um deles é o grande e inesquecível João Saldanha, o nosso João Sem Medo. E o comentarista mais amado do Brasil esteve presente na cobertura da Copa do Mundo de 1970. No dia 10 de junho daquele ano, João Saldanha tranquilizava a torcida brasileira no intervalo do jogo entre Brasil e Romênia, depois do gol dos nossos adversários.
3: João Saldanha, o comentarista que o Brasil consagrou, sofre aqui ao nosso lado esses 2-1, depois de um 2-0 que estava meio tranquilo, hein, João?
4: Eu já sofri, agora não. Eu creio que estamos classificados, Cury. Houve falhas ali da nossa defesa, o Brito, o Fontana e o Piazza não estão muito felizes hoje. Mas eu creio que foi muito bom que nenhuma modificação tivesse sido feita. O time está bem e eu acho que a România está obrigada a atacar de qualquer maneira. É hora de pegar eles aí de contra-ataque. Não vejo temor, não sinto temor nenhum pela nossa classificação, que não está absolutamente em jogo. Estou tranquilo, o time não esteve muito tranquilo com esses três jogadores, mas estava bem demais. O Cury, em 18 minutos de jogo, nós tínhamos dado 14 chutes. E em 20 minutos já tínhamos um gol. E depois demos mais 3 chutes. E depois fizemos outro gol. Quer dizer, o jogo estava um doce de coco. E eu acho que o jogo ainda está bem para nós. O nosso time deve ter voltado mais tranquilo. Ele deve ter se acertado. E eu acho que é isso. Eu acho que, portanto, não haverá nenhum problema para a nossa vitória. Tranquilão. Obrigado.
3: Ok, João. Um abraço.
1: Tranquilão. E o nosso João Saldanha, João Sem Medo, estava certo, certíssimo. Também com aquela seleção de 70. Era até fácil. Aos 22 minutos do segundo tempo, Pelé faria o terceiro gol da seleção. E nem mesmo o gol dos romenos no final da partida foi capaz de diminuir o ímpeto do Brasil em 70. Vamos relembrar esse gol na narração de Valdir Amaral.
5: Pelota na direita, está com o jogador que é Jair, entregando a Carlos Alberto, fechou, cruzou para Tostão na marca do pênalti na bandeja. Corta, entretanto, Lupesco e põe a córner em cima do lance, Paulo César.
6: Foi providencial o corte de Lupesco na hora H, penetrava Tostão como uma bala em busca do terceiro gol. Córner já batido, Valdir.
5: Entregou curto, Carlos Alberto, Jair para Tostão, para Pelé, cutuca, gol!
7: Brasil!
5: Pelé, Pelé, Pelé, o Deus de todos os estádios, aumenta para 3, agora em Jalisco, Brasil, Brasil, Brasil, Brasil, 3, Romênia 1, Mário Viana,
7: gol legal!
1: E amanhã você confere mais áudios históricos da sua Rádio Nacional em momentos marcantes do esporte. 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
8: Começa nesta quinta-feira e termina no domingo o Sul-Americano de Vôlei de Praia em João Pessoa, na Paraíba. Serão 32 duplas divididas igualmente nos dois naipes. O vencedor de cada naipe garante a vaga para os Jogos Olímpicos de Los Angeles em 2028. As duplas brasileiras que brigarão pelo título são André e Renato, Evandro e Arthur Lance, Tamela e Vicky e Verena e Tainara. Participam da competição duplas do Chile, Argentina, Colômbia, Equador, Paraguai, Peru, Uruguai e Venezuela. Terminou na terça-feira o Campeonato Brasileiro de Golbol. Os jogos foram realizados no centro de treinamento do Comitê Paralímpico Brasileiro. A equipe feminina do Instituto Athlon de São Paulo foi a campeã. E no masculino, INSEP, também de São Paulo, ficou no mais alto do pódio. Os confrontos finais foram no feminino, Athlon 3, São José dos Campos 1. No masculino, INSEP 7-6 contra o Santos.
1: E o Brasil conquistou a vaga nas semifinais dos pares BC3, atletas que têm auxílio de um calheiro, no Mundial de Bocha, disputado em Seul, na Coreia do Sul. A classificação foi obtida pelo mineiro Matheus Carvalho e pela pernambucana Evani Calado. Eles venceram a dupla representante da Colômbia por 4-2 nas quartas de final. Agora Matheus e Evani enfrentam a dupla de Singapura na madrugada de hoje para amanhã. Caso os brasileiros conquistem uma medalha, esse será o quarto pódio do país nesta edição do Mundial. E o papo agora é esporte universitário. A cidade de Goiânia recebe a edição de 2026 dos Jogos Universitários Brasileiros, o JUBES. As competições começaram no dia 24 de agosto e vão até o dia 5 de setembro. E reúnem mais de 9 mil atletas em mais de 25 modalidades esportivas. Campeã olímpica do salto em distância em Pequim 2008, Maureen Maggi está em Goiânia para acompanhar de perto a maior competição universitária do país. Ela, que também já foi campeã do JUBES, conversou com Maurício Costa sobre a importância do esporte na vida dos estudantes. Vamos conferir.
9: Maureen, a gente vai começar a competição de atletismo aqui nos Jogos Universitários Brasileiros. A gente tem grandes atletas que passaram pelo esporte universitário, temos atletas paralímpicos que ainda disputam os Jogos Universitários também. Para você, como uma campeã olímpica que está aqui, sempre acompanha o esporte universitário, o que significa ter mais uma edição do atletismo e do paradesporto também, do atletismo aqui em Goiânia?
10: Ah, é muito legal, é muito bom estar fazendo parte mais uma vez do JUBES, como embaixadora, como madrinha. É um prazer sempre estar aqui, mostrar para essa molecada que está começando agora, aonde eles podem chegar, porque eu também saí de uns jogos JUBES, e é isso daí, tá aqui é maravilhoso, tanto para os atletas como para mim.
9: A gente tem o seu exemplo, tem o exemplo do Pio, do Alisson, tem o exemplo do Caio Bonfim também, no Paralímpico a gente tem o exemplo do Petrucci. A gente sabe que nem todo mundo vai conquistar uma medalha olímpica, vai conseguir quebrar um recorde mundial, mas continua no esporte e aqui dentro da universidade. Quando, se ele não tem um futuro que nem você teve, né? Mas ele tem um outro tipo, um outro caminho para seguir.
10: Eu falo que a universidade, a CBDU, com os esportes universitários, JUBES, eles só estão aqui para abrir portas e para mostrar também que nem sempre você vai, não que nem sempre, não é só focar no campeão olímpico, mas sim no ótimo cidadão. E a gente vê aí vários atletas de alto rendimento que não conseguiram uma medalha olímpica, mas são atletas excepcionais, mas que têm um futuro brilhante porque focaram também na educação, e também no esporte. E eu tô aqui para mostrar que é possível, né? Hoje eu sou uma grande empresária, sou campeã olímpica, trabalho com esporte, trabalho fora do esporte também em outros segmentos, e o esporte me deu isso. Através do esporte eu consegui tudo o que eu tenho na minha vida.
9: Valeu, Maurício. Obrigado.
10: Valeu.
1: Valeu, Maurício Costa. Valeu, Maureen Maggi, a nossa grande campeã. E você pode ouvir a entrevista completa lá no site da Rádio Nacional. 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Voltando a falar de Copa do Brasil, Santos e Palmeiras se enfrentam logo mais a partir das 9:30 da noite na Vila Belmiro, em Santos, no jogo de volta.

0: volta das quartas de final da competição. O Peixe tem uma missão bem complicada pela frente, já que precisa vencer o Verdão por 4 ou mais gols de diferença para se garantir nas semifinais. A novidade no Santos está fora de campo. O alvinegro praiano anunciou a contratação do lateral direito Rodinei. O jogador estava no Olympiacos da Grécia, assinou contrato até dezembro de 2027. Rodinei tinha pouco menos de 1 ano de contrato com o clube grego, mas conseguiu a rescisão para voltar ao país sem custos. Sobre o jogo de logo mais, Cuca deve manter a equipe que venceu o Corinthians no final de semana. A única alteração está no meio de campo. Gustavo Henrique sentiu problema muscular no clássico e não tem condições de jogo. Com isso, Christian Oliva, autor do gol da vitória sobre o Timão, deve ser mantido no setor. Já no Palmeiras, John Arias, Piquerez e Barbosa participaram do último treinamento da Academia de Futebol, mas ainda são dúvidas para o jogo de logo mais. Inclusive, a vantagem de 3-0 obtida no Nubank Park pode fazer com que Abel Ferreira poupe alguns jogadores e nomes como Lucas Evangelista e Emiliano Martínez podem ganhar uma chance entre os titulares. O clube também fez festa para Flaco Lopes. O argentino renovou o contrato com o Palmeiras até dezembro de 2030. E o atacante falou sobre o carinho que tem pelo clube alviverde.
1: Muito, muito feliz. Como falo sempre, eu sou muito grato ao Palmeiras. E eu fico muito feliz por fazer parte desse time, sempre de fazer parte desse elenco, de passar dia a dia com cada das pessoas que trabalham aqui. E como o nosso mister fala, a nossa família Palmeiras, então sempre sou grato e sou um abençoado, né, por passar tudo que eu já passei aqui. E agora por passar um pouco mais também, se Deus quiser, algumas coisas a mais. Tem pra acontecer aí.
0: Tá aí o artilheiro Flaco Lopes, não para de fazer gol desde que voltou da Copa, tá em ótima fase, Luiz Ferreira. E esse clássico, o Neymar disse que o Santos vai se divertir hoje. Engraçado, né? Perdendo de 3-0, vai se divertir, porque, tipo assim, já entregou. O que vier acontecer.
2: Eu acho que o Neymar colocou aquela camisa do desgraça pouco é bobagem, né? Só pode ser, né? Porque eu. Ah, acho que o Neymar, ele quis assim, vou fazer advogado do diabo, acho que o Neymar quis tirar o peso.
0: Sim, vai jogar.
2: Assim, ó, não vamos tentar jogar, fazer 3-0. Não, vamos jogar e vamos ver o que acontece. Se conquistar uma vitória dentro da Vila Belmiro, ainda que seja por 2-1,
0: sai com
2: 1-0, sai assim de cabeça erguida dessa Copa do Brasil. Agora o Flaco Lopes tá jogando muito, não é depois da Copa. Essa temporada do Flaco Lopes tá um absurdo, tá jogando demais e me arrisco a dizer, se seu Julian Álvares e seu Lautaro Martínez não abriram o olho, agora que o Messi aposentou da seleção argentina, ele vai beliscar ali a vaguinha ali, 12º jogador. Ó, tá jogando pra isso. Virou um camisa 10 no Palmeiras, joga ali atrás o Vitor Roque, tá jogando demais o Flaco Lopes. Agora, é mata-mata, o Abel Ferreira deve poupar alguns jogadores e o Cuca deve tudo ou nada. Vamos ver.
0: Vamos ver. Falar de outros jogos dessas quartas de final. Ontem tivemos a definição do primeiro semifinalista. O Atlético Mineiro, num jogo sensacional, venceu o Cruzeiro por 2-1 de virada.
2: Que partida do volante Fred. Que partidaça do volante Fred.
0: Com 33 anos.
2: A galera pega no pé dele, mas aqui no Brasil ele é muito acima. Ele vai se destacar muito no Atlético Mineiro. Pode escrever.
0: Ontem ele fez a diferença.
2: Uma assistência e um gol. E outra coisa, temos que bater palmas para Eduardo Barba Domingues. O homem é bom treinador à beça. Conseguiu fazer esse time do Atlético jogar. E o time do Atlético Mineiro está invicto há um tempinho, hein? Vai dar trabalho esse time nessa temporada, hein?
0: Você acha que o Arthur Jorge errou ontem? Está sendo muito criticado pela... Por que tirar jogadores que são cruciais, né? Muito importante, mesmo que eles estejam desgastados fisicamente, faz diferença num jogo com aquela pressão toda, né?
2: E olha,
0: teve a expulsão também, o Cruzeiro ficar com a menos, balançou.
2: Teve a expulsão, que é questionável e tal, mas eu acho que o Arthur Jorge, ele se precipitou. Eu acho que do jeito que estava, ele precisava de experiência, principalmente do Gerson, que é rei de segurar a bola.
0: Sim,
2: segurava verdade. A bola ali, tinha o Matheus Pereira, que sempre consegue deixar alguém na cara do gol. De repente, tira o Caio Jorge, coloca um atacante mais rápido para atacar o espaço, poderia ser, até ser melhor. Eu acho que o Arthur Jorge deu uma assustada, sabe? Ele

0: assustou um pouco e aí acabou errando. Todo mundo erra, entendeu? Paciência, só que a torcida do Cruzeiro tá pé da vida, tá pistola da vida com o Portuga.
1: É isso, então o Galo é o primeiro semifinalista, tá esperando pra saber quem é seu adversário, que joga amanhã, o Grenal, o primeiro jogo foi 0-0.
0: E deu depressão, tá?
1: Um dos piores Grenais da história.
0: Meu Deus!
1: Tomara que amanhã seja melhor o jogo entre Grêmio e Internacional.
0: Se tiver como ser pior do que foi na quinta-feira, meu amigo R.R., eu vou ficar assustado. Se tiver como ser pior, pelo amor de Jesus Cristo.
1: Mas sempre pode ser pior, hein, Luiz?
0: É, você é adepto da Lady Murphy.
1: E chegou a hora do futebol feminino.
2: Copa Delas.
1: Mais uma vez, a cidade de Quito será palco da Libertadores Feminina. A capital equatoriana volta a receber um evento de futebol feminino sob a chancela da Comebol depois da Copa América de 2025, vencida pelo Brasil. A cidade havia recebido outras duas edições do torneio em 2019 e 2022. A Comebol divulgou o regulamento da competição para esse ano. Por enquanto, as vagas da edição estão com os seguintes times: Belgrano, da Argentina, Corinthians, Cruzeiro e Palmeiras, no Brasil, Aus Reds, da Bolívia, Colo-Colo e Universidade Chile, do Chile, LDU e EDV Dragonas, do Equador, Alianza Lima, do Peru e Caracas, de Venezuela. Os campeonatos da Colômbia e do Paraguai ainda estão em andamento. Luiz Ferreira, mais uma competição aí de alto nível. Somos favoritos a ganhar também.
0: Somos favoritos com qualquer equipe. Esse é Corinthians, Cruzeiro e Palmeiras classificaram com relação ao BR Feminino do ano passado, de 2025. Agora eu só quero fazer uma perguntinha para a dona Comebol. Se for para fazer o que fez na Copa América do ano passado, que nós cobrimos aqui pela TV Brasil, não deixar jogador aquecer no estádio,
1: não
0: deixar jogador utilizar o estádio para treinar, vai ficar feio. São muito mais equipes. Eu espero que a Comebol dê o mínimo de estrutura e não faça o que costuma fazer com o futebol feminino. Ah, pra quem é, tá bom, deixei qualquer coisa. Porque essa tem sido a postura da Comebol com relação ao futebol feminino.
1: Abre o olho aí, Comebol. E falando de campeonato brasileiro, novamente, Flamengo e Mirassol se enfrentam às 7h30 da noite em jogo atrasado da quarta rodada da competição no Maracanã. O Fla é o vice-líder do Brasileirão, tem a chance de diminuir a distância para o Palmeiras na briga pelo título. No entanto, o gramado do Maracanã vem sendo alvo de críticas dos jogadores e da comissão técnica. É o que comenta o técnico Leonardo Jardim.
3: Eu vou-lhe responder com certeza que nós queremos jogar nos melhores relevados. E eu vou-vos responder de uma forma simples. O relevado do Maracanã não está ao nível da instituição Flamengo e não está ao nível da qualidade dos jogadores que temos. Okay? Eu acho que mais claro do que isto, e não pode ser, mas vai servir de desculpa. Não podemos ser desculpa. E não pode ser os jogadores, epá, não. É com este relevado, a gente tem que jogar e tem que jogar melhor do que os outros e a bola vai quicar, temos de ter mais qualidade na recepção e o passo tem que ser melhor. Não pode ser motivo de desculpa. Mas com certeza que não está ao nível daquilo que é a grandeza do Flamengo.
1: Já o Mirassol vive situação inversa. A equipe do interior de São Paulo precisa vencer para se afastar ainda mais da zona do rebaixamento. O técnico Rafael Guanais exalta a versatilidade tática do elenco, mas mostra preocupação com a sequência complicada de jogos da sua equipe.
4: Essa versatilidade eu acredito que seja muito importante para que a gente tenha repertório. Eu acredito que é muito importante criar repertório para jogar, ter variações para jogar, ser versátil para jogar, ser versátil também para defender. A gente precisa ir somando ponto. Uma sequência brutal que a gente está vivendo, né? Cruzeiro, Flamengo em casa, Santos fora, Palmeiras em casa, Flamengo fora, sai com Curitiba de novo. A gente precisa passar essa sequência. Só que eu acredito que, mais uma vez, né, a gente teve a semana toda para trabalhar. Então, essa é uma vantagem para nós, porque a gente consegue utilizar isso bem. E, graças a Deus, isso se refletiu com desempenho.
1: Tá aí o técnico Rafael Guanais, o relvado do Maracanã, bom ou ruim, o Flamengo é amplo favorito, mas enfrenta uma equipe que está naquela luta para não cair no Z4, não é, Luiz?
0: É um jogo que decide muita coisa na parte de cima e na parte de baixo da tabela. Muita gente de olho nesse jogo do Flamengo, não é só Palmeiras, mas a galera que está lá na zona da confusão, como diria o Luxemburgo. Agora, RR, sabe o que me irrita? Você sabe o que me irrita?
1: Diga.
0: Me irrita o consórcio Flamengo e Fluminense, o consórcio que administra, entre aspas, o Maracanã, fazer tanto charminho para liberar o Maracanã para outros eventos, cobrar. Tava lá, outro dia estava lá o BAP falando bobagem, que o futebol não tinha que parar por causa da Copa do Mundo Feminino. Vai jogar onde? Vai jogar no aterro, BAP? Pelo amor de Deus, sabe? É, fazer tanta questão de ter o Maracanã e os caras não conseguem colocar o gramado do Maracanã num estado pelo menos aceitável para a prática do futebol. É assim, de uma incompetência absurda. E assim, cara, vocês são os donos de consórcio, assim, demite! O cara não tá conseguindo, olha só, bonitão, tira essa companhia, eu vou colocar outra. A gente não sabe o que é feito. A gente entra nas redes sociais do Maracanã e a gente não consegue entender o que é feito para melhorar o gramado. E o gramado sempre continua uma porcaria. Então, gente, foi o caso assim, tira o jogo de consórcio, bota outro, muda. Porque não, isso me irrita, R.E. Isso me irrita muito.
1: É verdade, a dupla Fla-Flu que cuida desse consórcio tem que dar um jeito nesse relvado, nesse gramado
0: do Maracanã. É o mínimo.
1: É o mínimo, é urgente. O nosso programa no Mundo da Bola vai ficando por aqui, Luiz Ferreira. Boa noite para você.
0: Boa noite, 21 horas e 15 minutos, Vitória e Vasco, show de bola abrindo. André Luiz Mendes, Marcelo Esmigo e você, RR.
1: É isso aí, estarei nessa transmissão. Nosso programa no Mundo da Bola fica por aqui. Vem aí o Repórter Nacional com as últimas notícias do Brasil e do mundo. Uma ótima noite para todos vocês. Tchau, tchau. 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
1: Seis e meia no horário de Brasília.
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1: Olá, muito boa noite para você que está sintonizado na Rádio Nacional em Brasília, São Paulo, Rio de Janeiro, Amazônia, Alto Solimões, São Luís e Recife. E também para você que nos acompanha em todo o Brasil, junto às emissoras parceiras da nossa Rede Nacional de Comunicação Pública. Eu sou Bianca Paiva e você vai ouvir, a partir de agora, as principais notícias desta quarta-feira, 2 de setembro de 2026. PEC que acaba com a jornada 6x1 é aprovada na Comissão de Constituição e Justiça do Senado. A proposta segue agora para análise pelo plenário da Casa. Votação em dois turnos pode ocorrer até sexta-feira. E mais.
3: Gabinete do ministro André Mendonça confirma depoimento de Daniel Vorcaro sem a participação da Polícia Federal. Mendonça já tinha se reunido com o ex-banqueiro antes de assumir o inquérito sobre o Banco Master.
4: Tribunal Superior Eleitoral define regras para o uso de deepfake nas eleições de 2026.
5: Fiocruz é autorizada pela Anvisa a realizar estudos clínicos de nova vacina contra a Covid-19. O recrutamento dos participantes está previsto para o próximo ano.
6: Previsão de calor intenso e estiagem prolongada causados pelo fenômeno El Niño acende alerta para queimadas nas regiões central e norte do país, segundo o INMET.
7: Atlético Mineiro é o primeiro semifinalista da Copa do Brasil. Flamengo pelo Brasileirão pode hoje ficar apenas a um ponto do Palmeiras.
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1: Antes de darmos início ao nosso noticiário, lembramos que, diante do período de defesa eleitoral, não serão veiculados conteúdos que possam caracterizar publicidade institucional. A medida se faz necessária para garantir o cumprimento das normas que regulamentam a comunicação de instituições públicas. O defesa eleitoral será encerrado em 25 de outubro. 6h32, a gente vai começar com notícias do Congresso Nacional. A proposta de emenda à Constituição, que acaba com a escala 6x1 de trabalho, foi aprovada na Comissão de Constituição e Justiça do Senado hoje. Mais detalhes ao vivo com o Gésio Passos, que está aqui com a gente no estúdio. Boa noite, Gésio.

0: Olha, Bianca, boa noite, ouvintes. É o texto da proposta que acaba com a escala 6x1, Bianca, é o mesmo já votado na Câmara dos Deputados e prevê que a carga horária máxima de trabalho será de 40 horas semanais com período de transição de 14 meses. A proposta deve ser votada em plenário ainda nesta semana. Para aprovar o fim da escala 6x1, Bianca, será preciso o apoio de 49 dos 81 senadores. Bianca?
1: Gésio, tem mais alguma proposta em análise pelos parlamentares?
0: Olha, Bianca, outra proposta que avançou no Congresso nesta quarta-feira foi a que isenta de imposto compras internacionais em plataformas digitais de até 50 dólares, cerca de R$260, medida conhecida como a taxa das blusinhas. A Comissão Mista do Congresso Nacional sobre o tema aprovou o relatório alterando o texto inicial da medida provisória. A relatora, a senadora Leila Barros, do PDT do Distrito Federal, propôs que sejam adotadas medidas contra a venda de produtos ilegais e que haja avaliação periódica sobre o impacto da desoneração na economia. Além disso, o relatório propôs zerar o imposto de importação para medicamentos sem similar nacional destinados ao tratamento de doenças raras. O texto está na pauta de votação desta quarta no plenário da Câmara. Se aprovado, vai para apreciação no Senado. E a pressa, Bianca, é para que essa proposta da medida provisória perde a validade no próximo dia 8 de setembro.
1: É com você. Esse prazo está acabando, Gésio. Obrigada pelas informações. Agora são 6h34.
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1: O Tribunal Superior Eleitoral definiu na noite de ontem os critérios que vão distinguir uma deepfake de propaganda eleitoral legítima nas eleições deste ano. O repórter Pedro Lacerda traz mais informações sobre a decisão do TSE. Oi, Pedro, boa noite.
3: Boa noite, Bianca. Boa noite, ouvintes. Por 5-2, os ministros decidiram que será considerado deepfake somente o conteúdo criado por inteligência artificial com aparência realista que reproduza a imagem, a voz ou o comportamento de uma pessoa viva, morta ou até fictícia. Para que o uso dessa tecnologia seja proibido, o material precisa ser reconhecido como propaganda eleitoral. Foi com base nesse entendimento que a corte julgou o caso do vídeo exibido na convenção do Partido Liberal em julho, em que a imagem e a voz de Jair Bolsonaro foram recriadas por IA para declarar apoio à candidatura do filho, Flávio Bolsonaro, à presidência da República. Por 4-3, o TSE rejeitou o pedido de multa contra o candidato do PL, apresentado pela federação que reúne PT, PCdoB e PV. O relator, ministro Cássio Nunes Marques, explicou que o vídeo foi apresentado em um evento interno do partido, sem pedido explícito de voto, o que afasta a caracterização de propaganda antecipada. Para o ministro, existe uma diferença importante entre pedir apoio político e pedir voto. O apoio é considerado legítimo quando dirigido a afiliados e dirigentes durante a definição das candidaturas, enquanto o pedido de voto, direcionado aos eleitores antes do período permitido por lei, pode configurar propaganda eleitoral antecipada. Segundo o relator, transmitir uma convenção partidária pela internet não transforma automaticamente uma manifestação de apoio político em propaganda eleitoral. É preciso avaliar o conteúdo da mensagem, a linguagem usada, o público a que ela se destina e o contexto em que foi divulgada. A decisão do TSE deve servir de referência para juízes eleitorais em casos parecidos ao longo da campanha deste ano. Bianca, é com você.
1: Obrigada, Pedro. 6h37. O ex-banqueiro Daniel Vorcaro prestou depoimento ao STF sem a presença da Polícia Federal. O gabinete do ministro do Supremo Tribunal Federal, André Mendonça, confirmou que o depoimento foi realizado por requerimento da defesa de Vorcaro, que solicitou ser ouvido com urgência. E o Gésio Passos está de volta com mais informações sobre esse assunto. Gésio?
0: Olha, Bianca, segundo o gabinete do ministro André Mendonça, tratou-se de um ato processual regular conduzido por juiz auxiliar. O depoimento foi colhido com a presença do Ministério Público por exigência legal. A assessoria de Mendonça afirmou ainda que, por normas do Conselho Nacional de Justiça, foi afastada a presença da equipe da Polícia Federal responsável pelas investigações, já que Vorcaro relatou graves intimidações por parte de policiais. O gabinete do ministro ainda afirmou que o conteúdo da audiência

0: está resguardado por sigilo e que não foram abordados temas relacionados ao ministro Alexandre de Moraes, Bianca.
1: E, Gésio, o ministro André Mendonça confirmou que se reuniu com Vorcaro antes de assumir o processo sobre o Master?
0: Exatamente, Bianca. Nessa quarta-feira, o ministro assumiu que se reuniu com Daniel Vorcaro antes de assumir o inquérito que apura as fraudes do Banco Master. Reportagem do portal ICL revelou hoje mensagens e áudios que revelam a articulação de ao menos uma reunião entre Vorcaro e Mendonça. O advogado Ciro Rocha Soares enviou mensagens para Vorcaro com foto de Mendonça e disse que o ministro do STF receberia o ex-banqueiro, que já sabia da situação do Banco Master. Mendonça é o relator da ação sobre as fraudes do Master no STF. Em nota, André Mendonça disse que foi a única vez que esteve com o ex-banqueiro, em março de 2025, que foi para tratar de temas relacionados a precatórios do interesse do Master. Nessa terça-feira, Mendonça retirou o sigilo do inquérito da Polícia Federal, que trata das relações de Vorcaro com autoridades, incluindo supostos diálogos com o ministro Alexandre de Moraes e citações ao Procurador-Geral da República, Paulo Gonet, e ao diretor-geral da Polícia Federal, Andrei Rodrigues. André Mendonça solicitou que o tema seja discutido pelos ministros em plenário do Supremo. A Procuradoria-Geral da República defendeu a nulidade da investigação ainda ontem, alegando que foi feita sem autorização do Supremo, como ordena a legislação. É com você, Bianca.
1: Obrigada, Gésio Passos. Agora são 6h39. O presidente do STF, o ministro Edson Fachin, se manifestou hoje sobre esse inquérito do Banco Master. E o Gabriel Brum vai contar pra gente.
2: Após o relatório da Polícia Federal sobre troca de mensagens entre o banqueiro Daniel Vorcaro e o ministro Alexandre de Moraes, o presidente do Supremo Tribunal Federal, Edson Fachin, disse que deve anunciar algumas providências nos próximos dias. Ele falou na abertura das jornadas Ítalo-Espanholo-Brasileiras de Direito Constitucional no STF nesta quarta-feira. Foi a primeira manifestação do ministro sobre o assunto. O discurso foi publicado depois como nota no site do Supremo. O ministro disse que circunstâncias relacionadas, de um lado, à atuação processual e, de outro, a sérios elementos de fatos, exigem serenidade, responsabilidade e firmeza.
3: A elevada autoridade do cargo não confere privilégios, mas impõe deveres, limites e responsabilidades que devem ser observados com absoluto respeito à Constituição, às leis e ao Supremo Tribunal Federal.
2: Por fim, Fachin afirmou que vai anunciar as medidas cabíveis e necessárias no tempo devido e sem precipitação, após análise dos fatos e observados os procedimentos institucionais. Da Rádio Nacional em Brasília, Gabriel Brum.
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1: O debate sobre o custo de vida, o preço dos alimentos e o agronegócio foram os principais temas abordados hoje pelos candidatos à presidência da República. Os atos de campanha também cobriram temas ligados à mobilidade urbana e à saúde, com compromissos concentrados no Rio Grande do Sul, em Brasília, em São Paulo e no Rio de Janeiro. O Pedro Lacerda está de volta para falar sobre essas agendas. É com você, Pedro.
5: Pois é, Bianca. Flávio Bolsonaro, do PL, teve a agenda mais extensa do dia com eventos no Rio Grande do Sul. Ele desembarcou em Porto Alegre pela manhã e seguiu para a cidade de Esteio para visitar a feira agropecuária Expo Inter, onde almoçou com lideranças do agronegócio. À tarde, visitou os pavilhões da feira e defendeu medidas para reduzir o preço dos alimentos, prometendo ampliar o seguro rural e dar previsibilidade financeira aos produtores familiares. À noite, discurso em comício no Parque Moinhos de Vento, na capital gaúcha. Wilson Grassi, do Democrata, começou em Brasília um protesto pacífico no entorno do Tribunal Superior Eleitoral contra a decisão que suspendeu sua campanha digital. Segundo o candidato, o problema teria sido causado por uma publicação feita em seu perfil pessoal e não na conta profissional cadastrada junto à corte. Falha que, segundo ele, também foi cometida por milhares de outros candidatos sem qualquer punição.
6: Que absurdo, isso chama-se censura. E o erro que eu cometi é que foi fazer um post na minha conta pessoa física, na minha conta pessoal, ao invés da minha conta profissional. Esse erro foi cometido por mais de 3 mil candidatos. E os 3 mil estão aí com Instagram, com Facebook, trabalhando. E só eu hoje estou com as redes suspensas.
5: Como protesto, Grassi anunciou que passará a correr uma maratona diária de 42 quilômetros em torno da sede.

0: do TSE até que a decisão seja revertida. O candidato afirma que sua campanha depende exclusivamente das redes sociais, sem uso de recursos do fundo eleitoral, e que a suspensão o impede de seguir apresentando sua candidatura aos eleitores. A previsão é de que a corrida seja retomada na manhã desta quinta-feira. Luiz Inácio Lula da Silva, do PT, não teve agenda pública de campanha divulgada hoje.
1: A maioria dos candidatos passou o dia em São Paulo, né, Pedro? Como foi a agenda deles?
0: Foi sim. Augusto Cury, do Avante, cumpriu a agenda em São Paulo e concedeu entrevistas de forma online durante a manhã. À tarde, visitou a Federação Israelita do Estado de São Paulo e o candidato participa do podcast Salada Cast hoje à noite. Ronaldo Caiado, do PSD, também esteve em São Paulo, concedeu entrevista à Rádio Metropolitana 90.5 FM e visitou o mercado municipal de Pinheiros durante a manhã. À noite, participa de sabatina do programa WW Especial Eleições da CNN Brasil. Romeu Zema, do Novo, em São Paulo, se encontrou pela manhã com motoristas de aplicativo e participa à noite do podcast Inteligência Limitada. Renan Santos, do Missão, participou do podcast Flow, em São Paulo. Clariana Barão, do DC, em São Paulo, cumpriu a agenda cheia. Pela manhã, concedeu entrevistas ao My News Studio e à BMIC News. À tarde, participou de caminhada no Brás e fez visitação presencial na Casa Brasileira. À noite, participa do programa Tudo ou Nada, da TV Matias. Rui Costa Pimenta, do PCO, passou o dia em reunião com a coordenação de campanha e com a direção do partido em São Paulo, por conta das revelações envolvendo ministros do STF no caso Master.
1: E fora de São Paulo, Pedro, quais foram os compromissos dos presidenciáveis?
0: Hertz Dias, do PSTU, esteve no Rio de Janeiro, onde fez campanha à tarde em frente ao Hospital Universitário Clementino Fraga Filho e depois no Restaurante Universitário Central da UFRJ, seguindo com atividades internas ao longo da tarde e da noite. Samara Martins, do UP, também foi ao Rio de Janeiro, onde participa à noite de confraternização do partido no bairro da Lapa. Edmilson Costa, do PCB, cumpriu a agenda da Secretaria-Geral do partido em Lisboa. Pablo Marçal, do PRTB, permanece com a campanha suspensa após decisão do TSE. Bianca, é com você.
1: Obrigada, Pedro. Hora certa, 6 horas mais 45 minutos no horário de Brasília. Você vai ouvir daqui a pouco.
2: Programa Cultura Presente nos Territórios abre inscrições para mais de 250 oficinas artísticas e culturais gratuitas no estado do Rio de Janeiro.
1: 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A Anvisa determinou hoje a interdição cautelar da água mineral sem gás da marca Vitoriosa. Laudo emitido pelo Laboratório Central de Saúde Pública Noel Núteus detectou resultado insatisfatório no ensaio microbiológico com detecção de coliformes totais em 250 ml da bebida. O produto não deve ser consumido ou comercializado até que seja comprovada a sua segurança. A Anvisa esclarece que a medida preventiva permanece vigente enquanto são realizados novos testes necessários para a investigação e a conclusão do caso. Entramos em contato com a fabricante, a GEPF Agroindústria, e ainda não recebemos um posicionamento da empresa. 6h46. A Fiocruz foi autorizada pela Anvisa a realizar estudos clínicos de uma nova vacina contra a Covid-19. O recrutamento dos participantes está previsto para o próximo ano. E quem tem os detalhes para a gente ao vivo é a Carolina Pessoa, direto da capital fluminense. Oi, Carol, boa noite.
3: Olá, Bianca, boa noite para você, boa noite para todos. Isso mesmo, a Fiocruz conseguiu autorização da Anvisa, Agência Nacional de Vigilância Sanitária, para iniciar os estudos clínicos de uma vacina de RNA mensageiro contra a Covid-19. O método é utilizado para verificar se uma vacina é segura e eficaz e vai avaliar o uso do imunizante como dose de reforço, com recrutamento dos participantes previsto para o início de 2027. Esta é a primeira vacina do Brasil com o uso dessa tecnologia, que atua na transmissão de informações do código genético humano para o corpo e tem por função a síntese de proteínas. Até então, os imunizantes contra a Covid-19 feitos com RNA mensageiro eram produzidos somente em outros países, como Estados Unidos e Alemanha. A tecnologia reduz os custos e o tempo de fabricação. Além disso, vai diminuir a dependência nacional do exterior e aumentar a capacidade do país em responder a emergências sanitárias. A produção é

0: feita por Biomanguinhos, o Instituto de Tecnologia em Imunobiológicos da Fiocruz, que desde 2021 é reconhecido pela OMS, Organização Mundial de Saúde, como centro de referência em vacinas de RNA mensageiro na América Latina. A líder do projeto, Patrícia Neves, fala sobre a conquista da autorização.
1: É um grande marco para a Fiocruz, para o Brasil, para a América Latina. Comprova que nós conseguimos alcançar o domínio dessa tecnologia que estava na mão de poucos fabricantes, principalmente no norte global. E isso posiciona o Brasil pela primeira vez como um ator importante na área de biotecnologia para a América Latina e para a cooperação com outros países do sul global.
0: A escolha da Fiocruz pela Covid-19 como o primeiro alvo para o desenvolvimento de produtos de RNA mensageiro se deu por ser um imunizante largamente utilizado durante a pandemia. Mas a pesquisadora acrescenta que a capacidade da tecnologia é muito maior, podendo atuar também contra doenças como leishmaniose, tuberculose e até câncer.
1: A vacina de Covid-19 foi a pontinha do iceberg, foi a tecnologia que nos levou a comprovar que realmente o RNA poderia ser usado no desenvolvimento de produtos para a saúde. Essa tecnologia é importante para desenvolver outras vacinas preventivas, também posiciona o Brasil para desenvolver outros produtos para a saúde baseados em RNA. Outras tecnologias de terapias avançadas, reposição de proteínas em doenças raras, tudo isso pode ser feito usando a tecnologia de RNA.
0: Antes do envio para aprovação do estudo pela Anvisa, a vacina de RNA mensageiro contra a Covid-19 passou pelo estágio pré-clínico, que mostrou eficácia na proteção contra a doença. Também foram realizados outros estudos, como o toxicológico. Voltamos com você.
2: Ok, Carol, obrigada pela sua participação ao vivo, direto do Rio de Janeiro. 6h50. As previsões para os efeitos do El Niño seguem nada animadoras. E o que podemos esperar? Até novembro, calor intenso e estiagem prolongada, com alerta para queimadas nas regiões central e norte do país. Vamos saber mais sobre essa expectativa ao vivo com o repórter Osama El Ghauri. Boa noite, Osama.
3: Boa noite, Bianca. Boa noite, ouvintes. Olha, Bianca, a probabilidade do El Niño ser muito forte neste trimestre é de 90%. Essa previsão é do INMET, o Instituto Nacional de Meteorologia. O fenômeno climático acontece quando as águas do Oceano Pacífico ficam mais quentes do que o normal. Esse aquecimento altera os ventos e mexe com o clima em várias partes do mundo, inclusive aqui no Brasil. Com o El Niño muito forte em setembro, outubro e novembro, o Brasil deve sentir mudanças importantes no tempo.
4: Foi o que detalhou. Norte, por exemplo, a tendência é de menos chuvas do que o normal. Já no sul deve chover mais do que o habitual. Já no sudeste e no centro-oeste, incluindo estados como Minas Gerais, Espírito Santo, Rio de Janeiro, Goiás e parte da Bahia, o clima tende a ficar mais seco, mas as chuvas devem ser mais irregulares. Em relação às temperaturas, praticamente todo o país deve registrar calor acima da média.
3: Esses aí foram os detalhes do meteorologista Melk Duarte, do INMET. Segundo o INMET, a combinação de calor intenso e estiagem prolongada nas regiões central e norte do país acende o alerta para o possível aumento de queimadas. Isso especialmente se o início da estação chuvosa atrasar, como já é considerado provável pelo Instituto. O INMET reforça aos órgãos públicos a necessidade de monitoramento contínuo das condições do tempo para identificar com antecedência as áreas mais vulneráveis e secas aí, ondas de calor e também inundações, Bianca.
2: Osama, já que estamos nesse assunto, vamos falar sobre a previsão do tempo, o que temos para hoje e amanhã.
3: Tá certo. Olha só, Bianca, pelo menos aí 12 estados brasileiros têm alertas amarelos aí de perigo potencial para chuvas e baixa umidade do ar até a noite desta quinta-feira. Segundo o INMET, o Instituto Nacional de Meteorologia, o destaque ainda para esta quarta é o alerta de baixa umidade entre 20% e 30%. O aviso atinge principalmente o Nordeste, como o interior do Ceará, o Oeste de Pernambuco e o Oeste aí da Paraíba. Já ao longo desta quinta, há alerta de chuvas intensas de até 50 milímetros por dia e ventos de até 60 km por hora no Vale do Rio Doce, em Minas Gerais, no norte do Espírito Santo e no sul da Bahia. A região sul deve amanhecer com bastante frio, com geada no sul do Paraná e nas serras Catarinense e Gaúcha. Curitiba pode ficar com temperatura mínima de 6 graus e Porto Alegre entre 9 e 26 graus, com chuva isolada no extremo sul.

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1: Você provavelmente já ouviu falar nela. A umidade relativa do ar surge de uma comparação feita pelos meteorologistas que, com o uso de um higrômetro, medem a diferença entre a quantidade de água em forma de vapor que está presente na atmosfera com o máximo que o ar consegue reter naquela mesma temperatura. Quando esse volume de vapor excede ou fica abaixo do nível recomendado pela Organização Mundial da Saúde, a OMS, que é entre 50 a 60%, surge o fenômeno das altas e baixas na umidade relativa do ar. O meteorologista do Instituto do Meio Ambiente e Recursos Hídricos, o INEMA, Tiago Barros, detalha como essas variações ocorrem.
2: A gente compara a umidade relativa do ar com uma esponja. Quando a gente começa a colocar água nela, ela consegue absorver uma certa quantidade de água. Quando ela atinge a saturação, ou seja, quando ela enche, ela começa a extravasar. Isso seria a umidade relativa da atmosfera.
1: Tiago Barros ainda destaca que as oscilações na umidade podem afetar diretamente a saúde da população.
2: Principalmente a população sente na saúde, que o ar seco, muito seco, ele favorece o ressecamento das mucosas, também a irritação das vias respiratórias, também o desconforto nos olhos devido a essa secura do ar que a gente tem que estar piscando mais vezes para ter essa lubrificação, e agrava os sintomas respiratórios nas populações suscetíveis. Aí, quem tem tudo que termina com ite, rinite, sinusite, tende a ter crises mais acentuadas devido a essa secura.
1: Para se prevenir dos efeitos das variações da umidade relativa do ar, é importante manter os índices de casa dentro da faixa recomendada pela OMS, combatendo tanto o ar muito seco quanto a umidade excessiva. Da Rádio Educador FM, diretamente de Salvador, Fred Ribeiro para a Rádio Nacional.
0: 6h55 e a Carol Pessoa está de volta agora para falar sobre arte e cultura. É que estão abertas inscrições para mais de 250 oficinas nessas áreas no estado do Rio de Janeiro. Conta pra gente, Carol.
3: Exatamente. Estão abertas essas inscrições para 260 oficinas artísticas e culturais gratuitas do programa Cultura Presente nos Territórios, desenvolvido pela Secretaria de Cultura e Economia Criativa aqui do Estado do Rio de Janeiro. O projeto conta com mais de 50 centros de referência e cerca de 90 tipos de atividades disponíveis em 10 regiões do Rio. Entre os cursos oferecidos estão música, dança, teatro, artesanato, pintura, audiovisual e contação de histórias. Os cronogramas e as cargas horárias de cada um deles são adaptados à realidade de cada local. Entre os municípios atendidos pelo projeto estão Angra dos Reis, Búzios, Campos dos Goytacazes, Macaé e Petrópolis. Segundo a secretaria, o objetivo do programa é democratizar o acesso aos direitos culturais, fortalecer identidades territoriais e promover o desenvolvimento sociocultural sustentável do Estado. A iniciativa também articula ações culturais com outras políticas públicas em áreas como educação, assistência social e meio ambiente. Além das oficinas, outras ferramentas de aprendizado utilizadas no projeto são cineclubes e feiras criativas. Voltamos com vocês.
0: Obrigada, Carol. 6h57.
4: Esportes. Com a Arena MRV lotada, o Galo enfim conseguiu vencer o Cruzeiro, que abriu o marcador numa penalidade máxima cobrada pelo atacante Caio Jorge. Em 20 minutos do segundo tempo, o Atlético fez 2 gols, virou a partida e é o primeiro semifinalista desta Copa do Brasil, que prossegue hoje com 2 jogos, 21h30. Santos e Palmeiras jogam na Vila Belmiro. Primeiro jogo 3-0 para o Palmeiras. O Santos precisaria, no tempo normal, de 4 gols de diferença para se classificar ou de pelo menos 3 gols de diferença para levar a partida para os pênaltis. Portanto, o Palmeiras joga pelo empate e por uma derrota ainda de 2 gols de diferença. Já no Barradão, estádio Manuel Barradas em Salvador, jogo que a Rádio Nacional vai transmitir para todo o Brasil a partir das 21h15, o Vitória da Bahia recebe o Vasco da Gama. É bom lembrar que no primeiro jogo, o Vasco, com menos um jogador desde os 17 minutos do primeiro tempo, venceu o jogo com Vitória por 1-0 e por isso joga por um empate logo mais em Salvador. 1 gol de diferença do Vitória, penalidades máximas, a partir daí 2 gols de Vitória ou Vitória classifica, ou se permanecer do jeito que está, o Vasco da Gama no agregado consegue a sua classificação. Esta rodada só vai terminar amanhã com o Grenal. Pelo Campeonato Brasileiro, jogo adiado da 4ª rodada, o Flamengo vai enfrentar o Mirassol, jogo que era para acontecer antes da Copa do Mundo, mas só vai acontecer

0: Hoje, bola rolando no Maracanã, às 19h30. Bom lembrar que se o Flamengo vencer, iguala o número de jogos ao Palmeiras e fica apenas atrás um ponto de diferença, o que já teve uma distância de 11 pontos. É esperar realmente para conferir. Da equipe de esportes da Rádio Nacional, André Luiz Mendes.
1: 6h59 no horário de Brasília. O repórter nacional fica por aqui com trabalhos técnicos de Paulo Meirelles. Você pode nos seguir pelo Instagram, @RadioNacionalNoticias. Que a gente volta amanhã. Obrigada pela sua companhia. Uma ótima noite. Tchau, tchau.
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4: Olá, boa noite.
3: Boa noite para você que nos acompanha em todo o país.
4: Quarta-feira, 2 de setembro de 2026.
3: Vamos aos destaques do dia.
4: Remédio para infarto e AVC no SUS.
3: Sancionada a lei que determina a oferta de trombolíticos nos serviços de urgência e emergência. Pablo Mundim.
5: Hoje, a aquisição dos trombolíticos é feita pelos gestores locais e, a partir da nova legislação, o Ministério da Saúde vai definir estratégias para aprimorar essa oferta e qualificar o atendimento.
4: Preparação para o El Niño.
3: Medidas de prevenção aos efeitos do fenômeno climático foram apresentadas a gestores estaduais e municipais de todo o país. Márcia Fernandes.
6: Para lidar com os efeitos do chamado Super El Niño, estão sendo adotadas medidas nas diferentes regiões do país.
4: Atenção na hora das compras para casa.
3: A Anvisa proíbe produtos de limpeza sem registro sanitário por representarem riscos à saúde. Cleide Lopes.
7: Antes de colocar um produto no carrinho, vale fazer uma conferência rápida no rótulo. Se não há identificação clara do fabricante, lote ou instruções de uso, é melhor desconfiar.
4: Hoje na apresentação, eu, Luciana Vasconcelos e Luciano Seixas.
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4: Sancionada a lei que prevê a oferta de trombolíticos para tratamento de infarto e AVC na rede de urgência e emergência do SUS.
3: Esses medicamentos podem ser usados para dissolver coágulos de sangue, os trombos, que entopem as artérias ou veias.
5: As doenças cardiovasculares são a principal causa de morte no Brasil. São cerca de 400 mil mortes por ano, mais de 1.100 por dia. Em casos de infarto e de alguns tipos de AVC, o tempo é decisivo para salvar vidas e reduzir sequelas. Com a nova lei, medicamentos trombolíticos serão ampliados na rede de urgência e emergência do SUS, incluindo as unidades de pronto atendimento, as UPAs. Segundo a médica e professora de emergências do Hospital de Clínicas da USP, Ludmila Abraão Ajar, a medida será fundamental para salvar vidas.
8: Quando nós levamos o trombolítico, que é essa medicação tão poderosa, para a população que precisa, nós estamos salvando vidas e estamos devolvendo os pais e as mães de famílias para suas casas, com uma menor ocorrência de incapacidade, de sequelas e de problemas que vão tornar toda essa família inviável para uma vida social.
5: O tratamento pode ser indicado em casos de infarto e AVC isquêmico, sempre depois da avaliação de equipe de saúde e de acordo com os protocolos médicos. No caso do infarto, o medicamento pode ser utilizado principalmente quando um procedimento mais complexo, como a angioplastia, não está disponível no tempo recomendado. A nova lei prevê medidas para melhorar a disponibilidade dos medicamentos na rede pública. O ministro da Saúde, Alexandre Padilha, destaca que hoje a aquisição dos trombolíticos é feita pelos gestores locais e que, a partir da nova legislação, o Ministério da Saúde vai definir estratégias para aprimorar essa oferta e qualificar o atendimento.
9: Vamos levar para pactuação com os estados e municípios e a lei passa a dar uma obrigação muito maior, a capacidade maior de todo cidadão, da gente enquanto ministério, do gestor estadual, municipal, cobrar a implementação do que está acontecendo. E com isso a ideia é reduzir o tempo de tratamento e, ao reduzir o tempo de tratamento, a gente garantir salvar vidas em relação a isso.
5: A lei entra em vigor 180 dias após a publicação e a implementação será acompanhada por um comitê criado pelo Ministério da Saúde. Em 2025, o SUS contabilizou 292 mil atendimentos por AVC, sendo 218 mil por AVC isquêmico. Reportagem Pablo Mundim.
4: A campanha nacional de multivacinação chegou ao fim nesta terça-feira, com mais de 8 milhões de doses aplicadas em todo o país.
3: Mas fique atento, se você tem criança ou adolescente com menos de 15 anos em casa, vale dar uma olhada na caderneta e conferir se falta alguma vacina.
4: Isso porque mesmo com o fim da campanha, a vacinação continua normalmente pelo SUS.
3: É só procurar um posto de saúde e levar a caderneta para atualizar o documento.
4: Reforçando a rotina de vacinação, mesmo que seja com uma frequência menor, deve ser mantida na adolescência.
3: Inclusive, a vacina contra o HPV. E jovens e adolescentes de 15 a 19 anos que não foram imunizados na idade correta, têm até 31 de dezembro para receber a dose pelo SUS.
10: A servidora pública Aline Figueiredo sempre levou a sério todas as vacinas que protegem o filho João Vitor, de 11 anos, contra doenças que podem ser evitadas. Com a caderneta completa, o João Vitor já tomou até mesmo a vacina contra o HPV. Para ela, os cuidados com a saúde vão além da porta de casa.
11: Além de desenvolver a doença, de transmitir, né? Essa, para mim, foi a grande preocupação. Se tem uma doença que está tendo controle por vacinação, por que não proporcionar isso ao meu filho? Se eu já tomei também, eu sou imunizada. Nossa, eu saí uma vacina, eu tô lá, só acho que eu sou a primeira da fila para tomar.
10: Os adolescentes têm um esquema vacinal importante a ser seguido para construir uma vida adulta saudável. A pediatra Natália Bastos alerta que a caderneta de vacinação continua merecendo a atenção dos pais de adolescentes.
12: As pessoas esquecem muito da vacinação dos adolescentes e acaba que eles ficam sem proteção. Muitas vezes a questão do levar de ano em ano já passa, os pais passam a levar os filhos na emergência e aí acaba que o médico da emergência não olha o cartão de vacina. E aí, como tem no SUS o programa de mandar mensagem para os pais, isso ajuda muito a lembrar eles que eles têm essa vacina esquecida.
10: Além da vacina contra o HPV, os adolescentes devem ser imunizados contra outras doenças. Como lembra a diretora substituta do Departamento do Programa Nacional de Imunizações do Ministério da Saúde, Ana Catarina de Melo Araújo.
13: E aí atualizar para as vacinas da faixa etária do adolescente, que seria HPV, dengue, meningite, a meningoa CWY. Ter a caderneta de vacinação em mãos, procurar a unidade básica de saúde mais próxima da residência, verificar essa caderneta de vacinação junto a um profissional de saúde da unidade básica para verificar a situação vacinal.
10: A campanha de vacinação contra o HPV para jovens de 15 a 19 anos foi prorrogada até 31 de dezembro. Com isso, quem ainda não foi vacinado contra o vírus na idade recomendada, entre 9 e 14 anos, deve procurar uma unidade de saúde para receber gratuitamente uma dose do imunizante. Reportagem Graziele Bezerra.
4: Representantes do governo federal, de governos estaduais e prefeituras estiveram reunidos na última semana para discutir ações de prevenção e resposta aos impactos do El Niño.
3: A previsão é de que esse fenômeno climático, que deve se acentuar a partir deste mês, provoque chuvas mais intensas no sul e ondas de calor e secas mais rigorosas nas demais regiões.
4: Foram feitas rodadas de reunião com gestores de todas as regiões. Hoje foi a última com representantes do Sudeste.
6: Para lidar com os efeitos do chamado Super El Niño, que deve atingir o país com mais intensidade entre este mês de setembro e novembro, estão sendo adotadas medidas nas diferentes regiões do país. No Sudeste, a previsão é de ondas de calor e atraso nas chuvas. No campo, os maiores impactos serão sentidos na produção de cana-de-açúcar e de frutas cítricas, além das pastagens. A preocupação também com o abastecimento de água, sobretudo na região metropolitana de São Paulo, de acordo com a ministra da Casa Civil, Miriam Belchior.
14: Estamos fazendo esse monitoramento junto, evidentemente, com os órgãos estaduais do Rio de Minas e de São Paulo, para garantir aí o abastecimento nas regiões metropolitanas de São Paulo, Rio e Campinas, né? É muito importante que os governos estaduais façam a gestão de seus reservatórios para que, em caso de cenário de escassez, se estabeleça uma priorização de usos da água disponível.
6: No norte e nordeste, a previsão é que o fenômeno climático cause calor e seca prolongada nas regiões. Nesse momento, é importante que as pessoas não iniciem queimadas, ainda que controladas. É o que explicou o ministro do Meio Ambiente e Mudança do Clima, João Paulo Capobianco.
15: Evitar incêndios depende necessariamente de uma ação preventiva por parte da sociedade. Ou seja, nós não podemos, a partir de agora, utilizar o fogo para aquelas questões que culturalmente ainda se usam no Brasil. Pôr fogo para limpar um terreno qualquer, renovar uma pastagem, colocar fogo no lixo, fazer fogueiras de lazer, inclusive.
6: Para o centro-oeste, a previsão é de atraso nas chuvas e temperaturas acima da média. Por isso, está sendo monitorada a possibilidade de escassez hídrica, principalmente no norte de Mato Grosso e de Goiás. E na região sul, a preocupação é com o excesso de chuvas e tempestades. Para fazer frente a esse cenário, estão previstas ações de prevenção a desastres, segurança hídrica, geração e transmissão de energia elétrica. Reportagem, Márcia Fernandes.
4: O Sistema Único de Saúde reforça a preparação em todo o país para antecipar os riscos e proteger a população dos impactos do El Niño.
3: Com o apoio do Ministério da Saúde, gestores estaduais trabalham na elaboração de planos de enfrentamento adaptados às diferentes realidades e vulnerabilidades dos territórios.
4: E o Ministério faz um alerta para o cuidado com o aumento de transmissão de arboviroses, como dengue e chikungunya.
3: Sobre o assunto, eu e Mariana Jungmann conversamos com Marília Santini de Oliveira, secretária Área Adjunta de Vigilância em Saúde e Ambiente. Vamos ouvir.
16: Secretária Marília Santini, seja muito bem-vinda à Voz do Brasil. O Ministério da Saúde encaminhou, né, um alerta aos estados e municípios sobre a possibilidade de aumento na transmissão de arboviroses, como dengue, chikungunya, em razão aí do fenômeno El Niño. Quais são as previsões e as recomendações que estão contidas nesse alerta?
17: Boa tarde, obrigada aí pelo espaço para a gente discutir esse assunto tão importante. Então, como acho que a maioria das pessoas já sabe, mas acho também que não custa a gente reforçar, que o El Niño é um fenômeno climático natural. O que está acontecendo atualmente, né, nos últimos 10, 15 anos? Ele está sendo mais frequente e mais intenso. Então, acontece um aquecimento das águas superficiais do Oceano Pacífico, e isso interfere no clima do mundo inteiro. No Brasil, que é um país bem grande, né, ele acentua tudo o que aconteceria. Então, na estação quente, fica muito mais quente. Na estação chuvosa, tem muito mais chuva, causando enchentes, deslizamentos. E no local que tem seca, fica muito mais seco, causando dificuldade de acesso, prejuízo na produção de alimentos. Uma consequência que às vezes a gente não vê tanto, porque é tudo pequenininho, né? O mosquito, o vírus, é que vetores, principalmente mosquitos, têm o seu ciclo de vida alterado pelo calor. Por exemplo, o Aedes aegypti, que é um mosquito que transmite a dengue, a zika, a chikungunya, ele nasce mais rápido do ovo para virar adulto, que é o que pica e transmite. É um ciclo mais rápido, então você acaba tendo mais mosquitos. E também, tanto na seca quanto na enchente, a gente tem mais criadouros desses mosquitos. Porque na seca você acaba guardando água, às vezes de forma inadequada pela falta de água, né? Então vai ter balde, outros recipientes com água. E na enchente, quando a chuva passa, ficam aquelas poças de água que também são criadouros desse mosquito. Então é clássico que em anos de El Niño a gente tenha aumento do número de casos de dengue. Isso que está na recomendação, mandando um alerta para todos os estados e municípios, dizendo que existe a possibilidade de ter esse El Niño mais forte esse ano, e existe, com isso acontecendo, existe a possibilidade de ter mais casos de dengue. Então, é um alerta que recomenda as mesmas medidas para dengue, que a gente recomenda sempre, só que com mais atenção e com mais frequência.
3: Essas medidas recomendadas, né, sobre a dengue, falam da colaboração da população, que é fundamental nesse caso, né? O Ministério também está empenhado nessa mobilização da população?
17: Sim, É fundamental, como você disse, porque tem esses criadouros do mosquito podem ser muito pequenos e muito perto da casa das pessoas e mesmo dentro delas, né? Então, aquelas coisas que todo mundo já sabe, que a gente faz

0: Campanha todo ano, não deixe pratinho de vaso cheio de água. É a mesma, né? Seria o mesmo criador, né? Olha o seu quintal, veja se não há pneus, baldes, outras coisas que acumulam água. Olhe atrás das geladeiras, os depósitos. Então, são as mesmas recomendações que não acontecem sem o envolvimento da população.
1: Agora, o Ministério da Saúde, ele está fazendo aí alguma preparação também, secretária do SUS, para aumento de casos aí de dengue, chikungunya, outras doenças também que possam ser transmitidas pelo Aedes aegypti?
0: Sim, a gente está fazendo também outras medidas para controle desse vetor, né? Que não dependem da população, dependem dos gestores. Então, tem a parte da população, tem a parte do prefeito, do governador, aqui do governo federal. Então, por exemplo, aqueles larvicidas ou adulticidas que matam os mosquitos adultos ou em evolução, a gente comprou e tem disponível uma quantidade maior. Testes para fazer exames laboratoriais de dengue e chikungunya, a gente também regularizou nossos estoques num nível maior. Nessa parte que você pergunta especificamente, né, para o atendimento e para o diagnóstico, a gente tem vários documentos que dizem como fazer isso, que serve para a equipe de saúde, serve para a população. Quando procurar o médico, a gente está divulgando bem mais esses documentos, fazendo vários webinários com diferentes trabalhadores da saúde, e não só dos trabalhadores do SUS, mas também da saúde suplementar, porque esses pacientes podem procurar qualquer serviço, né? Quem tem plano de saúde ou quem vai particular mesmo. Então, tem todo um trabalho voltado principalmente para educação dos profissionais de saúde e para ter a oferta dos insumos que esses profissionais vão precisar, sais de hidratação oral, teste diagnóstico.
2: Muito bem, nós conversamos com Marília Santini, secretária adjunta da Secretaria de Vigilância em Saúde e Ambiente no Ministério da Saúde. Muito obrigado, secretária, por sua entrevista aqui à Voz do Brasil.
0: Eu que agradeço.
3: A Anvisa, Agência Nacional de Vigilância Sanitária, suspendeu a fabricação de produtos de limpeza na unidade da Unilever, em Vinhedo, no interior de São Paulo.
2: A ação é preventiva e foi adotada após inspeção que identificou falhas de controle e monitoramento da água utilizada no processo.
3: A avaliação das evidências disponíveis até o momento não indicou contaminação sobre os lotes produzidos na fábrica.
2: Por esse motivo, não foi determinada a suspensão da comercialização, da distribuição ou do uso dos produtos já fabricados e disponíveis no mercado, nem o seu recolhimento.
3: A vistoria faz parte de outras ações integradas de fiscalização sanitária de empresas fabricantes de saneantes, uma categoria que inclui produtos destinados à limpeza, desinfecção e conservação de ambientes.
2: A Anvisa determinou ainda que 12 produtos sem registro não podem ser fabricados nem vendidos no Brasil.
3: Entre eles estão alvejantes, tiramanchas e soluções à base de percarbonato de sódio.
2: De acordo com a agência, esses produtos representam riscos à saúde e à segurança da população.
3: Saiba como evitar a escolha de itens assim na prateleira do supermercado.
4: Na hora de fazer compras, preço e marca costumam pesar na escolha, mas será que o consumidor também olha o rótulo? A servidora pública Cláudia Siqueira nem sempre faz isso.
5: Olha, eu vou confessar que eu não costumo olhar.
4: Já a aposentada Renata Melo é um pouquinho mais cuidadosa.
5: Eu costumo olhar muitas coisas de produto comestíveis, mas em produto de limpeza foram coisas assim que muito pouco tempo que eu comecei a ficar mais atenta.
4: Entre os 12 itens proibidos pela Anvisa, vendidos sem registro sanitário, estão alvejantes, tiramanchas e soluções à base de percarbonato de sódio. Antes de colocar o produto no carrinho, vale fazer uma conferência rápida no rótulo. A dica é da gerente de fiscalização e inspeção da Anvisa, Márcia Gonçalves.
6: O consumidor pode olhar ali quem fabrica o produto, onde ele é fabricado, a composição e a concentração, as instruções de uso correto desse produto, de manuseio, as condições de descarte, advertências, o que que acontece, né, num caso de uma intoxicação.
4: Um dos problemas da comercialização de produtos químicos sem autorização e sem a devida responsabilidade técnica é que não há nenhum tipo de garantia de segurança em seu uso, como explica Rodrigo Moura, coordenador da Comissão Nacional de Fiscalização do Conselho Federal de Química.
7: Quando você tem um produto clandestino, você não tem exatamente a certeza da matéria-prima utilizada nesse produto. Você não tem certeza com relação aos processos químicos que foram utilizados na concepção do produto. Você não tem informações técnicas relativas à utilização do produto. Um produto clandestino, ele é um risco para a sociedade.
4: Quem já tem em casa um dos produtos proibidos pela Anvisa deve manter a embalagem fechada, no recipiente original e longe de crianças e animais, e procurar a vigilância sanitária local para saber como proceder. Reportagem Cleide Lopes.
2: A lista dos produtos de origem desconhecida pode ser consultada no portal oficial da Anvisa, no endereço www.gov.br/anvisa.
3: E, Luciano, agora a gente vai falar de bulas de remédios. Decifrar aqueles termos técnicos nas bulas tradicionais pode ser uma missão difícil para muita gente.
2: Para resolver esse problema e garantir acesso à informação com segurança, a Anvisa disponibiliza online, de forma gratuita, o bulário eletrônico.
3: A plataforma oferece uma linguagem mais clara para o cidadão.
8: Letras pequenas, termos técnicos, palavras difíceis. Esses são alguns dos problemas encontrados nas bulas dos medicamentos que desestimulam a população a consultar o documento. A aposentada Cleide Felipe da Silva já recorreu à internet para buscar informações. Ela conta que até se arriscou quando entendeu melhor os efeitos colaterais e suspendeu o tratamento.
9: A médica passou um remédio para eu usar por conta de colesterol alterado e eu já tenho um problema nos rins, né? O remédio que ela me passou, me receitou, alterava mais ainda o problema nos rins. Fui lá na internet, pesquisei e vi que tinha um efeito colateral enorme com quem já tinha problema dos rins. Então eu parei por conta própria.
8: E não é só a Cleide que enfrentou os perigos de interromper um tratamento por conta própria pelas dificuldades de ler a bula. O Imar Pereira Nunes também já buscou informações sobre sintomas, tratamentos e medicamentos na internet. Mas o professor não confiou no que leu.
10: Talvez hoje seja um pouco mais fácil, mas sempre tem aquela coisa mais técnica que dificulta, né, um pouquinho o entendimento. Eu já olhei na internet e achei que ia morrer. Chegou no médico, ele desmentiu tudo.
8: Para garantir aos pacientes acesso à informação com segurança, a Agência Nacional de Vigilância Sanitária mantém uma base de dados pública e oficial, onde todas as versões aprovadas pela Anvisa estão disponíveis. Segundo Daniela Marreco Cerqueira, diretora da 2ª Diretoria da Anvisa, a ferramenta chamada de bulário eletrônico permite simplificar a leitura das bulas de maneira gratuita.
11: Ao acessar o bulário eletrônico, você consegue buscar a bula pelo nome comercial do medicamento, pelo nome da substância ativa, e ele também vai ter acesso a dois tipos diferentes de texto de bula. A gente tem o que a gente chama de bula do paciente e o que a gente chama de bula do profissional de saúde.
8: A diretora Daniela Marreco Cerqueira reforça ainda que no Brasil, medicamentos de referência, genéricos e similares utilizam bulas padronizadas com informações sobre segurança e uso. Quando há necessidade, as alterações passam por análise técnica.
11: A Anvisa vem aprimorando as bulas dos medicamentos exatamente para conseguir maior clareza nas informações, maior legibilidade, conseguir um melhor entendimento.
8: O bulário eletrônico pode ser acessado oficialmente através do portal da Anvisa no endereço consultas.anvisa.gov.br. Reportagem Gabriela Noronha.
2: Estados, municípios e o Distrito Federal já podem aderir à Política Nacional dos Direitos das Pessoas LGBTQIA+.
3: A participação é voluntária e também alcança organizações da sociedade civil, instituições de ensino e pesquisa, centros de referência e empresas.
2: O processo de adesão é digital. Feita a adesão, é realizado um plano de ação, como detalha a Secretária Nacional dos Direitos das Pessoas LGBTQIA+, Simi Lahat.
12: Esse plano de ação, ele visa identificar qual é o interesse, se você não tem um conselho e quer fazer um conselho, se quer implementar algum equipamento público, se quer elaborar políticas públicas, ela constrói esse plano de ação em conjunto e aí soma esforços para a execução dessa política no território.
3: O processo pode ser solicitado pelo e-mail politica.lgbtqia@mdh.gov.br. Vou repetir, hein? politica.lgbtqia@mdh.gov.br.
2: E essa Essas foram as notícias do Governo Federal.
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3: Fique agora com o Minuto do TCU e em seguida com as notícias do Poder Judiciário e do Congresso Nacional. Uma boa noite.
2: Boa noite para você e até amanhã.
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16: Presidente do STF abre evento internacional sobre independência judicial nas democracias contemporâneas.
17: TSE define critérios para caracterizar deepfake nas eleições 2026.
16: STJ identifica comando oculto em recurso para enganar sistema de inteligência artificial e determina comunicação à OAB e ao MPF.
17: Boa noite. Boa noite, eu sou Sérgio Duarte.
16: E eu sou Walter Lima.
17: O presidente do Supremo Tribunal Federal, ministro Edson Fachin, abriu nesta quarta-feira a 17ª Jornada Ítalo-Hispano-Brasileira de Direito Público, que tem como tema Resistência Democrática e Justiça Constitucional.
16: Na abertura do evento, Fachin aproveitou para fazer uma manifestação.
17: O ministro disse que é dever de todos preservar a integridade do STF, destacou a responsabilidade do cargo.
18: A elevada autoridade do cargo não confere privilégios, mas impõe deveres, limites e responsabilidades que devem ser observados com absoluto respeito à Constituição, às leis e ao Supremo Tribunal Federal. Nos próximos dias, concluída a análise necessária dos fatos e os procedimentos institucionais pertinentes, esta presidência anunciará no tempo devido e sem precipitação as medidas cabíveis e necessárias.
16: O encontro realizado no Supremo reúne até amanhã especialistas do Brasil, da Itália e da Espanha para discutir desafios das cortes constitucionais.
17: Tribunal Superior Eleitoral define critérios para caracterizar deepfake nas eleições 2026.
16: A corte também definiu que a proibição do uso de deepfake nas eleições é para conteúdo caracterizado como propaganda eleitoral. Fábio Ruas.
19: O TSE estabeleceu que deepfake é o conteúdo produzido ou manipulado por inteligência artificial que apresente grau de realismo e crie, reproduza ou altere a imagem, a voz ou a manifestação de uma pessoa viva, falecida ou até fictícia. A tese foi fixada durante julgamento em que o TSE rejeitou o pedido de multa contra o candidato Flávio Bolsonaro pelo uso de um vídeo que recriou com inteligência artificial a imagem e a voz do ex-presidente Jair Bolsonaro. No mesmo julgamento, o TSE ainda decidiu que o ato de transmitir convenção partidária pela internet não configura propaganda eleitoral antecipada, o que depende do conteúdo, da linguagem, dos destinatários e do contexto.
17: STJ identifica comando oculto em recurso com o objetivo de enganar o sistema de inteligência artificial do tribunal e beneficiar a parte recorrente.
16: Com isso, determinou a comunicação à OAB, ao MPF e para a tomada de providências. Fátima Uchoa.
20: Para o STJ, a prática conhecida como prompt injection pode representar ato atentatório à dignidade da justiça e se caracterizar como crime de fraude processual. Os advogados do caso recorreram ao STJ contra a decisão do Tribunal de Justiça.

0: Justiça da Paraíba, que considerou a absolvição de uma pessoa acusada de homicídio totalmente contrária às provas do processo. Ao classificar como gravíssimo o uso do comando oculto pelos advogados, o relator do recurso especial ministro Og Fernandes afirmou que ministros e equipes analisam processos de forma minuciosa e que as ferramentas de IA não são usadas para produzir automaticamente decisões que são apenas assinadas pelos magistrados.
1: Começa o segundo seminário de precedentes na Justiça do Trabalho.
2: Por dois dias, ministros, magistrados, pesquisadores do direito discutem a uniformização da jurisprudência trabalhista no país. Rafael Silva.
3: O encontro discute a formação e a aplicação de precedentes e de mecanismos para agilizar a análise de processos e a segurança jurídica ao uniformizar a interpretação do direito. Outro ponto é garantir a segurança no uso de ferramentas de inteligência artificial nesse processo.
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1: Uma boa noite.
2: E até amanhã.
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6: Eu sou Paula Groba.
7: Eu sou Humberto Pinheiro.
6: E estes são os destaques de hoje do Jornal do Senado, que começa agora.
7: Avança a proposta sobre o fim da escala 6x1. Texto segue para o plenário.
6: MP do fim da taxa das blusinhas é aprovada em comissão mista e Câmara analisa texto.
7: Comissão de Constituição e Justiça aprova texto base da PEC da Segurança Pública.
6: Boa noite.
7: Boa noite.
6: O fim da escala 6x1 avançou no Senado. A Comissão de Constituição e Justiça aprovou a proposta que reduz a jornada para 40 horas semanais e garante 2 dias de descanso por semana.
7: Na prática, a PEC prevê a adoção da chamada escala 5x2, 5 dias de trabalho e 2 de folga. Agora, o texto será analisado pelo plenário. Repórter Rodrigo Rezende.
8: A proposta de emenda à Constituição 211 de 2019 limita a jornada de trabalho dos trabalhadores seletistas em 40 horas semanais. A PEC cria ainda a escala 5x2, com a obrigação de 2 folgas semanais ao empregado. Todas essas mudanças não podem acarretar diminuição do salário. O relator da proposta, senador Omar Aziz, do PSD do Amazonas, afirma que as mudanças vão dar qualidade à vida dos trabalhadores, principalmente das mulheres.
9: Nós temos desses 37 milhões, mais ou menos, de trabalhadores nessa situação, mais de 57% são mulheres. Essas mulheres muitas vezes têm uma dupla jornada de trabalho.
8: Já o senador Rogério Marinho, do PL do Rio Grande do Norte, lamentou que a PEC obrigue uma forma de contrato entre patrões e empregados diferente do modelo dado pela reforma trabalhista em 2017.
10: Ele coloca uma questão uniforme de cima para baixo. Quando se fala aqui do acordo individual como se fosse um retrocesso, o acordo individual existe desde sempre, desde 1943.
8: A PEC estipula um período de transição para a nova jornada. Depois da publicação, as empresas terão até 2 meses para adaptar a jornada para 42 horas semanais. A partir daí, as empresas terão mais 1 ano para colocar a jornada em 40 horas.
6: Senadores também aprovaram na noite desta terça-feira um projeto que cria incentivos tributários para empresas que instalarem, ampliarem ou modernizarem centros de processamento de dados no país, os chamados data centers.
7: A proposta prevê a suspensão de tributos como PIS, PASEP, COFINS, Imposto de Importação e IPI para essas instalações. O texto prevê uma série de contrapartidas por parte das empresas, visando a redução do impacto ambiental. Repórter Alexandre Campos.
11: As empresas habilitadas deverão manter um percentual mínimo de seus serviços no mercado interno, usar fontes de energia renováveis ou de baixa emissão e garantir eficiência hídrica no resfriamento da infraestrutura. Ainda deverão investir em projetos de pesquisa e inovação industrial e tecnológica ligados à economia digital, o correspondente a 2% do valor dos produtos adquiridos no mercado interno ou no exterior, com benefício do regime especial, sendo que 40% dos recursos devem ser aplicados nas regiões Norte, Nordeste e Centro-Oeste. Relator do projeto, o senador Cid Gomes, do PSB do Ceará, destacou a importância dos data centers no dia a dia das pessoas.
12: Com o advento da inteligência artificial, é de que cada vez mais estruturas de bancos de dados sejam necessárias à implantação para que as informações

0: Informações possam estar rápida e prontamente disponíveis para o uso e consumo da população.
1: O projeto que segue para a sanção presidencial ainda prevê que as multas previstas no chamado Estatuto Digital da Criança e do Adolescente sejam direcionadas por 5 anos para o Fundo Nacional para a Criança e o Adolescente.
2: O Senado também aprovou um projeto que cria a Política Nacional de Minerais Críticos e Estratégicos. A proposta estabelece diretrizes para incentivar a pesquisa, a extração, o beneficiamento e a transformação desses minerais no Brasil.
3: A proposta também cria um Conselho Nacional para a Industrialização do Setor. Os minerais são importantes para áreas como tecnologia, transição energética e segurança nacional. A proposta segue para sanção presidencial.
2: E seguiu para a promulgação a indicação do senador Rodrigo Pacheco, do PSB de Minas Gerais, para o cargo de ministro do Tribunal de Contas da União. O TCU é integrado por 9 ministros, indicados pelo presidente da República, pelo Senado e pela Câmara. O cargo é vitalício. Pacheco vai ocupar a vaga deixada por Bruno Dantas, que renunciou ao cargo na segunda-feira.
3: A medida provisória que acaba com a taxa de 20% sobre compras internacionais de até 50 dólares foi aprovada pela Comissão Mista de Deputados e Senadores.
2: Agora, a MP, também conhecida como Taxa das Blusinhas, segue para a votação nos plenários da Câmara e do Senado. A expectativa é que isso aconteça ainda nesta quarta-feira. Repórter Maurício De Sante.
4: O principal ponto de impasse para aprovar a medida provisória que acaba com a chamada Taxa das Blusinhas era definir quando seriam avaliadas os impactos da medida. O texto põe fim à cobrança de 20% sobre as compras internacionais de até 50 dólares, hoje cerca de R$250. Pelo acordo, a primeira avaliação será feita 3 meses depois que a medida entrar em vigor. Depois, o Ministério da Fazenda fará novas análises a cada 6 meses. O Congresso também vai avaliar os impactos uma vez por ano. A relatora, senadora Leila Barros, do PDT do Distrito Federal, destacou que o governo federal poderá fazer ajustes dependendo do resultado dessas avaliações de impacto.
5: A gente atendeu em parte a maior preocupação do setor, que é a avaliação, dando essa autonomia ao Ministério da Fazenda, a avaliação de 6 em 6 meses e também passar pelo Executivo a avaliação do Congresso Nacional anualmente.
4: Mas o senador Alci Lucas, do PL do Distrito Federal, acredita que o prazo de avaliação de impacto a cada 6 meses é muito extenso.
6: O que nós queremos é isonomia para o produtor aqui local. Até 6 meses já quebraram as empresas todas. Se o governo fizer essa avaliação que está aqui hoje, ele já vai perceber que é inadmissível o que está acontecendo.
4: O setor produtivo pediu ainda igualdade nas regras tributárias e regulatórias. O acordo prevê critérios para avaliar os efeitos da medida e análises sobre propriedade intelectual e qualidade dos produtos. Ficaram de fora a exigência de uso dos correios para o envio dos itens comprados e a implementação de um cashback para os consumidores. Esses pontos devem ser tratados em uma futura etapa de regulamentação da reforma tributária.
3: E o Senado aprovou o projeto que permite a brasileiros que trabalham em países de língua portuguesa somar períodos de contribuição para se aposentar. O texto agora segue para promulgação.
2: No Brasil, o acordo vale para aposentadorias por idade e invalidez e pensão por morte. Repórter Patrícia Oliveira.
7: O acordo foi assinado por Brasil, Portugal, Cabo Verde, Moçambique e São Tomé e Príncipe. A ideia é evitar que o trabalhador perca contribuições por não ter cumprido o tempo mínimo exigido em apenas um dos países. No Brasil, o acordo vale para aposentadorias por idade, invalidez e pensão por morte. Para o relator da proposta, senador Carlos Viana, do PSD de Minas Gerais, representa um avanço na proteção previdenciária dos trabalhadores brasileiros.
8: Um ponto muito importante na experiência e na vida de brasileiros que optaram por morar no exterior e trabalhar no exterior, já tendo contribuído no Brasil ou estão contribuindo lá fora.
7: O benefício deverá ser concedido de forma proporcional ao período trabalhado em cada país.
3: A Comissão de Constituição e Justiça aprovou o texto base da proposta que insere na Constituição o Sistema Único de Segurança Pública, também conhecida como a PEC da Segurança Pública.
2: O texto amplia as competências federais no combate ao crime organizado, permite a criação de polícias municipais e redefine o papel das forças policiais. Destaques à proposta continuam sob análise da comissão. Depois, o texto seguirá para o plenário. Os detalhes com o repórter Bruno Lourenço.
9: A proposta estrutura o Sistema Único de Segurança Pública e

0: confere à União a competência para estabelecer diretrizes gerais para o setor. O texto permite o policiamento ostensivo de ferrovias e hidrovias federais pela Polícia Rodoviária Federal. Prevê um regime especial mais rigoroso para punir chefes de organizações criminosas e admite a criação de polícias municipais de natureza civil. O relator, senador Rogério Carvalho, do PT de Sergipe, retirou mudanças dos deputados sobre o financiamento da segurança pública com recursos das empresas de apostas, depois de deduzidas as despesas de custeio.
1: Não é conveniente dar garantia constitucional às despesas de custeios das BETs, principalmente quando a metodologia de cálculo pretendida prejudica a destinação de recursos para áreas sociais como educação, segurança pública e esportes.
0: A PEC assegura para o novo modelo de segurança pública receitas vinculadas ao Fundo Nacional de Segurança Pública e ao Fundo Penitenciário Nacional, vedados os contingenciamentos, ou seja, os bloqueios orçamentários.
2: Com edição de Paula Groba e trabalhos técnicos de Eliseu Caires, o Jornal do Senado fica por aqui. Acompanhe agora as notícias da Câmara dos Deputados. Boa noite.
3: Boa noite e até amanhã.
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5: Plenário define multa para serviços mal avaliados de hospitais privados.
6: Câmara inclui testes vocacionais nos exames de avaliação da educação.
5: Deputados escolhem senador Rodrigo Pacheco como ministro do TCU.
6: Boa noite. Câmara aprova indicação do senador Rodrigo Pacheco para o TCU. Os detalhes com Ana Raquel Macedo.
7: O plenário da Câmara confirmou, com 404 votos favoráveis e 61 contrários, a indicação do senador Rodrigo Pacheco, do PSB de Minas Gerais, para uma vaga de ministro do Tribunal de Contas da União, no lugar do ex-ministro Bruno Dantas. A indicação já tinha sido aprovada pelo Senado. Rodrigo Pacheco tem 49 anos e foi deputado federal entre 2015 e 2018. Na Câmara, foi presidente da Comissão de Constituição e Justiça. Em 2018, foi eleito senador e presidiu o Senado duas vezes, entre 2021 e 2024. A indicação ao TCU foi apresentada pelo presidente do Senado, Davi Alcolumbre, e outros 19 senadores. Pacheco vai assumir uma das vagas indicadas pelo Congresso Nacional no TCU. O tribunal tem 9 ministros, sendo que o Senado, a Câmara dos Deputados e o presidente da República podem indicar 3 ministros cada, o que está previsto na Constituição. A proposta de indicação recebeu parecer favorável do relator, deputado Aécio Neves, do PSDB de Minas Gerais.
8: Com uma honra enorme como conterrâneo do senador Rodrigo Pacheco, mas como admirador da sua história, do seu trabalho, mas sobretudo como homem público, que sabe da sua importância e o quanto ele poderá ajudar o país em momentos de incertezas, como fez num passado muito recente.
7: A maioria dos líderes partidários na Câmara recomendou a aprovação da indicação de Pacheco. Falando pelo governo, o deputado Rogério Correia, do PT de Minas Gerais, destacou a qualidade técnica e política do senador para ocupar uma vaga no TCU.
9: Rodrigo Pacheco foi fundamental para a garantia do processo democrático no Brasil quando presidiu o Senado. Nós realmente corremos um sério risco de um golpe de Estado no Brasil, de um golpe que pudesse quebrar a democracia brasileira. Tanto ele, mas também o presidente Arthur Lira, aqui na Câmara, foram fundamentais, tanto para reconhecer o resultado das eleições, mas também para firmar uma posição contrária a qualquer tipo de golpe.
7: O presidente da Câmara, Hugo Mota, foi na mesma linha.
10: Não temos dúvida do seu preparo técnico e político para representar o Senado Federal naquela Corte de Contas, fazendo votos que ele possa, assim como em sua passagem pelo Congresso Nacional, ter o mesmo compromisso com a sociedade brasileira, com o Congresso Nacional.
7: O Tribunal de Contas da União é o órgão encarregado de fazer o controle externo dos gastos públicos. Ele auxilia o Congresso a fiscalizar o orçamento, analisa a regularidade das contas públicas e tem o poder de multar gestores, mandar devolver dinheiro e declarar inelegíveis os responsáveis por irregularidades. Da Rádio Câmara de Brasília, com informações de Antônio Vital, Ana Raquel Macedo.
4: Justiça.

0: Chico Alencar, do pessoal do Rio de Janeiro, defende o fim do sigilo das investigações sobre o Banco Master. O deputado considera que a divulgação das informações é necessária para esclarecer possíveis relações do banco com integrantes do Judiciário, do Congresso Nacional e do Poder Executivo.
1: Chico Alencar elogia a atuação da Polícia Federal na apuração do caso. Na opinião do parlamentar, o acesso integral às informações pode evitar vazamentos parciais e permitir a identificação de eventuais responsabilidades.
0: Merlongo Solano, do PT do Piauí, defende uma investigação ampla sobre as denúncias envolvendo o Banco Master. Ele pede que sejam esclarecidos os fatos relacionados às instituições financeiras e aos recursos públicos mencionados no caso.
1: Merlongo Solano diz que é preciso garantir transparência nas apurações, com a responsabilização dos envolvidos, independentemente do cargo que ocupem. Segundo ele, a investigação é importante para preservar a credibilidade do sistema financeiro e das instituições brasileiras.
0: Rodrigo Dazaeli, do PL de Mato Grosso, defende o impeachment do ministro do STF, Alexandre de Moraes, após novos relatórios da Polícia Federal. Para o deputado, os indícios de irregularidades e conflitos de interesse exigem o afastamento imediato do magistrado.
1: Rodrigo Dazaeli também acusa o governo federal de tentar abafar as denúncias para proteger membros do STF. O parlamentar considera que a abertura do processo de impeachment é fundamental para dar uma resposta de transparência à sociedade.
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0: Previdência. A Câmara aprovou um projeto que dobra o período de atividades civis que PMs e bombeiros militares podem usar para ter direito à aposentadoria. O repórter Antônio Vital acompanhou a votação.
6: A Câmara dos Deputados aprovou o projeto que amplia de 5 para 10 anos o tempo de serviço em atividades civis que policiais e bombeiros militares podem averbar para fins de aposentadoria. A proposta também altera as regras relativas ao pagamento de soldo integral para os militares depois de irem para a inatividade. Para receber o pagamento integral, os homens terão que ter 35 anos de contribuição com 25 anos de atividade militar. Já as mulheres terão que ter 32 anos de contribuição e 25 anos de atividade de natureza militar. Hoje, para receber salário integral, os militares têm que ter 35 anos de serviço, com a possibilidade de apenas 5 deles terem sido desempenhados em atividades civis. De acordo com o autor da proposta, o deputado Capitão Augusto, do PL de São Paulo, reduzir de 30 para 25 anos o tempo de exercício de atividade de natureza militar e, ao mesmo tempo, permitir o aproveitamento de 10 anos de tempo civil, equipara os militares aos policiais federais. O projeto também garante igualdade de acesso entre homens e mulheres e veda restrições ou reservas de vagas sem justificativa técnica. O texto final aprovado foi apresentado pelo relator, deputado Cabo Gilberto Silva, do PL da Paraíba.
7: São 35 anos hoje que o policial trabalha, igual a qualquer um. É doença mental, é a questão da saúde. Então é importante todos vocês entenderem a magnitude desse projeto. O Estado não vai perder nada, que estamos tentando resolver o básico para que possamos avançar. Para que possamos avançar no combate ao crime organizado, nas facções criminosas.
6: O projeto também altera outras regras militares. As progressões de posto por merecimento, por exemplo, terão que ter critérios universais com prioridade para o mérito pessoal e para os militares mais antigos. O projeto que amplia de 5 para 10 anos o tempo de serviço em atividades civis que policiais e bombeiros militares podem averbar para fins de aposentadoria seguiu para análise do Senado. Da Rádio Câmara de Brasília, Antônio Vital.
0: Trabalho.
1: Benedita da Silva, do PT do Rio de Janeiro, defende o fim da escala 6x1 como forma de ampliar o tempo de descanso dos trabalhadores. Ela avalia que a mudança vai melhorar a saúde e a convivência familiar, com reflexos positivos também na produtividade.
0: Benedita da Silva pede que o Senado avance na análise das propostas sobre a redução da jornada de trabalho semanal. Segundo a parlamentar, a maior quantidade de tempo livre também beneficia quem precisa voltar mais cedo para casa ou conciliar o emprego com outras atividades.
1: Bom, Gás, do PT do Rio Grande do Sul, pede o fim da escala

0: 3x1 e a redução da jornada de trabalho de 44 para 40 horas semanais, sem redução de salário. De acordo com o deputado, a mudança vai garantir 2 dias de descanso aos trabalhadores.
1: O parlamentar alega que a redução da jornada vai permitir mais tempo para convivência com a família, estudos, lazer e outras atividades. Bongás também lembra que a Câmara já aprovou a redução para 40 horas e solicita a análise da proposta pelo Senado.
0: Glauber Braga, do PSOL do Rio de Janeiro, apoia o fim da escala de trabalho 6x1, que está prevista para ser analisada pelo Senado. O deputado diz que a mudança tem amplo apoio da população e pode melhorar as condições de trabalho.
1: Glauber Braga também defende a redução da jornada para 40 horas semanais, sem diminuição dos salários. Na visão do parlamentar, a medida garante mais tempo para descanso, convivência familiar e cuidados com a saúde.
0: De acordo com Orlando Silva, do PCdoB de São Paulo, o fim da escala 6x1 é uma conquista viabilizada pela mobilização popular e pelo engajamento do governo. O deputado argumenta que a redução da jornada gera novos postos de trabalho e garante mais qualidade de vida.
1: Segundo Orlando Silva, a medida contrapõe retrocessos trabalhistas vistos em governos liberais e reformas anteriores no Brasil. Para ele, o avanço dessa pauta fortalece a proteção da classe trabalhadora e sinaliza a necessidade de proteger os direitos e a justiça do trabalho.
2: Economia.
0: Adriana Ventura, do Novo de São Paulo, repercute críticas sobre a medida provisória que zera o imposto em compras internacionais de até 50 dólares. Ela afirma que a norma cria tratamento desigual porque o comércio brasileiro continua pagando tributos sobre mercadorias semelhantes.
1: Adriana Ventura ressalta que as entidades empresariais defendem a extensão do benefício a produtos equivalentes vendidos pelo comércio nacional, caso a isenção seja mantida. O documento alerta que a diferença de tributação prejudica principalmente os pequenos varejistas.
0: Para Luiz Carlos Raul, do Podemos do Paraná, os 18 anos de governos do PT representam um fracasso socioeconômico para o país. O deputado argumenta que os indicadores de habitação e educação pioraram no período.
1: Luiz Carlos Raul também destaca o aumento da população em situação de rua e a dependência de programas de transferência de renda. Na avaliação do parlamentar, a gestão atual falhou na criação de empregos e na autonomia dos trabalhadores.
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2: Educação.
0: A Câmara aprovou a inclusão de testes vocacionais no Enem e no Saeb. O repórter Antônio Vital acompanhou a votação.
5: Deputados e deputadas aprovaram um projeto que obriga o Instituto Nacional de Pesquisas Educacionais Anísio Teixeira, o INEP, a incluir testes vocacionais no Enem e no Saeb, o Sistema de Avaliação da Educação Básica. Os alunos que fizerem os dois exames não serão obrigados a responder as questões e o INEP terá que reservar um tempo extra para os candidatos que optarem por fazer os testes. O projeto foi apresentado pelo deputado Nicolas Ferreira, do PL de Minas Gerais, e recebeu parecer favorável do relator, deputado Mendonça Filho, do PL de Pernambuco. De acordo com a proposta, o teste será incluído nos cadernos da prova aplicada no terceiro ano do ensino médio. A justificativa é de que muitos jovens, especialmente os mais pobres, não dispõem de acesso a ferramentas de orientação vocacional, o que os deixa mais expostos a escolhas desinformadas. Entre as diretrizes previstas para a elaboração dos testes vocacionais estão a identificação das áreas de maior afinidade e das aptidões, além do mapeamento de possibilidades de empreendedorismo, de oportunidades profissionais, de cursos técnicos ou de cursos de graduação. Os resultados dos testes de aptidão deverão ser apresentados na forma de relatório e as regras deverão ser revistas, no máximo a cada 2 anos, como maneira de atualizar o conteúdo e forma do teste. Para o relator Mendonça Filho, o projeto democratiza o acesso aos testes vocacionais. Já a deputada Soraya Santos, do PL do Rio de Janeiro, disse que é cada vez mais difícil para os jovens decidir que carreira vão seguir.
6: É um direito da criança você poder medir resultados. Então, quando a gente pega e propõe provas para medir o conhecimento, é absolutamente necessário. Segundo, a gente tem que pensar nos testes vocacionais, porque cada vez está mais difícil para os jovens, diante de tanta divisão através das formações, você saber exatamente o que você quer.
5: O projeto que obriga o INEP a incluir testes vocacionais no Enem e no Saeb seguiu para análise do Senado. Da Rádio Câmara de Brasília, Antônio Vital.

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1: Saúde. A Câmara aprovou um projeto que prevê multa de até R$500 mil para hospitais privados mal avaliados. O repórter Marcelo Lascher explica a proposta.
2: O plenário da Câmara aprovou o projeto apresentado pelo ex-senador e hoje ministro do Supremo Tribunal Federal, Flávio Dino, que prevê mecanismos de avaliação de hospitais e serviços de saúde privados. A proposta cria o Programa de Avaliação dos Serviços de Saúde, com a previsão de multas que variam de R$5 mil até R$500 mil para instituições privadas que não seguirem determinados padrões de qualidade. De acordo com o projeto, esses padrões de qualidade devem ser definidos pela Agência Nacional de Vigilância Sanitária, a Anvisa. Para isso, serão levados em conta quesitos como a garantia de segurança do paciente, a oferta de atendimento de emergência e o cumprimento de normas da Agência Nacional de Saúde Suplementar, a ANS. Na Câmara, o relator, deputado Márcio Gerri, do PCdoB do Maranhão, deu parecer favorável à proposta já aprovada pelo Senado. Segundo ele, o projeto fortalece os sistemas de fiscalização e avaliação de unidades de saúde já existentes e contribui para o aumento da qualidade de assistência prestada à população. O projeto foi criticado pela deputada Adriana Ventura, do Novo de São Paulo, que apontou intromissão estatal na iniciativa privada.
3: Aqui, intervenção direta, intervenção estatal sobre o sistema privado de saúde. Privado. Tem multas altíssimas nesse projeto, que até R$500 mil. A gente está falando de rede de hospitais privados, laboratórios, consultórios, talvez médicos, clínicas privadas. E assim, simplesmente colocando multas, sanções.
2: O autor da proposta, Flávio Dino, perdeu um filho de 13 anos em 2012 após ser atendido em um hospital particular de Brasília. A justiça considerou que houve falhas e condenou o hospital a pagar uma indenização de R$1.200.000. O caso foi lembrado durante a votação. Para a deputada Maria do Rosário, do PT do Rio Grande do Sul, é dever do Estado fiscalizar os serviços de saúde, inclusive os privados.
4: Porque ainda que seja a iniciativa privada a prestar o serviço de saúde, a qualidade, a segurança na assistência à saúde, mediante o estabelecimento de padrões nacionais, avaliação de serviços, divulgação de resultados e ampliação da transparência e controle sobre a qualidade deste atendimento, tem que ser assegurada pelo Estado.
2: O projeto que prevê mecanismos de avaliação de hospitais e serviços de saúde privados seguiu para a sanção presidencial e já pode virar lei. Da Rádio Câmara de Brasília, com informações de Antônio Vital, Marcelo Lascher.
1: 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Direitos Humanos.
5: Soraya Santos, do PL do Rio de Janeiro, denuncia que a coleta de material para o exame toxicológico de motoristas tem gerado abusos e violência institucional contra as mulheres. A deputada relata casos em que trabalhadoras tiveram partes do cabelo raspadas para a realização do teste.
6: Soraya Santos reforça que a legislação exige apenas a retirada de poucos fios e que o descumprimento das normas fere a dignidade das motoristas. A parlamentar anuncia que a Procuradoria da Mulher vai acionar a justiça e pedir a punição dos órgãos responsáveis pelos excessos. Homenagem.
5: André Figueiredo, do PDT do Ceará, homenageia o ex-ministro do Trabalho, Manuel Dias, que morreu aos 88 anos no dia 22 de agosto. O deputado destaca a trajetória do advogado e político catarinense e sua atuação em defesa da educação em tempo integral e da democracia.
6: Termina agora o Jornal Câmara dos Deputados, produzido pela Rádio Câmara, com trabalhos técnicos de Everson Urani e apresentação de Márcio Aquiles Sardi e...

0: e José Carlos Andrade. Uma ótima noite para você.
1: A Voz do Brasil volta amanhã. Boa noite.
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10: Uma reportagem vai ao ar pela Rádio Nacional. Durante alguns minutos, a informação ocupa as ondas do rádio. Mas e depois? O que acontece com aquele conteúdo quando acaba o rádio-jornal?
11: Foi exatamente para resolver essa equação que nasceu há mais de 2 décadas a Rádio Agência Nacional. Criada em 2004, quando a empresa Brasil de Comunicação ainda era a Radiobras, a Rádio Agência surgiu a partir de uma ideia simples: aproveitar melhor o conteúdo produzido diariamente pelo radiojornalismo e fazer com que ele não se perdesse depois de transmitido.
10: Antes da radioagência, uma emissora interessada em utilizar o jornalismo veiculado pela Rádio Nacional tinha basicamente a possibilidade de retransmitir o nosso radiojornal.
11: Com a radioagência, as rádios poderiam escolher as reportagens e encaixá-las em suas próprias programações, no horário que bem entendessem. Kátia Sartório era chefe do radiojornalismo da Radiobras em 2004 e conta da importância da criação da Radioagência Nacional.
12: Nós fomos com um projeto de criar a redação multimídia, que era justamente o aproveitamento de todo o material que era produzido, para não se perder e ser reaproveitado. Não podiam entrar com comercial, porque é isso que as rádios vivem, é do comercial, né? Então, nós demos para eles uma...

0: a oportunidade de incluir esse material de acordo com o ritmo e a programação deles.
1: E tinha uma diferença crucial. O conteúdo era gratuito. Para Eugênio Butti, que presidia a Radiobras na época, a origem da iniciativa estava também em uma carência existente no país. Muitas emissoras não tinham acesso a fontes confiáveis de informação.
2: Para ele, hoje o cenário é ainda pior, porque entrou em cena a indústria da desinformação.
3: Aqueles diagnósticos de 20 anos atrás, eles se tornaram mais graves e não menos graves, porque veio essa indústria da desinformação. A desinformação que existe aí, ela é fabricada, ela custa dinheiro, ela envolve engrenagens complexas da indústria digital para justamente levar as populações a não acreditarem mais em nada. Isso torna ainda mais relevante o trabalho apartidário, não governista, de uma radioagência de espírito público e de comunicação pública.
1: A função da radioagência ganharia um novo significado quando a Radiobras se transformou na Empresa Brasil de Comunicação, a EBC.
2: A partir de 2008, o veículo passou a buscar uma perspectiva mais ampla, baseada na diversidade, na pluralidade e no interesse público, e não mais em ações governistas. É o que conta Juliana César Nunes, gestora da radioagência na época.
4: Tinha uma equipe que aproveitava o material que era produzido na época na Radiobras, mas tinha também a possibilidade de assessores dos ministérios, da presidência, publicarem conteúdo também. Quando eu chego e está se construindo a EBC, uma das primeiras tarefas que a gente teve foi de fazer essa separação e fazer também uma adequação editorial para aprofundar nos princípios da comunicação pública.
1: A mudança também ajudou a transformar a radioagência em um veículo jornalístico com identidade própria. Vieram reportagens especiais, radiodocumentários, séries e o reconhecimento em várias premiações.
2: Atualmente, a radioagência recebe cerca de 1 milhão de acessos por mês, com uma média de 90 mil downloads. São rádios públicas, educativas, comerciais e comunitárias, inclusive emissoras exclusivamente online.
1: E o caminho também funciona no sentido inverso. Emissoras parceiras da Rede Nacional de Comunicação Pública produzem conteúdos que podem ser distribuídos pela agência. Como explica Vitor Litaif, coordenador da Rádio Encontro das Águas de Manaus, no Amazonas.
5: Para nós, de fato, é essa parceria de informar também o que acontece aqui no Norte, aqui no Amazonas, enviando esse material, quando a gente vê que é lançado, que sai aí também no site, que sai no jornal. Para nós é uma grande satisfação e um cumprimento da nossa missão do dever público de informar.
2: A lógica de distribuição também precisou acompanhar as novas formas de consumo de áudio. A partir de 2023, a radioagência passou a investir na produção de podcasts. O primeiro foi Histórias Raras.
1: Depois vieram projetos como Ajudante Digital, Perdas e Danos e Crianças Sabidas. Além de séries sobre direitos humanos, ciência, história, Amazônia e outros temas pouco explorados pela mídia comercial.
2: Para a nossa colega Akemini Tahara, a entrada nesse formato representa também uma modernização da comunicação pública.
6: O podcast é um formato que nasceu há 20 anos e ele teve um impulsionamento muito forte pela mídia pública, né? Tanto nos Estados Unidos, como na Inglaterra, no Canadá, na Austrália também. Aqui no Brasil, a gente da EBC demorou um pouquinho para entrar, mas estamos fazendo com muita qualidade e com esse diferencial de tratar de temas muito relevantes e que não são tão abordados por outras produções.
7: Alfabetização, reforma agrária, desigualdade social, refinarias, petróleo, moradia, reforma fiscal.
8: Golpe de 64. Perdas e danos.

0: Primeira temporada, Futuro Interrompido.
1: Em um país gigante, onde o rádio continua sendo o companheiro diário da classe trabalhadora, a Rádio Agência Nacional amplia a escuta dos conteúdos da Rádio Nacional e contribui para o fortalecimento da cidadania, como conta Sumaia Vilela, jornalista do veículo.
2: E eu acho também que a gente pode se orgulhar da missão que a Rádio Agência cumpre no país. O rádio, ele é um veículo extremamente popular ainda. Ele é necessário, presente, principalmente no interior do país. É uma forma de consumo de notícia também que se encaixa no cotidiano das pessoas que precisam estar sempre em movimento, trabalhando, cuidando de suas casas, das famílias, né? É um veículo que permite consumir informação ao mesmo tempo em que se pratica outras atividades. Isso é muito importante. Eu acho que é um motivo enorme de orgulho.
3: Confira com o repórter Gabriel Correia, da Rádio Agência Nacional.
4: O parecer da avaliação pré-operacional.
5: Na reportagem de Natália Maciel, da Rádio Nacional.
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7: da Rádio Agência Nacional, as informações com o Sânio Gauri.
8: Começaram nesta quarta.
9: Os indevidos, a reportagem é de Priscila Mazenotti, da Rádio Agência Nacional.
10: Logo no começo.
11: Neste episódio, usou áudios do especial sobre os 21 anos da Rádio Agência Nacional, produzido pela própria equipe em 2025.
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1: Olá, muito boa noite a você. São 8 horas e 11 minutos. Juntos aqui nessa quarta-feira, 2 de setembro de 2026. Eu, Márcia Dias, comigo Paulo Meirelles e você aqui na sintonia da nossa programação. Abrindo com a gente, Lenine Marcos Suzano, Acredite ou Não.

Boa Vista Drive, Romero Lubambo, música dele, para Lennon McCartney, música de Lu Borges, Márcio Borges e Fernando Brandt com Afonsinho. E você ouviu também, Acredite ou Não, Lenine e Marco Suzano, de Lenine e Braulio Tavares. 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Agora 8h24, Dominguinhos, a banda, ao seu Valença, Solidão.

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1: Sabe aquele sabor que abraça? É o da peixada maranhense, um dos pratos típicos do Maranhão. O prato é feito com peixe da costa maranhense, geralmente pescada amarela, preparado com leite de coco. Os ovos cozidos e as batatas transformam o prato em algo memorável. 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
13: Rádio Nacional. 8 horas e 33 minutos, ouvindo Bala com Bala e Liz Regina.

0: Você ouviu Clareou, Diogo Nogueira, de Serginho Meriti, Rodrigo Leite, Bala com Bala, Elis Regina, de João Bosco e Aldir Blanc.
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0: Agora, 8 horas e 43 minutos. Expresso 2222, Gilberto Gil.

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0: Assim, assado, secos e molhados de João Ricardo. Um auê com você, baby do Brasil.
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0: Fechando nossa hora com o tempo de amar, Luciana Mello.